0: educação e moradia.
1: Com a assinatura dos novos contratos nesta quinta-feira, mais de 100 mil famílias em 31 municípios serão beneficiadas com a posse definitiva do imóvel onde vivem. A iniciativa faz parte do programa Periferia Viva e prevê investimentos de 138 milhões de reais do novo PAC para que as prefeituras transfiram as titularidades dos imóveis. De acordo com o ministro das Cidades, Vladimir Lima, é o primeiro passo para dar dignidade a esses brasileiros.
2: Além da gente levar a regularização fundiária, a gente leva a urbanização de assentamentos precários, a gente leva água, drenagem, esgoto, melhoria habitacional, de forma a impactar positivamente vidas.
1: Os novos contratos somam-se a outros 14 em execução. O programa Periferia Viva é uma das ferramentas de democratização e destinação social do patrimônio da União e funciona em parceria com o programa Imóvel da Gente. A ideia é direcionar imóveis sem uso ou ociosos para políticas públicas, como afirmou o presidente Lula.
3: Não é preciso a gente ficar esperando que o movimento ocupe uma terra para a gente distribuir essa terra. A minha ideia era fazer uma prateleira de terras disponíveis, de terras ociosas, para que a gente não precisasse ter invasão, que a gente invadisse o movimento e entregasse para eles.
1: Desde 2023, o Imóvel da Gente destinou mais de 1.900 áreas e imóveis federais para atender necessidades da população, superando em quase 20% a meta estabelecida até o fim de 2026. A estimativa, segundo a ministra Esther Dueck, da Gestão e da Inovação em Serviços Públicos, é que as ações de moradia, titulação fundiária e instalação de equipamentos públicos beneficiem cerca de 400 mil famílias.
4: O patrimônio da União deixou de ser um conjunto de imóveis para se tornar, mais uma vez, um instrumento de justiça social, de desenvolvimento territorial e de fortalecimento de políticas públicas. A gente já está chegando hoje, com as entregas de hoje, a quase 1.900 imóveis, com a possibilidade de beneficiar 400 mil famílias.
1: Ao todo, as áreas destinadas somam mais de 18.500 quilômetros quadrados, cerca de 3 vezes o tamanho do Distrito Federal. Reportagem Gabriela Noronha.
5: O desmatamento na Amazônia legal teve redução de 61,4% em maio deste ano em relação ao mesmo mês de 2025.
0: É a maior queda percentual já registrada na região.
5: O mês também registrou queda de 12% no desmatamento no Cerrado.
0: Durante a apresentação dos dados hoje, o presidente Lula destacou que eles serão usados para reverter as sobretaxas impostas pelos Estados Unidos ao Brasil.
6: Os dados são do Sistema de Detecção de Desmatamentos em Tempo Real, DETER, feito pelo Instituto Nacional de Pesquisas Espaciais, o INPE, e mostram que foi registrada uma queda expressiva no desmatamento na Amazônia e no Cerrado brasileiro. Na Amazônia, em maio deste ano, a redução foi de 61% na comparação com o mesmo mês do ano passado. Em relação a maio de 2024, a queda foi de 26%. O ministro do Meio Ambiente, João Paulo Capobianco, destacou essa redução significativa.
7: Monitoramos isso dia a dia, o IBAMA indo a campo, fazendo os embargos remotos, o ICMBio indo a campo, impedindo o desmatamento em unidades de conservação federais e também agindo em terras indígenas e assentamentos, conseguimos esse feito fundamental.
6: Também foi registrada queda dos números de desmatamento no Cerrado em maio. A redução foi de 12% em relação ao mesmo mês do ano passado. Já na comparação com 2024, a queda foi de 25%. A ministra da Ciência, Tecnologia e Inovação, Luciana Santos, apontou que os dados são históricos e demonstram um compromisso do país com a ciência.
8: Essa divulgação dos dados é importante. Unidade de pesquisa do nosso ministério, que é o Instituto Nacional de Pesquisas Espaciais, é reconhecida internacionalmente, faz valer aqui a sua diretriz, que é exatamente colocar a ciência a serviço dos grandes desafios nacionais, como o combate ao desmatamento e a proteção dos nossos biomas.
6: O presidente Lula, que acompanhou a divulgação dos dados, voltou a afirmar que o combate ao desmatamento é uma prioridade do governo brasileiro e que os avanços precisam ser reconhecidos pelos Estados Unidos, que alegam questões ambientais entre as justificativas para impor maiores tarifas comerciais.
9: Isso é importante porque nós vamos ter que pegar esses dados, mandar para o cidadão do comércio dos Estados Unidos, que

0: alteração das normas de acesso ao crédito rural. Reportagem Márcia Fernandes.
1: O Enem, Exame Nacional do Ensino Médio, é a última etapa do ensino básico no Brasil.
2: É ele que abre a porta de entrada para o ensino superior e seleciona os estudantes para as vagas nas universidades públicas e privadas e nos institutos federais.
1: No caso dos estudantes do PEDMEI, a participação no Enem garante também uma bolsa adicional de R$200.
2: As inscrições acabam amanhã e hoje nós conversamos com Manuel Palacios, presidente do INEP, o instituto responsável pela execução do exame. Boa noite, presidente, bem-vindo.
3: Boa noite, é um prazer estar aqui com vocês. Boa noite para todos que nos acompanham.
2: Presidente, as inscrições foram prorrogadas até amanhã. Até que horas os estudantes podem fazer a inscrição e há previsão de nova prorrogação no prazo?
3: Não, essa já foi a prorrogação possível. Às 23h59, ou seja, até a meia-noite de amanhã, todos podem fazer as suas inscrições na plataforma do INEP, enem.inep.gov.br/participante.
1: Agora, esse ano a gente teve a inscrição pré-preenchida para os estudantes de escolas públicas, né, presidente? E eu tenho aqui uma pergunta da Raquel Santos, de Alagoas. Ela tem uma dúvida exatamente sobre isso. Vamos ouvir.
4: Meu nome é Raquel Welter dos Santos. Sou aluna da Escola Pública Maria Elias de Albuquerque Tavares, na cidade de Junqueiro, no estado de Alagoas. E minha inscrição para o Enem já está pré-preenchida. Mesmo assim, eu devo fazer a inscrição? E como eu faço isso?
3: Olha, esse ano nós tivemos a inscrição automática de todos aqueles que estão concluindo o terceiro ano do ensino médio na rede pública em todos os estados brasileiros. Essa inscrição automática, ela significa que estão todos devidamente registrados para fazer o Enem lá em novembro. Mas é preciso entrar na plataforma do INEP, entrar na página do participante para, primeiro, dizer qual é a língua estrangeira que vai fazer prova no final do ano. Escolher entre inglês e espanhol. Também dizer se tem necessidade de algum tipo de atendimento especializado. É também na página do participante, na hora do preenchimento dos formulários, que essa solicitação é feita. E há um questionário do candidato, do participante, que deve ser respondido. Nos casos daqueles estudantes que querem fazer prova em outro município que não aquele em que estudam, também podem solicitar nesse momento a sua transferência para um outro município. Enfim, mesmo já inscrito automaticamente, é fundamental entrar na página do participante para realizar essas ações. Escolher a língua, dizer se precisa de algum atendimento especializado, em especial, isso é para todo mundo, e responder o questionário do estudante.
1: Sem isso, não está inscrito, né?
3: Sem isso, a inscrição fica ainda pendente de seleção da língua e não estará concluída, efetivamente não estará concluída.
2: O mesmo vale para os estudantes do PEDMEI, né? Eles precisam concluir a inscrição, né?
3: O PEDMEI está na mesma situação. Eles estão todos inscritos automaticamente, mas precisam entrar na plataforma para realizar essas ações.
1: Agora, presidente, e o pagamento da inscrição para esses estudantes de escolas públicas, do PEDMEI, principalmente, eles ficam automaticamente isentos? Não, né? O prazo para pedir isenção de pagamento já foi concluído, também foi prorrogado. Como é que fica nesses casos?
3: Todos os concluintes de rede pública estão isentos. E como a inscrição foi feita automaticamente, eles não vão precisar pagar a taxa, mesmo que não tenham pedido a isenção no tempo certo. A decisão de fazer a inscrição automaticamente isentou os concluintes. Os estados brasileiros informam quais são os estudantes que estão concluindo o ensino médio e, com base nesses dados, nós fizemos a inscrição automática e isentamos a todos eles. Especialmente os que estão inscritos no PEDMEI também estão isentos.
2: E aí o pagamento para quem precisa fazer vai até que dia?
3: Até dia 17 de junho, aqueles que precisam pagar, ou porque não foram isentos, ou porque não estão previstos mesmo nas categorias de isenção, eles precisam até dia 17 pagar o boleto. O sistema emite o boleto, vai no banco e paga a taxa de inscrição de R$ 85,00.
1: Bom, então vamos lá. Precisa, mesmo quem já está com a inscrição pré-preenchida, precisa entrar na página do participante, concluir a sua inscrição, fazer essas seleções que o senhor mencionou. Essas pessoas que são de escolas públicas e PEDMEI estão isentas, e quem não está isento precisa pagar a taxa de inscrição até a semana que vem.
3: Perfeitamente, é exatamente isso que precisa fazer para assegurar sua participação no Enem dia 8.

0: e dia 15 de novembro, como está previsto.
1: Então, antes de concluir, presidente, a gente tem também uma pergunta, mas agora não é temática inscrição, já é temática prova. Vamos ouvir.
2: Olá, meu nome é Manu Azevedo, tenho 17 anos e eu estudo em escola pública, mais precisamente no Instituto Federal Goiano, Campus Cristalino, em Cristalina, Goiás. E minha dúvida é sobre a redação do Enem. Quais são os erros mais comuns que fazem os estudantes perderem pontos e o que podemos fazer para evitá-los durante a prova?
0: Olha, eu recomendo muito que você entre lá no site do INEP, na página do participante, para consultar o manual da redação. Todo ano, o INEP publica um manual com orientações para aquele que vai participar do exame, para justamente informar como é que é avaliada a redação, para que tenha uma noção clara do que é esperado. Mas eu posso dizer para você que uma das principais preocupações que tem crescido nos últimos tempos é a de que a redação não seja feita com base em argumentos pré-elaborados que servem para qualquer situação, porque eles acabam fazendo com que o argumento desenvolvido pelo estudante, pelo participante no Enem, fique frágil, fique sem relação com o tema proposto. Então, aquelas frases feitas, aquilo que muitas vezes um estudante mais desavisado prepara para colocar na prova, não funciona. Então, pense no tema e escreva de forma bem vinculada ao assunto que está sendo solicitado na prova.
3: Muito bem, nós conversamos com Manuel Palacios, presidente do INEP, o Instituto Nacional de Estudos e Pesquisas Educacionais, Anísio Teixeira. Muito obrigado por sua entrevista à Voz do Brasil.
0: Eu que agradeço, estou sempre à disposição.
1: Todos os anos, mais de 80 mil pessoas desaparecem no Brasil e 40% delas não retornam para casa.
3: Por isso, o governo do Brasil está fortalecendo a Política Nacional de Busca de Pessoas Desaparecidas.
1: Três novas ações foram elaboradas para aumentar a resposta aos casos de desaparecimentos.
4: Num piscar de olhos, em qualquer lugar, alguém simplesmente pode desaparecer, deixando para trás um grande vazio. O país registrou 84.760 casos de desaparecimento de pessoas em 2025, um aumento de 4% em relação a 2024. Ivanise Esperidião perdeu a filha aos 13 anos e há 3 décadas a dor ainda persiste.
5: São 30 anos de busca por respostas, de busca por melhorias no sistema de identificação e localização de pessoas desaparecidas.
4: E o que antes era uma jornada solitária, ganhou força com a Política Nacional de Busca de Pessoas Desaparecidas. O governo federal, sociedade civil e organismos internacionais discutem a melhoria da integração, da atuação em rede, de cooperação entre as instituições para a busca dos desaparecidos. 3 publicações vão contribuir para o fortalecimento de ações conjuntas entre as instituições. Os materiais são para orientar, capacitar e servir de referência para a localização de pessoas desaparecidas em todo o país, como explica o diretor do Sistema Único de Segurança Pública, João Nogueira Júnior.
6: A cartilha, atuação da Polícia Militar e Guarda Municipal da busca de pessoas desaparecidas, o guia de orientações às autoridades centrais e estaduais e o diagnóstico da gestão de pessoas falecidas com identidade desconhecida. Nosso objetivo é fortalecer a capacidade institucional dos entes federativos e estimular a atuação articulada entre todos os atores envolvidos.
4: Dados da Secretaria Nacional de Segurança Pública apontam que, no Brasil, 60% dos desaparecidos são encontrados. Reportagem Cleide Lopes.
3: A violência contra a mulher pode se esconder atrás de uma tela de computador ou celular.
1: Ofensas virtuais, ataques de ódio, perseguição e exposição da nudez são casos vividos por muitas mulheres no ambiente digital.
3: O governo federal editou medidas voltadas às plataformas para que elas tenham mais agilidade e rigidez nesses casos.
7: Uma em cada 10 brasileiras com 16 anos ou mais sofreu violência digital no último ano, segundo dados levantados pelo Data Senado, Instituto de Pesquisa do Senado Federal. São quase 9 milhões de vítimas de crimes como perseguição, o chamado stalking, ataques de ódio online e exposição não consentida de imagens íntimas. Em muitos casos, o agressor é parceiro, ex-parceiro ou alguém do convívio da vítima. Rose Leonel faz parte dessas estatísticas. Ela teve fotos íntimas divulgadas na internet, sofreu linchamento moral e chegou a perder o emprego. Hoje é uma ativista.
8: Eu falei, assim que eu puder, que sair a condenação do meu ex, eu vou criar uma ONG para ajudar essas mulheres. E foi o que eu fiz. Nós criamos a ONG Marias da Internet e de lá para cá nós temos trabalhado atendendo vítimas em todo o Brasil e fora do Brasil também.
7: No mês passado, foi assinado um decreto com normas para as plataformas digitais. Segundo o texto, as empresas devem atuar rapidamente nesses casos, principalmente de exposição não consentida de imagens íntimas, com prazo de até 2 horas para a retirada do material. E também terão que reforçar o combate aos ataques de ódio. Outra mudança é que as plataformas precisam ter um canal específico e de fácil acesso para denúncias e informar os usuários sobre o Ligue 180, Central de Atendimento à Mulher. Janara Kalini, chefe da Assessoria Especial de Comunicação do Ministério das Mulheres, fala sobre a importância de atuar junto às plataformas.
9: Fazer com que as plataformas sejam mais rápidas e proativas em retirar esse conteúdo, em banir perfis ofensivos, isso é muito mais eficiente para manter um ambiente de paz para as mulheres.
7: No caso das plataformas que vendem anúncios na internet, elas terão que guardar informações sobre quem pagou por aquela publicidade. O objetivo é identificar os responsáveis caso aquele conteúdo cause prejuízos ou seja usado para cometer crimes. A fiscalização das plataformas digitais vai ficar a cargo da Agência Nacional de Proteção de Dados. Reportagem Luciana Colares de Holanda.
1: Amanhã, os cidadãos de Belém, no Pará, terão uma ótima oportunidade de renegociar dívidas pelo programa Desenrola.
3: É que a cidade vai receber o Governo do Brasil na Rua, iniciativa que leva serviços do governo federal para as capitais, em parceria com o governo do estado e prefeitura.
1: Com isso, quem quiser vai poder ter ajuda para fazer a renegociação pelo Desenrola.
10: O Governo do Brasil na Rua chega ao Parque da Cidade em Belém, no Pará, nesta sexta-feira, 12 de junho. A capital é a 22ª cidade do país a receber o programa do Governo Federal, com o apoio do Governo do Estado e da Prefeitura Municipal. O projeto aproxima serviços públicos essenciais da população. Entre os mais procurados está o novo Desenrola Brasil, para renegociação de dívidas. A coordenadora de Participação Social e Diversidade do Ministério da Fazenda, Ana Sobral, explica que a medida é importante, principalmente para ajudar as famílias que precisam de orientação para acessar o programa.
11: Muitas pessoas ainda têm dúvidas sobre como acessar o programa, verificar as condições de renegociação ou entender quanto realmente podem pagar para quitar suas dívidas. Nós orientamos sobre como acessar o Desenrola pelos aplicativos dos bancos, fazemos simulação utilizando a calculadora do programa e ajudamos as pessoas a compreenderem melhor as opções disponíveis para a negociação.
10: Estandes da Caixa Econômica Federal e do Banco do Brasil estarão no local para auxiliar a população na adesão ao programa. Segundo Ana Sobral, isso é importante para que as pessoas tomem conhecimento do valor da dívida e consigam as melhores condições possíveis.
11: E quando a dívida é com o Banco do Brasil ou com a Caixa, nós fazemos o encaminhamento para os estandes desses bancos, onde a negociação pode ser realizada na hora. Uma dúvida muito comum é quando a pessoa não sabe exatamente o valor atualizado da dívida. Nesses casos, nós utilizamos a calculadora do Desenrola para fazer uma estimativa do valor que poderá ser pago após a negociação.
10: A programação será no Portão 9 do Parque da Cidade, das 9 horas da manhã às 5 horas da tarde desta sexta-feira. O acesso é pela Avenida Senador Lemos. Além do Desenrola Brasil, outros serviços serão ofertados, como perícias do INSS sem agendamento prévio, pé de meia e reforma Casa Brasil. Reportagem Joxan Natividade.
3: Mais 300 pessoas aprovadas no último Concurso Público Nacional Unificado, CPNU2, foram nomeadas.
1: A portaria do Ministério da Gestão e da Inovação em Serviços Públicos prevê a nomeação dos analistas técnicos executivos e a formação de cadastro de reserva do Ministério.
12: Foi autorizada a nomeação de 300 aprovados na segunda edição do Concurso Público Nacional Unificado, o CPNU2, e também a formação de cadastro de reserva do quadro de pessoal do Ministério da Gestão e da Inovação. As 300 vagas, todas de nível superior, são para o cargo de analista técnico executivo, que permite a atuação dos servidores em diferentes áreas e órgãos da administração pública federal. As nomeações individuais e os procedimentos relativos à posse serão publicados posteriormente pelos canais oficiais do Ministério da Gestão e da Inovação em Serviços Públicos. Informações sobre documentação, prazos e entrada em exercício podem ser acessadas no portal do servidor e na página oficial do Concurso Público Nacional Unificado, que é gov.br/gestão/concurso-nacional. Daniele Popov para a Voz do Brasil.
3: A agricultura brasileira deve registrar mais uma safra recorde.
1: A Companhia Nacional de Abastecimento prevê que serão colhidas 358 milhões e 600 mil toneladas de grãos, aumento de 1,8% em relação ao ciclo anterior.
3: O levantamento indica crescimento nas culturas de soja, milho e café na safra 2025-2026.
1: Já o Instituto Brasileiro de Geografia e Estatística trabalha com uma estimativa de 358 milhões e 400 mil toneladas, em crescimento de 1,2%.
3: O IBGE mede a safra de janeiro a dezembro e a Conab adota ano safra, que geralmente vai de setembro de um ano a agosto do ano seguinte.
1: E essas foram as notícias do Governo do Brasil.
3: Uma realização da Secretaria de Comunicação Social da Presidência da República.
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3: Fique agora com as notícias do Poder Judiciário e do Congresso Nacional. Boa noite.
1: Boa noite para você e até amanhã.
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15: STF julga recursos sobre responsabilidade de redes sociais.
16: STJ mantém indenização à família que pagou por tratamento após descumprimento de ordem judicial pelo Estado.
15: Senado Federal inspeciona códigos-fonte dos sistemas eleitorais.
16: Boa noite, eu sou Marcela Luiza.
15: E eu sou Walter Lima.
16: O plenário do Supremo Tribunal Federal votou na sessão plenária desta quinta-feira pelo aprimoramento da decisão que definiu parâmetros para a responsabilização das plataformas digitais por conteúdos publicados por terceiros.
15: Os ministros analisaram recursos contra a decisão que alterou a aplicação do artigo 19 do Marco Civil da Internet. A questão envolve a tese fixada pelo STF, que alterou o regime de responsabilização das empresas provedoras de aplicações de internet.
16: Pela regra anterior, as plataformas só respondiam civilmente por danos gerados por terceiros se descumprissem ordem judicial específica de retirada. Pelos novos critérios, as plataformas podem ser responsabilizadas se não atuarem imediatamente para retirar publicações que envolvam crimes graves, como terrorismo, racismo, homofobia, tentativa de golpe de Estado, instigação ao suicídio ou mutilação, além de crimes contra mulheres e crianças.
15: Na sessão de hoje, o relator de parte dos recursos apresentados ao Supremo Ministro Dias Toffoli propôs que esse entendimento tenha efeitos apenas para o futuro, a partir da publicação da ata do julgamento em 27 de junho de 2025. Com isso, a nova interpretação não alcançaria fatos antigos que ainda não haviam sido levados ao judiciário.
16: Quando o poder público não cumpre ordem judicial para garantir tratamento de saúde, a obrigação de custear o atendimento pode ser convertida em indenização.
15: O entendimento é do STJ. Fátima Uchoa.
17: Uma mulher entrou na justiça para garantir a internação compulsória do filho com vários problemas de saúde. Segundo ela, não havia vaga adequada para o tratamento no estado onde a família morava, então pagou a internação na capital paulista. Como o estado não cumpriu a ordem judicial para custeá-la, a mulher pediu que a obrigação fosse convertida em indenização pelos gastos. O ente público foi condenado a pagar pouco mais de R$20 mil e a segunda turma do STJ manteve a determinação. Para a relatora ministra Maria Tereza de Assis Moura, não houve decisão fora do pedido da ação e, como a ordem judicial não foi cumprida, a indenização foi uma adaptação à realidade do caso, o que é permitido por lei.
16: Semana da Conciliação Trabalhista 2026 atendeu mais de 500 000 de pessoas.
15: Os valores movimentados superam os R$2 bilhões. Marla Lacerda.
18: Os números são recordes. Na 10ª edição do mutirão, que aconteceu de 25 a 29 de maio, foram realizadas mais de 97 mil audiências de conciliação em todo o país. Foram fechados mais de 30 mil acordos. No TST, mais de R$100 mil foram arrecadados em processos encerrados. A ideia da campanha é incentivar os acordos e reduzir o volume de ações e o tempo de espera dos trabalhadores para resolver pendências na justiça. Um ganho que vai além de resultados financeiros. O fim de uma disputa é um alívio tanto para a empresa quanto para o trabalhador.
16: Senado Federal inspeciona códigos-fonte dos sistemas eleitorais.
15: Os códigos foram abertos para inspeção em outubro do ano passado. Fábio Ruas.
19: O representante do Senado foi recebido pela equipe da Secretaria de Tecnologia da Informação do TSE. Ele viu uma urna desmontada e analisou a programação dos códigos-fonte. O Senado é a segunda instituição a fazer a inspeção. A primeira foi o Partido União Brasil, que foi ao TSE em maio. Os códigos-fonte são o conjunto de instruções que orientam o funcionamento da urna e dos sistemas eleitorais. A inspeção pode ser feita até setembro, quando será realizada a cerimônia de assinatura digital e lacração dos sistemas eleitorais. A Confederação Nacional do Comércio tem inspeção agendada para a próxima segunda-feira, dia 15 de junho.
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16: Uma boa noite.
15: E até amanhã.
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21: Eu sou Paula Groba.
22: E eu sou Ricardo Nakaoka.
21: E estes são os destaques de hoje do Jornal do Senado, que começa agora.
22: Renegociação de dívidas rurais. Linha de crédito vai atender produtores com perdas de safra entre 2019 e 2025.
21: Brasileira que inventou caneta detectora de câncer defende tecnologia no SUS.
22: Ensino domiciliar recebe apoio em debate no Senado.
21: Boa noite.
22: Boa noite.
21: Em uma tentativa de dar fôlego a produtores rurais afetados por crises climáticas e oscilações do mercado internacional, o Senado aprovou um projeto que cria mecanismos para a renegociação de dívidas no campo. A proposta autoriza o uso de recursos do fundo do pré-sal e de outras fontes para financiar novas linhas de crédito destinadas a agricultores que acumularam prejuízos nos últimos anos.
22: O texto, aprovado com alterações, segue agora para a nova análise da Câmara dos Deputados. Repórter Alexandre Campos.
23: Pelo texto, poderão ser beneficiários da linha de crédito especial os produtores rurais, associações e consórcios que no período entre 2019 e 2025 tenham registrado em duas ou mais safras perdas de no mínimo 30% da renda bruta agropecuária comprovadas por laudo técnico. Ex-ministra da Agricultura, a senadora Tereza Cristina, do PP de Mato Grosso do Sul, afirmou que a renegociação é essencial para o setor agrícola, que enfrenta um cenário de dificuldades desmotivado por diversos fatores.
0: Nós temos as commodities em baixa, nós temos os juros em alta, nós plantamos uma safra com o dólar a 6 e estamos colhendo com o dólar a 5. Isso é mortal para os preços dos agricultores. Fora o problema que o Rio Grande do Sul teve climático e outros estados brasileiros.
23: O texto ainda permite a concessão de desconto para liquidação até o final de 2027 de dívidas de mini, pequenos e médios produtores rurais referentes a operações de crédito contratadas até 31 de dezembro de 2018 e a renegociação de dívidas de produtores de municípios nas áreas de atuação da SUDENE e da SUDAM.
21: E a regularização de áreas rurais embargadas por questões ambientais poderá se tornar mais ágil no país.
22: A Comissão de Agricultura aprovou por unanimidade um projeto que altera o Código Florestal e permite a celebração de acordos entre produtores rurais e órgãos de fiscalização para facilitar a recuperação e a regularização dessas propriedades. Repórter Marcela Cunha.
2: O projeto do senador Sérgio Petecão, do PSD do Acre, prevê que o produtor poderá buscar a regularização da área rural junto ao órgão ambiental. Esse processo será feito por meio de um termo de compromisso, com obrigações para interromper a irregularidade, reparar o dano e regularizar a área. E não vale para atividades como garimpo ilegal, grilagem e infrações em terras indígenas ou unidades de conservação. O relator, senador Zequinha Marinho, do Podemos do Pará, defende que o embargo, criado para interromper danos ambientais, não vire uma punição sem prazo definido.
5: Lá no meu estado, o estado do Pará, o que tem de gente que já cumpriu tudo, mas continua embargado, alguma coisa assustadora. A gente precisa regularizar isso para que a economia rural não venha quebrar, como está acontecendo em função desses embargos.
2: Entre as mudanças feitas pelo relator está um cronograma para análise de embargos que já estão em vigor, priorizando os mais antigos. Durante a discussão, senadores defenderam que o embargo fique limitado à área onde ocorreu a infração, sem comprometer toda a propriedade ou outras áreas vinculadas ao produtor.
21: A possibilidade de pais assumirem integralmente a educação dos filhos dentro de casa voltou ao centro do debate no Senado.
22: Defensores do chamado ensino domiciliar ou homeschooling afirmam que a modalidade amplia a liberdade das famílias e pode oferecer uma formação mais personalizada para crianças e adolescentes. Os detalhes com Márcio Maturana.
6: O presidente da Associação Nacional de Educação Domiciliar, Carlos Vinícius Reis, defendeu o chamado homeschooling com argumentos religiosos.
24: Quando Deus estabeleceu de maneira ainda mais clara que os pais deveriam educar os seus filhos, transmitir para eles a sua fé, seus valores, a sua moral, a sua concepção, e isso nenhum Estado, nenhum regime, nenhuma Constituição poderia atentar contra.
6: O senador Eduardo Girão, do Novo do Ceará, foi o requerente da audiência e presidiu a reunião. Ele revelou que já foi feito um pedido de urgência para o projeto ser votado no plenário do Senado e disse que, no Brasil, o ensino domiciliar vem sendo prejudicado pela justiça.
25: Nós temos a presença de pais aqui que foram ameaçados, né, inclusive com determinação de um juiz, com todo respeito a quem pensa diferente, para mim um militante.
6: A família citada por Girão participou da reunião e a experiência da condenação dos pais foi relatada pela filha Alicia Denardo, de 11 anos.
26: Meus pais foram condenados a 50 dias de detenção em regime semiaberto. E esse é o único modo da gente conseguir continuar junto, sem eles terem de dormir durante 50 dias com bandidos.
6: A presidente da Comissão de Direitos Humanos, Damaris Alves, do Republicanos do Distrito Federal, disse que o ensino domiciliar é uma tendência mundial.
27: O Brasil quer sentar no mundo inteiro com as nações ricas. As nações ricas têm o ensino domiciliar. Por que a gente ainda, com relação a esse tema, quer ficar na idade das trevas, na idade primitiva?
6: A Comissão de Educação, onde o projeto está sendo analisado, já fez 3 audiências públicas sobre homeschooling. A maior parte dos debatedores considerou a medida equivocada por fazer uma contraposição entre família e escola, quando as duas são necessárias. O ensino domiciliar foi associado à falta de socialização, ao risco de violência no ambiente doméstico, à desvalorização dos professores e à desconsideração das crianças com deficiência.
21: E uma tecnologia brasileira capaz de identificar células cancerígenas em tempo real durante cirurgias cirurgias foi destaque em audiência pública na Comissão de Assuntos Sociais.
3: A chamada caneta que detecta o câncer, desenvolvida por uma cientista brasileira, foi apresentada como uma inovação com potencial e parlamentares defenderam a incorporação da tecnologia ao Sistema Único de Saúde. Repórter Marcela Diniz.
4: A Maspec Pen é uma caneta que identifica em mais ou menos 10 segundos células cancerígenas. Testada em cerca de 450 cirurgias para a retirada de 12 tipos de tumores, a tecnologia permitiu uma operação precisa, sem retirada de mais tecido do que o necessário, o que reduziu o tempo de recuperação dos pacientes, a necessidade de novas operações e também de quimio e radioterapias complementares. A invenção é da cientista brasileira Lívia Schiavinato Eberlin, formada pela Unicamp e que atua hoje na Baylor College of Medicine, em Houston, no estado americano do Texas. No Brasil, o Hospital Albert Einstein é o primeiro fora dos Estados Unidos a conduzir testes clínicos em pacientes com cânceres de pulmão e tireoide. Em audiência no Senado, Lívia Eberlin defendeu a incorporação da tecnologia ao Sistema Único de Saúde.
7: Todos os dias a gente recebe uma mensagem perguntando: Lívia, quando que estará disponível no SUS? E essa é a realidade que a gente precisa mudar, né? O acesso à tecnologia de ponta tem que ser para todos.
4: A senadora doutora Eudócia, do PSDB de Alagoas, que presidiu o debate, defendeu rapidez nas análises da Anvisa e da Comissão Nacional de Incorporação de Tecnologias no SUS, a Conitec, para que a caneta detectora de câncer possa ser oferecida nos tratamentos oncológicos da rede pública de saúde.
21: Enquanto o mundo volta as atenções para o futebol com a abertura da Copa do Mundo masculina nesta quinta-feira, o Brasil segue avançando nos preparativos para receber a Copa do Mundo feminina de 2027.
3: O Senado aprovou um projeto que estabelece regras para a isenção do ISS sobre serviços ligados à organização e à realização da competição. A medida busca garantir o cumprimento dos compromissos assumidos pelo país junto à FIFA para sediar o torneio. Repórter Pedro Pincer.
8: A medida não cria automaticamente o benefício, mas estabelece uma base legal para que os municípios decidam, por meio de legislação própria, se vão ou não adotar a desoneração. A adoção de incentivos fiscais costuma fazer parte desse tipo de acordo internacional, com o objetivo de garantir a estrutura necessária para a realização da competição. Para o relator, senador Romário, do PL do Rio de Janeiro, a realização da Copa no Brasil transcende a questão econômica.
9: Agora, na Copa Feminina, sem projetos e obras faraônicas, estamos falando do mais importante, da essência do esporte, o legado social que ela deixará. Estamos falando de jovens e crianças que certamente irão se inspirar com as atletas e com a festa nos estádios.
8: O evento será disputado em Brasília, Belo Horizonte, Rio de Janeiro, São Paulo, Recife, Salvador, Fortaleza e Porto Alegre. O texto segue agora para a sanção presidencial.
3: Com edição de Paula Groba e trabalhos técnicos de João Lira, o Jornal do Senado fica por aqui. Acompanhe agora as notícias da Câmara dos Deputados. Boa noite.
21: Boa noite e até amanhã.
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11: Relator apresenta nova versão à proposta que criminaliza a misoginia.
12: Projeto prevê redução de desigualdades regionais no tratamento do câncer.
11: Câmara pode votar adesão do Brasil a medidas contra a violência no trabalho.
12: Boa noite. A Câmara pode votar a adesão do Brasil à Convenção Internacional que prevê punições e reparações para assédio e violência no trabalho. O repórter Antônio Vital tem os detalhes da proposta.
28: Ganhou o regime de urgência e pode ser votado pelo plenário da Câmara a proposta que aprova a adesão do Brasil à Convenção da Organização Internacional do Trabalho, a OIT, com medidas contra violência e assédio no trabalho. O regime de urgência permite que o texto seja votado diretamente no plenário sem passar pela análise das comissões permanentes da Casa, mas a votação provocou discussão com críticas da oposição. A Convenção 190 da OIT é o primeiro tratado internacional a reconhecer o direito de todas as pessoas a um mundo de trabalho livre de violência e assédio. Os países que ratificarem o texto ficam obrigados a adotar medidas, como proibir violência e assédio contra trabalhadores e garantir reparação às vítimas e sanções aos autores. A convenção considera violência e assédio baseados no gênero como práticas inaceitáveis e inclui o assédio sexual como violência praticada contra as pessoas em razão do seu sexo e gênero. Outro trecho estabelece que as medidas previstas na convenção se aplicam à violência e assédio que ocorre no trabalho, inclusive durante os deslocamentos do empregado. Deputados da oposição criticaram a adesão do Brasil à convenção. Para o deputado Cabo Gilberto Silva, do PL da Paraíba, o texto pode acarretar punições aos empregadores, mesmo que a violência ocorra fora do ambiente de trabalho. Já o deputado Márcio Marinho, do Republicanos da Bahia, sugeriu alteração para que a expressão gênero seja interpretada como uma referência ao sexo da pessoa. O deputado Kim Kataguiri, do Missão de São Paulo, disse que os termos do tratado são vagos.
1: Obviamente, sempre se coloca palavras bonitas para tentar justificar enfrentamento a assédio, coisas que todos são favoráveis, mas quando você vai ver nas definições, você coloca aqui a violência e o assédio, a definição. Um conjunto de comportamentos e práticas inaceitáveis ou ameaças de tais comportamentos que sejam suscetíveis de causar dano econômico. O que é uma ameaça de um comportamento inaceitável capaz de causar um dano econômico?
28: A convenção entrou em vigor em 2021 e até 2023 já tinha sido ratificada por 27 países, entre os quais a Inglaterra, Espanha, Itália, Uruguai, Peru e Argentina. Na Câmara, parecer pela aprovação do texto apresentado pela deputada Fernanda Melchiona, do PSOL do Rio Grande do Sul, não chegou a ser votado pela Comissão de Relações Exteriores. Ela citou estudos que indicam que uma em cada três mulheres afirma ter sofrido algum tipo de assédio sexual no ambiente de trabalho. Ao defender o regime de urgência para a proposta, a deputada Jaque Rocha, do PT do Espírito Santo, disse que a convenção amplia o combate à violência.
13: Essa ratificação, ela cria uma base internacional para fortalecer e ampliar os instrumentos de combate à violência e principalmente fortalecendo leis, como nós aprovamos aqui, que cria o programa Emprega Mais Mulheres, para dar mais suporte às medidas administrativas e de proteção no serviço público e privado.
28: Ainda não há data para votação no plenário da Câmara da proposta que aprova a adesão do Brasil à Convenção da OIT sobre combate à violência e assédio no trabalho. Da Rádio Câmara de Brasília, Antônio Vital.
10: Trabalho.
12: Alexandre Lindemaier, do PT do Rio Grande do Sul, celebra a aprovação na Câmara de proposta que acaba com a escala 6x1. O parlamentar afirma que a redução da jornada para 40 horas semanais representa um avanço para a qualidade de vida dos trabalhadores.
14: Alexandre Lindemaier critica projeto apresentado no Senado que permite regime flexível de trabalho com pagamento baseado nas horas cumpridas. Ele avalia que a medida ameaça direitos trabalhistas ao reduzir a previsibilidade de jornada, salário e descanso.
12: Enfermeira Rejane, do PCdoB do Rio de Janeiro, critica o que classifica como terceirização da saúde pública por meio das organizações sociais. Ela avalia que o modelo das chamadas OSs impõe metas e cobranças que precarizam o trabalho de profissionais responsáveis pelo cuidado dos pacientes.
14: Enfermeira Rejane defende a criação de uma CPI na Assembleia Legislativa do Rio de Janeiro para investigar a atuação das organizações sociais. Ela afirma que essas entidades adotam contratos marcados por pejotização, com relatos de salários atrasados e perda de direitos trabalhistas.
10: Desenvolvimento regional.
12: O pedido de vista adiou a votação de uma proposta que aumenta os repasses federais para municípios e cria fundos para as regiões Sul e Sudeste. A repórter Noelle Nobre tem mais detalhes da votação.
15: Um pedido de vista coletivo adiou para o próximo dia 17 de junho a votação da proposta de emenda à Constituição que aumenta em um ponto percentual os repasses da União para o Fundo de Participação dos Municípios, o FPM. A proposta, em análise em comissão especial da Câmara, também cria fundos constitucionais de financiamento para as regiões Sul e Sudeste. O adiamento foi solicitado pelo deputado Reginaldo Lopes, do PT de Minas Gerais, um dos autores da PEC original, para que os parlamentares tenham mais tempo de dialogar sobre o texto elaborado pelo relator, deputado Arnaldo Jardim, do Cidadania de São Paulo. Lopes explicou.
16: E a ideia é que pudesse, então, construir uma transição para a aprovação desta emenda constitucional. Se for possível, eu preferi então que a gente pudesse, sei lá, suspender ou deixar para a gente apreciar na semana que vem.
15: O parecer de Arnaldo Jardim prevê que a União entregue a estados e municípios 53% da arrecadação do imposto de renda, do IPI e do novo imposto seletivo. Atualmente, esse índice é de 50%. Com a mudança, o FPM passará a receber uma parcela adicional de 1% em março de cada ano, somando-se aos repasses já existentes de julho, setembro e dezembro. O relator argumentou que o reforço no FPM é vital para prefeituras que lidam com custos operacionais crescentes. Além disso, o texto institui fundos para o Sul e Sudeste, destinando 1% da arrecadação federal para cada região financiar o setor produtivo local por meio de bancos regionais. O objetivo, segundo Arnaldo Jardim, é dar tratamento igualitário às regiões do país.
0: A região Nordeste já tem um fundo de desenvolvimento, a região Centro-Oeste também o tem, a região Norte tem um fundo de desenvolvimento e exatamente as duas outras regiões. As regiões Sul-Sudeste não têm.
15: O texto atual incorpora sugestões de outras propostas que tratam do assunto e estão sendo analisadas na Câmara. Da Rádio Câmara de Brasília, Noelle Nobre.
10: Economia.
14: Beto Preto, do PSD do Paraná, apresentou o projeto de lei que prevê a extinção do Conselho Administrativo de Recursos Fiscais, o CARF. Ele argumenta que o modelo atual contribui para a demora no julgamento de processos envolvendo grandes débitos tributários.
2: O deputado apoia um novo sistema de contestação fiscal no qual os contribuintes tenham acesso mais célere à análise judicial de seus casos. Para Beto Preto, a ideia é modernizar os procedimentos e tornar a relação entre cidadãos e administração tributária mais simples e eficiente.
10: Agricultura.
14: Rafael Simões, do União de Minas Gerais, cobra do governo federal medidas contra a concorrência desleal no comércio de leite importado da Argentina e do Uruguai. O legislador afirma que produtores brasileiros estão decepcionados com a falta de ação por parte do executivo.
2: Rafael Simões destaca a força da pecuária leiteira do Brasil para a economia nacional. Ele também defende a aprovação de propostas que criem uma linha especial de renegociação de dívidas de produtores rurais afetados por eventos climáticos com o uso de recursos do Fundo Social do Pré-Sal.
10: Transportes.
14: Eduardo Bismarck, do PV do Ceará, pede ao DENIT medidas para aumentar a segurança na BR-304, no trecho que corta o município de Aracati. Entre as reivindicações estão a retirada de lombadas das pontes sobre o rio Jaguaribe e a adoção de alternativas que reduzam os acidentes.
2: O parlamentar também defende a implantação de uma rotatória e o reforço da sinalização no acesso às praias de Canoa Quebrada, Marjolândia e Quixaba. Segundo ele, as intervenções são necessárias para melhorar a mobilidade e acompanhar o crescimento do turismo na região.
10: Segurança Pública.
14: A relatora da proposta que criminaliza a misoginia apresentou ajustes ao texto principal que está em debate na Câmara. A expectativa é que o projeto seja votado ainda este mês no plenário, como informa o repórter José Carlos Oliveira.
5: A coordenadora do Grupo de Trabalho de Criminalização da Misoginia, deputada Tabata Amaral, do PSB de São Paulo, anunciou ajustes no projeto de lei sobre o tema, já aprovado no Senado e com possível votação no plenário da Câmara dos Deputados ainda neste mês, com relatoria da própria deputada. O texto original equipara a misoginia ao crime de racismo, o que a torna inafiançável e imprescritível. Tabata alterou principalmente a definição de misoginia.
17: A fim de preservar a uniformidade conceitual da legislação penal e processual penal sobre o tema, propomos a substituição dos termos ódio e aversão previstos no projeto para a caracterização da misoginia pelas expressões menosprezo ou discriminação em razão da condição de mulher.
5: Tabata Amaral afirmou que a aprovação da proposta será avanço civilizatório essencial. A misoginia é descrita como fenômeno estrutural profundamente enraizado em relações de poder historicamente marcadas pela desigualdade de gênero. A deputada também identificou crescente disseminação de comunidades e redes de conteúdo na internet associadas à chamada machosfera, que difundem narrativas de hostilidade ao feminino e promovem processos de radicalização, sobretudo entre jovens. Entre outros pontos, o novo texto de Tabata Amaral prevê suspensão temporária de conta ou perfil de internet que veiculem conteúdo ilícito.
17: A gente precisa aprovar esse texto ainda nesse mês, porque enquanto a gente não atualiza a legislação, a gente vai ter criminosos que não só se sentem à vontade, mas estão sendo autorizados todos os dias a dizerem que mulheres podem e devem ser assassinadas, podem e devem ser humilhadas, podem e devem ser estupradas. É isso o que a gente quer combater.
5: Segundo a deputada, as audiências do grupo de trabalho da Câmara mostraram que o feminicídio é muitas vezes uma morte anunciada, precedida por violência verbal e simbólica. Tabata Amaral manteve a previsão de pena de 2 a 5 anos de reclusão e multa para crimes praticados em razão de misoginia, mas incluiu, entre os agravantes, o crime contra criança, adolescente e pessoa idosa ou com deficiência. O texto ainda poderá passar por novos ajustes até 16 de junho, quando será votado no GT e depois levado ao Colégio de Líderes e ao plenário, possivelmente na mesma semana, de acordo com a deputada.
17: E aí, fiquem muito à vontade nos próximos dias para me procurar, para que a gente possa ir ajustando e que traga, de fato, um consenso de todos os membros do nosso grupo de trabalho.
5: Tabata Amaral também definiu propostas prioritárias complementares ao projeto de lei principal. Duas já estão formalizadas e tratam do enfrentamento à violência digital contra as mulheres. A outra proposta é um anteprojeto sobre investigação e atendimento das vítimas de ato de misoginia com medidas de prevenção à violência doméstica e familiar contra a mulher. A deputada Talíria Petroni, do PSOL do Rio de Janeiro, manifestou otimismo quanto à rápida aprovação dos textos no Congresso.
18: Tem muitas diferenças que constituem as deputadas da bancada feminina, mas tem também muitas coisas que nos unem e, lamentavelmente, a violência é uma delas. 367 meninas menores de 18 anos foram vítimas de feminicídio nos últimos 5 anos. Uma vida inteira interrompida pelo feminicídio. Isso é chocante num país que, infelizmente, todo ano mata quase 1.500 mulheres por serem mulheres.
5: O grupo de trabalho ainda apresentou uma indicação ao Ministério das Mulheres para a regulamentação de medidas de prevenção e enfrentamento à violência digital contra a mulher, além de ações preventivas em articulação com os órgãos federais. Da Rádio Câmara de Brasília, José Carlos Oliveira.
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20: Rogério Correia, do PT de Minas Gerais, exige apuração sobre documentos divulgados por reportagem a respeito de pagamentos do Banco Master ao filme Dark Horse, ligado à trajetória do ex-presidente Jair Bolsonaro. Ele afirma que o material indica repasses em dólar entre 2025 e 2026.
14: Rogério Correia questiona a origem dos recursos envolvidos. O deputado pede investigação sobre uma possível conexão entre as transferências feitas ao projeto cinematográfico e verbas da Previdência dos Servidores do Estado do Rio de Janeiro.
20: Coronel Crisóstomo, do PL de Rondônia, elogia a postura dos políticos da direita diante dos desafios enfrentados pelo Brasil. Ele afirma que os parlamentares de oposição têm contribuído para o fortalecimento da segurança pública, do agronegócio e de valores ligados à família.
14: Coronel Crisóstomo acrescenta que o país também precisa de mudanças na condução da economia para evitar mais pressão sobre a população. população. O deputado critica a política econômica do governo federal, citando o editorial da imprensa que alerta sobre o aumento de gastos públicos.
20: Ricardo Maia, do MDB, faz um balanço de sua agenda no interior da Bahia, destacando encontros com lideranças políticas e comunidades locais. Ele afirma que sua presença nos municípios fortalece o diálogo com a população e permite acompanhar de perto as demandas regionais.
14: Ricardo Maia também ressalta a participação em inaugurações e visitas a obras em andamento. Ele defende que a atuação no interior é fundamental para contribuir com ações voltadas ao desenvolvimento local e à melhoria da qualidade de vida da população.
10: Saúde.
20: A Comissão de Finanças e Tributação da Câmara aprovou proposta para ampliar o combate ao câncer e a assistência aos pacientes, reduzindo as desigualdades regionais de acesso ao tratamento. A repórter Sofia Peçanha tem os detalhes.
4: A Comissão de Finanças e Tributação da Câmara dos Deputados aprovou a criação de um Programa Nacional para Combate ao Câncer. Originalmente, o projeto estabelecia o Fundo Nacional de Combate ao Câncer e de Assistência a Portadores. Mas, por recomendação do relator do texto, deputado Merlong Solano, do PT do Piauí, a comissão optou por substituir o fundo pelo Programa Nacional de Combate ao Câncer e de Assistência a Portadores. Entre as prioridades previstas estão a prevenção e o diagnóstico precoce da doença, a ampliação do acesso aos serviços de oncologia, a qualificação de profissionais de saúde e apoio à pesquisa científica. Se a proposta for transformada em lei, o Ministério da Saúde deverá regulamentar o programa e definir as ações necessárias para sua implementação. Segundo Merlong Solano, ações de prevenção e diagnóstico precoce são fundamentais para aumentar as chances de sucesso no tratamento.
6: A gente sabe que o câncer é uma das enfermidades que mais agrava a vida das pessoas, mas felizmente ele cada vez mais tem cura, desde que haja cuidados preventivos e tratamento rápido. Até mesmo precoce, se for possível, melhor. O que implica na montagem de toda uma rede de informação e de diagnóstico precoce.
4: O texto também determina que o programa prioriza a redução das desigualdades regionais no acesso aos serviços oncológicos. O relator afirma que a intenção é reduzir a necessidade dos pacientes se deslocarem longas distâncias para realizar exames, consultas ou tratamentos especializados.
6: Também no projeto, a gente estabeleceu a necessidade do Ministério dar especial atenção à descentralização dessa rede, no sentido de diminuir a desigualdade regional que existe em relação ao acesso ao tratamento do câncer.
4: A criação de um Programa Nacional de Combate ao Câncer será analisada agora pela Comissão de Constituição e Justiça, antes de seguir ao Senado. Da Rádio Câmara de Brasília, Sofia Peçanha.
10: Direitos Humanos.
14: Robinson Faria, do PP do Rio Grande do Norte, quer impedir a aplicação de punições baseadas na lei do silêncio em situações relacionadas a comportamentos de pessoas com transtorno do espectro autista. A ideia é evitar constrangimentos contra famílias atípicas.
20: Robinson Faria afirma que a proposta surgiu após o relato de uma mãe de crianças autistas que teria sido ameaçada e intimidada em seu condomínio. Para o deputado, é papel do legislativo garantir mais respeito às necessidades das pessoas neurodivergentes e de seus familiares.
14: Termina agora o Jornal Câmara dos Deputados, produzido pela Rádio Câmara, com trabalhos técnicos de Wellington Teles e a apresentação de Val Monteiro e Luciana Vieira. Uma boa noite para você.
20: A Voz do Brasil está de volta amanhã. Boa noite.
10: 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Boa noite.

0: Agora 10 e 1.
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1: Oi, gente, boa noite pra você, muito obrigado pelo rádio ligado, tamo aí com a segunda parte da Noite é Nossa e legal ter você por aqui, é muito, mas muito, muito, muito legal. 107.1 Rádio Cobra FM. Conte-me tudo e não esconda nada. Bora aí comigo aí, ó. Seja bem-vinda, seja bem-vindo, Cobra FM. Uma programação maravilhosa pra você.
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1: Quinta-feira, dia 11, já, nossa senhora. Quinta-feira, 11 de junho, ano é 2026. Bora falar comigo aí no 33 16 40 06. Participe da nossa programação. A gente vai atender você com muita amizade, com muito carinho, aqui na Cobra FM, Top BR. Leonardo, pergunte ao dono do bar.

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1: Boa noite pra você. É o Top BR, vamos nessa.
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2: Fernando Sorocaba, Cara Feio.
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Muito obrigado pelo rádio ligado. Obrigado aí por você estar comigo. Boa noite aí pra Claudineia. Um abraço aí pra Rosineide de Bela Vista do Paraíso. Beijo aí de São Martinho. O Gago. A Gisele de Alvorada do Sul. João Batista. Legal, né? A galera tá aqui com a gente. Muito obrigado aí pelo carinho, pela audiência.

0: aqui na nossa programação, tá aí. Sucesso de João Vitor e Gabriel, Egita Paga, participação de Danilo e Davi. 107, só sucesso.
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0: 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Agora 10:29.

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10: Oi, gente, boa noite, 10h32. 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O amor está lá. Cacau Show, que delícia, né? Ah, como é bom, né? E aí? Tá tudo preparado pra amanhã? Como é que vai ser? Conte-me tudo, não esconda nada. Não precisa contar tudo, só um pedacinho assim. Boa noite pra você, 107 Cobra FM 11, aliás, 10h34.
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10: Boa noite pra você que tá aqui na nossa programação.
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10: E aí, como é que você tá? Abraço aí pra Claudete, abraço também pra Cláudia. Abraço aí pro Luiz Brito, Cambé, boa noite. Abração pra você, muito obrigado pelo rádio ligado. E dá sequência aqui com muita música pra você.

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mais aqui na 107.1. Olha, galera, vem cá, vem comigo aqui, vem, vem, cola, cola. 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Digite a frase, vai Brasil.

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Boa sorte pra você. 8 para as 11.

0: Eu acho que você tem que mandar aquela mensagem. Mas manda o que tá no seu coração.
1: Porque se fosse eu falaria mais ou menos assim.
2: Ei, boa noite. Antes de te bloquear, eu só vim te dizer que a partir de hoje pode tocar o terror, fazer o que quiser fazer. A boca é sua, curte suas farras. Sinto mais nada.
0: Não, apaga, apaga, apaga.

0: música maravilhosa. A gente fecha aqui o Top BR com Diego e Vitor Hugo, Entregador de Flor. Uma das canções mais bonitas aí dessa dupla. A gente finaliza então o Top BR desta super noite de quinta-feira.
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0: 2 para as 11, boa noite.
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0: Para você que tá aí no trabalho, na empresa, obrigado aí pelo rádio ligado, tá aí no trânsito, tá aí no seu AP, na sua casa, tá por aí, né? Ouvindo a 107, valeu pelo rádio ligado, boa noite, tudo de bom. Tamo junto aqui na melhor programação do seu rádio. Boa noite. Ótima noite.
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3: Oi gente, boa noite, 11:06.
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3: Muito bom ter você por aqui. Seja bem-vinda, seja bem-vindo.
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é muito especial, é bom demais poder fazer parte da sua vida, tá aí no seu trabalho, no seu carro, na sua casa, no seu AP, no seu bar, no sítio, na fazenda, onde quer que você esteja, é muito, mas muito, muito especial poder fazer parte da sua vida, levando muita música, amizade, principalmente levando paz, harmonia, amor, alegria para o seu coração, para o coração da sua família e pedindo a proteção divina do Papai do Céu para que ele cuide de você, para que ele proteja você, toda a sua família, o seu trabalho e que você possa ser muito feliz, tá bom? A gente está aqui na torcida, que você consiga realizar os seus sonhos, vencer na vida. A vida é isso, né? A vida é uma batalha, a gente tem que batalhar. Não é fácil, né, gente? Não é fácil viver, mas a gente tem muitas pessoas boas do nosso lado, tem um Deus olhando por nós, guiando o nosso caminho, e a gente vai realizando, realizando, vivendo, vivendo, até o dia que a gente for embora. E com certeza, se você fizer sempre o bem, vai deixar aquela saudade, né? Na verdade, então, faça sempre o bem, partilhe com o outro, dê a mão para o outro, para ter certeza que o Papai do Céu tá olhando. Ele vai cobrar de cada um de nós, né? Tem gente que acha, ah, vou enganar ele, vou enganar ela, mas o Papai do Céu, você não engana, né? Aí não tem como, né? Você fala, não, mas eu fiz isso, eu não fiz aquilo. Eu falo, não, eu vi tudo o que você fez. Você foi egoísta, nunca estendeu a mão pro próximo, sempre mentiu, sempre fingiu. Você enganou as pessoas ao seu redor, mas eu não. Aqui ninguém me engana. Então, Papai do Céu tá sempre olhando para nós. Boa noite. Eu sou o Sucesso, Eli Reis, aqui na 107.1, sem censura. Joana, tô fazendo falta. Essa música é linda, linda, linda.

Que música linda! Nossa Senhora! 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Sabe por quê? Porque você é muito especial aqui na 107.1. Ivete Sangalo, a lua que te dei.

0: Tá aí, romantismo da Lia. Garotas choram mais.
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0: 107.1 11:32, boa noite.

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5: Boa noite pra você que tá aqui comigo. Olha só quem, fazia tempo, né, que você não aparecia por aqui.
6: Boa noite, sucesso.
5: Boa noite.
6: É a dona Gersina, vão dormir.
5: Mas já? Tá cedo ainda.
6: Tá frio.
5: Tá frio?
6: Fica com Deus.
5: Amém. Então, ó, então vá pra cama e deixa o rádio ligado aí, né? Gostoso ver rádio na cama. Deixa um olho aberto, outro fechado, tá bom? Então você vai dormir, você acordar, já fui embora. A danada tá acordada, olha só. Abração pra você, tá bom? Deus abençoe. Tudo de bom aí. Gersina, 11:36.
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1: Boa noite pra você, agora 11h39 na Cobra FM.
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1: Que legal ter você aqui no nosso fim de noite sem censura.

completamente apaixonados, fazendo amor pela primeira vez. Marcelo Augusto, mensagem linda, romântica, na 107.1, sem censura. E é o Marcos Sabino, Reluz, Cobre FM, boa noite, 8 para

Música linda, tá aí pra você no Sem Censura, fim de noite, Reluz, Marcos Sabino. Gente, tô ficando por aqui, muito obrigado, sim, foi maravilhoso, né? O ouvinte Cobra FM é diferenciado, Cobra FM que tem uma programação maravilhosa, sucesso, hein? Um amigo, um campeão em cada horário. Tô de volta amanhã às 2h às 7h, daqui a pouco o Peruca tá aqui com você. Às 4h da manhã, fazendo festa, alegria. É a nossa programação. Uma programação feita com carinho pra você, tá bom? Vai ficar a noite inteira trabalhando? Vai ficar com a gente, né? Beleza, obrigado, viu? Eu agradeço aí a sua gentileza. Bom trabalho, Deus abençoe. Tá no trânsito, boa noite. Tá com a gente, tá em casa, no AP? Valeu pela preferência. Muito obrigado a todo mundo. Deus abençoe, tudo de bom. Mas boa noite. Eu tô indo embora. Lembre-se que você é muito importante para mim e para Deus. Tchau, gata. Tchau, gato. Fui.

0: conferindo. Meia-noite e um. 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

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Meia-noite, mais 27 minutos. 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

0: 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Agora, 12:58. 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

0: Carnê. 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
1: Claro, pra você, tudo de bom.
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0: 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Uma hora mais 32 minutos. 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
2: Acertando, 1:57.
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0: cantar bonito assim lá longe.
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0: Ah, não.

0: isso, Brasil.
1: Obrigada, meus amores.
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3: Conferindo 2:17.

0: 2:27. 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

0: Agora, 2h59. 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

0: conferindo com a gente. 3 horas e 35 minutos. 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

0: Agora 3:58. 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
1: Daron, pra você, tudo de bom.
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0: Olha que beleza, ótima sexta!
1: Cagaiteiro que sextou, meu camarada!
0: Vem-me, senhor! Que maravilha, que beleza, ótima sexta-feira pra você acompanhando o programa Só Modão. E aqui, meu filho, tem moleza não. Aqui, nós acorda o galo, meu filho, é das quatro.

0: abraço, meu parceiro Vitor Rubio, o famoso e o mais temido anjinho.
1: Gente, vocês não vão vir aqui no puteiro, não? Vai fechar 4 horas.
0: Ah, minha filha, até 4 horas tem chão, hein? Às 4 da tarde tem chão ainda. E você aí, já tá tomando aquele cafezinho? Eu vou tomar meu cafezinho aqui também, ó.
2: Sextou.
0: Que delícia, que cafezinho gostoso. Tem que acordar cedinho, dar aquela caprichada no banho e tomar aquele cafezinho bem quentinho, uma delícia, uma maravilha. Pãozinho também, bem quentinho, uma delícia, que maravilha. Um abraço pro meu parceiro Roberto. Alô, Roberto, meu parceiro Edivan. Alô, Tabata, acompanhando também a gente nesta sexta-feira.

0: conferindo. 4:39. 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
1: Ótima sexta!
2: Eu vi com meus próprios olhos, foi no circo de rodeio, na chegada dos peões que vieram pro torneio.
3: Aí vocês judiam, velho.
2: Cê tá doido? Soltaram tanto foguete que fizeram bombardeio na hora da montaria que o negócio ficou feio.
1: Modão!
4: Aí eu pergunto a vocês, tem quem aguenta?
1: Não.
4: Tem quem aguente um negócio desse?
1: Não, uma moda dessa, numa sexta-feira não tem quem aguenta. Participe no 43-3316-4006. Um abraço pro parceiro Roberto Braquiara aqui de Londrina. Meu parceiro Braquiara, o famoso Giuliani, é o Márcio Giuliani, também tá com a gente lá na Fazenda Sete Arqueiro, acompanhando o programa Só Modão desta sexta-feira. Obrigado pela audiência, pelo carinho. E você participa, manda sua mensagem no 43-3316-4006. Daqui a pouquinho, meu parceiro e meu amigo Darcio Campos, trazendo tudo que vai acontecer no programa Cobra Repórter, que começa às 6 da manhã. E por aqui, meu filho, muita moda!

0: pro torneio.
1: Aí vocês iludiam, velho.
0: Você tá doido? Soltaram tanto foguete que fizeram bombardeio. Na hora da montaria que o negócio ficou feio.
2: Modão!
3: Aí eu pergunto a vocês: tem quem aguenta?
2: Não.
3: Tem quem aguenta um negócio desse?
2: Não, uma moda dessa numa sexta-feira não tem quem aguenta. Participe no 43-3316-4006. Um abraço pro parceiro Roberto Braquiara aqui de Londrina. Meu parceiro Braquiara, o famoso Juliane. É, o Márcio Juliane também tá com a gente lá na Fazenda Sete Arqueiro, acompanhando o programa Só Modão desta sexta-feira. Obrigado pela audiência, pelo carinho. E você participa, manda sua mensagem no 43-3316-4006. Daqui a pouquinho, meu parceiro e meu amigo Dárcio Campos, trazendo tudo que vai acontecer no programa Cobra Repórter, que começa às 6 da manhã. E por aqui, meu filho, muita amor!

0: Cobra FM informando a hora certa, agora 5:15. 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
5: Ótima sexta-feira. Que beleza, que maravilha. Lembrando que eu estou com você aqui também aos domingos, do meio-dia às 16h, fazendo a festa. Fazendo a festa no seu rádio. É, meu filho. E das 16h às 19h tem o Boteco da 107.
6: Que perfume é esse, Renato do céu?
5: Você gostou? Porque daqui a pouquinho eu passo pra você o nome dele, beleza? Mas das 16h às 19h tem o Boteco da 107. E você sabe que nesta sexta...
7: Gaiteiro, que sexta!
5: Até às 18h, muita moda pra você. Participe, nossa amiga ligadinha com a gente. Alô, Daniele. Um beijo no seu coração. Obrigado pela audiência. Ligadinha com a gente aqui na ZN, na cidade de Londrina. Um beijo. Já pulou cedo, tá tomando cafezinho e acompanhando o programa Só Modão. Beleza? E você sabe que até às

0: ótima sexta. Obrigado pela audiência.
1: Mundo velho está
0: bem. Um abraço pro parceiro Robertão de Moinhos de Melo. Quero mandar um abraço pra nossa amiga Adriane do Jardim Perazolo em Rolândia. Nossa amiga Nicinha de Cambé. Alô, Nicinha, nossa amiga Ângela ligadinha com a gente. Pensa na mãe que fala um doce gostoso, hein? Doces caseiros. É, da nossa amiga Ângela. Alô, Ângela. Alô, Roque. Ótima sexta-feira pra vocês. Obrigado pela audiência, pelo carinho. E você participa, manda sua mensagem. Lembrando que daqui a pouquinho programa Cobra Repórter, a partir das 6 da manhã, Londrina, região muito bem informada, com muita informação pra você. Mas enquanto isso, por aqui, meu filho, é muita moda.
2: Bom dia pra vocês, boa tarde. Vai, cachorro.

0: Tá aí, moda boa demais. E você sabe que daqui a pouquinho tem programa Cobra Repórter. E olha só quem tá aqui. Você quer um negro. É o Dárcio Campos, trazendo tudo que vai acontecer daqui a pouquinho às 6 da manhã. Alô, Dárcio.
1: Muito obrigado, Peruca. Muito obrigado, Peruca. Bom dia pra você também, Peruca. Bom dia pra todos os nossos ouvintes. É, Peruca, sextou, hein? Sexta-feira sua linda chegou. É mais um dia na vida da gente. Já já coladinho com seu programa. Tem um programa Cobra Repórter deste dia 12 de junho, dia dos namorados, que vai destacar, viu? Que a delegacia de homicídios, ela vai detalhar a prisão daquele homem, né, que matou aí aquele rapaz no Vila Romana. Daqui a pouco os detalhes. A gente fala também que a Polícia Militar está fazendo um alerta. Golpistas estão usando a imagem da Polícia Militar para aplicar golpe, viu? Ah, no Paraná. Já já os detalhes também aqui no programa. Tem jogo do Brasil amanhã, viu? E a polícia já está fazendo um alerta para possíveis baderneiros. É, a polícia está de olho, principalmente ali na região da Paranaguá. A gente vai falar do trânsito nosso de cada dia, o tempo e a temperatura também para esta sexta-feira, é, e as informações do futebol, né? Amanhã estreia da seleção brasileira. Será que o Ancelotti já tá com o time definido? Será que tem algum esboço desse time? Já já seis no programa Cobra Repórter.
0: Combinado então, Dárcio Campos, daqui a pouquinho às 6 da manhã, muita informação no seu rádio. Alô, meu amigo Nestor, seguro modão.
2: Bom dia pra vocês, boa tarde. Vai, cachorro.

Aí, Craveiro e Cravinho, Mestiça, a risca do laço. Na sequência agora, programa Cobra Repórter. Eu volto ainda hoje às 4 da tarde com o Boteco do Peruca. E hoje vou fazer o sorteio de uma cachaça oficial do Boteco. Beleza, maravilha? Muita informação no seu rádio, pra você da rede de rádios do Sistema Cobra de Comunicação. Muita informação, beleza? Alô, meu amigo Cleitinho! Alô, Nestor! Meu amigo Edson tá ligadinho conosco. Alô, Centerrinha! Meu amigo Flavão, alô, Maria! Meu amigo Robson! Alô, alô, Tatu! De Alvorada do Sul, um abraço, tudo de bom!

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0: Senhor, no silêncio deste dia que amanhece, venho pedir-te a paz, a sabedoria e a força. Quero olhar hoje o mundo com os olhos cheios de amor. Ser paciente e compreensivo, manso e prudente. Quero ver os meus irmãos e irmãs além das aparências. Quero vê-los como tu mesmo os vês, e assim não ver senão o bem em cada um. Cerra meus ouvidos a toda calúnia. Guarda minha língua de toda maldade. Que meu espírito viva só de paz. Seja eu tão bom e alegre que todos quantos se achegarem a mim sintam a tua presença, Senhor. Reveste-me interiormente da tua beleza e que no decorrer deste dia eu te revele a todos. Amém.
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1: 6:06. Bom dia, Norte do Paraná. Está começando mais uma edição do programa Cobra Repórter. Edição desta hoje. Hoje é uma sexta-feira, hoje é dia 12 de junho, ano 2026. Estação Outono Brasileiro, viu? Dia de número 163 do ano, estando 202 dias para terminar 2026. Tá chovendo aí? É, choveu essa madrugada já na nossa região, hein? Tempo fechado, carrancudo. Como que vai ser esta sexta-feira? Dia dos namorados hoje, hein? Rapaz do céu. É, para todos os enamorados, dia dos namorados nesta sexta-feira. Ó, que legal, cara. É sexta-feira. 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Dia dos namorados que é só aqui no Brasil, né? Diga-se de passagem. Uma data comercial que foi feita lá na década de 50. O João Dória, pai. Pai do João Dória Júnior, né? Ele era presidente da Associação de São Paulo lá e fez uma data. É, uma data comemorativa aí pro Dia dos Namorados, né? Na verdade, o dia de São Valentim é 13 de fevereiro, que é o Dia dos Namorados, né, no mundo.
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1: O dia no mundo dos namorados é o Valentine's Day, né? O dia de São Valentim. Portanto, hoje é só no Brasil. 6

0: tristeza.
1: Além do Dia dos Namorados, hoje é dia do Correio Aéreo Nacional, Dia Mundial de Combate ao Trabalho Infantil, Dia do Enxadrista. É sexta-feira, meu povo. É mais um dia na vida da gente. Nem foi de papel que se rasgue hoje, hein?
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1: 6h10. Pro seu bom despertar nesta sexta-feira, não vai perder o horário, hein? Aí, ó. É a Copa do Mundo que começou ontem.
3: Brasil!
1: 39 dias de Copa. Amanhã, seleção brasileira. É o final de semana, hein? Tem gente que sai hoje e só volta no domingo, ó. 6h10 e meio, sexta-feira. Muito obrigado pela sua audiência, você que já tá sintonizado, já vai sintonizando na nossa programação, viu? Até as 9, muita informação pra você. Já vai pulando da cama, viu? Pulando, mirando chuveiro, nesse ritmo. Toma uma ducha caprichada pra você sair fresquinho, fresquinha, tomando nosso café gostoso, é o café mineiro. Café forte, encorpado pra dar aquele levante, viu? E o cheiro de café tá vindo da casa de quem hoje, hein? Salgadinho? Ô, salgadinho, já tá nesse ritmo, dançando. Saiu do banheiro dançando já. Rapaz, já pegando um cafezinho, salgadinho. Melhor eletricista do sul do mundo. 6h11 e meio, tá indo pro trabalho, bom trabalho pra você. Tá voltando do trabalho, bom descanso pra você. Você que trabalhou a noite toda, a madrugada toda, agora vai descansar. Agora a gente quer saber como que tá o seu caminho pro trabalho, viu? Você manda mensagem em 33164006, você interage aqui na nossa programação, viu? A sua participação é sempre importante. Informação de trânsito, trânsito complicado, trânsito congestionado. Você manda aqui, viu? Animais na pista. Obras na pista, buraco, manda. 33164006, a polícia trabalhando. Os bombeiros em ação. Polícia Rodoviária Federal, Polícia Rodoviária Estadual, CIART SAMU. As forças de salvamento, as forças de segurança. Para mais um dia.
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1: 6h12 agora. E os passageiros que utilizam o transporte metropolitano da região aqui de Londrina terão que preparar o bolso, viu? A GEPAR, Agência Reguladora do Paraná, confirmou um reajuste de 5,14% nas tarifas que passa a valer a partir da próxima segunda-feira. Segundo a agência, o aumento foi definido após análises técnicas e cálculos realizados pelo órgão regulador, levando em consideração fatores como custos operacionais do sistema e a recente variação do preço do diesel. 6h13 agora. Evandro Ribeiro tá chegando com seu destaque. Evandro, bom dia.
5: Olá, pessoal, muito bom dia. Daqui a pouco os detalhes. A Delegacia de Homicídios se pronuncia. O delegado Miguel Chibani fala a respeito do Pedro, é o principal acusado de ter matado um jovem na Vila Romana, ter baleado também uma influenciadora, ele que foi preso lá em Foz do Iguaçu, crime

0: Chegado na cidade de Jaguapitã, já estava chegando no destino, viu?
1: 6h14, Luiz César Jaimes com seu destaque. Luiz, bom dia.
2: Olá, muito bom dia para você também, bom dia a todos aí, trazendo meu primeiro destaque para esta sexta-feira. E atenção, guarda municipal prende homem procurado por furto qualificado. A prisão aconteceu na cidade de Apucarana, mas o indivíduo é de Londrina. Os detalhes eu trago daqui a pouco.
1: 6h14:30, Guilherme Gaspar com seu destaque. Gaspar, bom dia.
3: Opa, Darcio Campos, muito bom dia, um bom dia à nossa equipe. E um bom dia para você que está sintonizado aqui no Sistema Cobra de Comunicação. E olha, o prazo prorrogado de inscrição no Enem 2026 termina às 23h59 de hoje. Os interessados em participar devem fazer a inscrição exclusivamente na internet no link da página do participante, que fica lá no portal do Instituto Nacional de Estudos e Pesquisas Educacionais, Anísio Teixeira, mais conhecido como INEP. Os detalhes eu trago daqui a pouco.
1: 6h15, daqui a pouco as informações do futebol, já já a Copa do Mundo começou ontem, hein? É o maior evento esportivo do planeta, a Copa do Mundo, 48 seleções, 39 dias. Ah, de agora, né? Que no caso ontem até o dia 19 de julho, só se fala em Copa do Mundo. Você achou do jogo ontem, Miro Silva? Você assistiu?
0: É, e no primeiro jogo já teve emoção, viu, Darcio? Porque foi um jogo bom, né? Gostoso de assistir. O México, né, venceu por 2-0, mas a África do Sul jogou muito bem, viu?
1: Bafana, né? É, os bafanas.
0: Aí teve dois jogadores expulsos, né? Não conseguiu segurar.
1: É,
0: né?
1: A arbitragem do Hilton, né? Brasileira. Pereira Sampaio.
0: Foi bem.
1: Goiano.
0: Do meu ponto de vista, foi bem.
1: Virou meme por conta do inglês dele, né? Tem que apurar um pouco mais o inglês, né, Gaspar?
3: Nossa, Darcio, eu vi esse vídeo aí dele falando, né, inglês ali no momento após a revisão. E os jogadores da África do Sul acho que não entenderam nada que ele disse.
1: Do céu.
3: Acho que até agora o cara não sabe por que ele foi expulso.
1: Isso é verdade, né? É, agora já tem esse protocolo, né? Até no Brasil já tem esse protocolo, né? Quando é o VAR, né? Essa questão, abre o microfone pro estádio, né? O público, né, pra falar, né, expulsão, lance e tal, pênalti. E ontem teve bastante trabalho, apesar que eu não me lembro de ter um jogo com 3 expulsões já na Copa do Mundo, na cacetada. Acho que tá até esperando já 2018, 2022, né? Pelo menos teve poucas expulsões, né, nas Copas aí. Agora só no primeiro jogo, 3.
0: Mas eu acho que foi justo as 3
1: Sim, expulsões. Sim, foi justo, viu? Foi justo, exatamente. É que na verdade a FIFA, ela tá fazendo isso mesmo. Na escola de árbitros, cara, é limite zero agora. É VAR, é expulsão. O VAR, inclusive, né, o VAR vai ser usado, né, Miro Silva, a partir dessa Copa do Mundo, para outras questões também, né? Não é só impedimento e tal, é outras questões. Então vai ser mais rigoroso, eu acho.
0: É, essa Copa vai ter muito mais tecnologia do que as outras, né?
1: Agora o México, os caras gostam de Copa, hein, Gaspar? Porque que festa que fizeram o estádio, hein? A Copa deveria só ser no México, cara.
3: É, cara. E sempre foi assim, né? Quando, não só na Copa, né, Darcio? Até quando o México vai jogar nos amistosos, a torcida do México é sempre muito presente. O time tava muito bem dentro de casa, né?
1: É.
3: Tava, não sei a quantas partidas, se eu não me engano, das últimas 5, não perdeu nenhuma, né? Então tava muito bem dentro de casa e a torcida confiante vai comparecer no estádio.
1: É, ontem também teve um jogo também, né? Outro jogo também, né, Gaspar?
3: Coreia do Sul e República Tcheca ou Tcheca também, ô Darcio.
1: Exatamente. Foi o quê? 2-1 de virada, né?
3: Foi 2-1 de virada, jogo bom também.
1: Cara, Coreia
3: Todos é os
1: bom.
3: Gols saíram no segundo tempo. E teve golaço já na Copa do Mundo, um gol da Coreia, um gol muito bonito.
1: Coreia, timão, hein? Eu gosto da Coreia, tem velocidade. A Coreia, cara, os caras são animados. Eu me lembro do jogo de 94, Coreia, só acho que não me engano, Coreia e Alemanha. Cara, que aquele sol de 60 graus que tava nos Estados Unidos, o jogo era 3 da tarde. Os alemães ficaram tudo morrendo lá, cara, já sem fôlego, os caras correndo. Os caras são fera, viu? A escola é sul-coreana. Daqui a pouco os detalhes no futebol, expectativa pro jogo de amanhã, né, da Copa do Mundo do Brasil, na estreia do Brasil, amanhã. Já já os detalhes no nosso Momento do Esporte.
4: A Copa do Mundo já começou e a Polícia Militar já faz um alerta para os possíveis baderneiros, hein? Vai ter efetivo 24 horas, além dos que já existem, né? Operações especiais para combater aí o excesso

0: né, da torcida e, enfim, os aproveitadores. Já já os detalhes com o Castro.
1: E teve mais um assalto registrado em Londrina, viu? Um grupo de amigos foram rendidos no Jardim do Sol, na zona oeste de Londrina. Dois indivíduos em um veículo praticaram um assalto. A polícia, através das imagens, está tentando identificar esses dois elementos, viu? Daqui a pouco os detalhes.
2: E em uma ação rápida do SAMU de Jandaia, salva bebê de menos de um mês após engasgo. Os detalhes eu vou trazer daqui a pouco.
3: E olha, o Tribunal de Justiça do Paraná manteve nesta quinta-feira a absolvição de quatro dos acusados pela morte do jogador Daniel Correa Freitas. Ele que na época tinha 24 anos e foi encontrado morto em outubro de 2018 em São José dos Pinhais, na região metropolitana de Curitiba. Já a gente relembra um pouco deste caso e também fala a respeito dessas absolvições que aconteceram ontem.
4: Isso aí, né? Planejaram aí o... Como que é o sobrenome aí dessa turma? Me fugiu agora, Gaspar.
3: O Darcio, é o David William Voleiro Silva, o Igor King, o Eduardo Henrique Ribeiro da Silva e a Cristiana Rodrigues Brites.
4: Ah, Brites, família Brites. Eu tava tentando lembrar, os Brites. Rapaz, deu o maior converseiro isso aí, né? Na época, né? Tirou a foto com a mulher e tal, parece que o cara gostava de liberar a mulher dele, né, pra outros caras, e o carinha foi lá, tirou até uma foto com ela, depois matou o cara, um rolo danado. Daqui a pouco a gente tem atualização dessa informação. 6h20 agora, viu? Daqui a pouco tem o trânsito nosso de cada dia, previsão do tempo, os nossos correspondentes, viu? Direto de Curitiba, Jomar Valença, e também direto da capital federal, Brasília, com as informações.
0: O capitão Castro já já fala a respeito de um alerta. Golpistas estão usando a imagem da gloriosa da Polícia Militar do Paraná para aplicar golpes, hein? Daqui a pouco os detalhes.
1: E olha só, uma motocicleta foi furtada no Jardim Lindóia, em Londrina, viu? Através das câmeras de segurança, a polícia está tentando identificar o ladrão. As imagens estão circulando pelos grupos de WhatsApp aí na tentativa de identificar esse indivíduo. Daqui a pouco os detalhes.
2: E uma iniciativa inédita transforma história, cultura e atrações da cidade de Londrina em álbum de figurinhas. Já já eu trago as informações.
4: 6h21:30. 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
4: Será que vai chover?
5: 6:25.
4: Será que vai dar?
5: É a previsão do tempo. É o tempo e a temperatura para esta hoje.
4: Vamos pra Gandaia.
5: É sexta-feira, netinho. 6:25 agora, viu? Nesta sexta-feira teremos aí mais um dia de instabilidade devido a um ciclone extratropical que está aí, né? Principalmente passando do litoral gaúcho e subindo. Apesar de não atuar diretamente no Paraná, a frente fria associada a este sistema de baixa pressão mantém um tempo instável no estado. Na maioria das regiões paranaenses, as chuvas mais expressivas ocorreram durante a madrugada e devem ocorrer nesta manhã. Inclusive, madrugada, eu acordei 1h da manhã com uma chuva, trovões, relâmpagos. Choveu bastante, viu? Um pancadão de chuva mesmo. Em algumas localidades até ventos fortes. Passou, como que passou a chuva aí na sua cidade, na sua região? É, isso por volta da 1h e pouco da manhã, né? Choveu bem. 6:26 agora. Com a chegada da tarde, a diminuição gradual da instabilidade, contudo, algumas pancadas de chuvas passageiras ainda são previstas, especialmente na faixa central até o leste. A mínima hoje foi 10, a máxima também não passa dos 18 graus, hein? Vai fazer aquele dia de friaca. Ao longo desta sexta-feira, sem possibilidade aí de temperatura alta, né? De amplitude térmica nesta sexta-feira. Máxima 18 graus. 19 para amanhã, máxima 8. Deve ser o dia mais frio da semana amanhã. Pelo menos a mínima, né? A mínima mais baixa da semana vai ser amanhã com 8 graus. A máxima chega a 20. Mínima 13 no domingo, máxima 18. Tem pancadas de chuva no domingo, assim como também na segunda. Mínima 15, máxima 18 graus para segunda-feira. A partir de terça-feira, nebulosidade variável, sem previsão de chuva. Final de semana vai ser assim, meio carrancudo, meio tempo meio, né, assim, fechado. Ora o sol sai, ora se esconde nas nuvens, mas amanhã a tendência é do sol sair, né? O sol brilhar amanhã no sábado. No domingo ele deve sair também, mas tem essa previsão de pancadas de chuva e que me chama a atenção também a máxima para domingo, né? Máxima para domingo aqui fica na casa dos seus 17 graus, 18 graus, então vai fazer uma temperatura bem baixa para quem não poder fazer nada e não tiver nada para fazer no domingo, ficar em casa, né? É, uns curtindo aí Copa do Mundo, séries, ficar aí embaixo das cobertas, porque vai fazer aquele tempo meio carrancudo aí, e a temperatura não sobe também no domingo, primeiro dia da semana. O que esperar aí, né, desse último final de semana do inverno, ou melhor, do outono? Deixa eu ver quando que vai começar aqui o inverno. Não, vai ser o próximo final de semana ainda, né? Começa no domingo, no outro domingo, dia 21. Então, é o penúltimo final de semana do outono. Vai ser de instabilidade, viu, gente? Vai ser essa chuva hoje, né? Mas deve... o tempo deve ainda firmar um pouco mais no período da tarde. E assim, amanhã, tem um tempo mais firme com a prevalência do sol. Aí para o domingo tem essa instabilidade, né? E as temperaturas devem variar de 18 a 20 graus até o início da próxima semana, nesses últimos dias do outono brasileiro. 6h28 agora. Gaspar, um panorama do tempo da temperatura aí nas principais cidades da região?
6: Cidade Arapongas, Darcio, nesse momento 16 graus, a máxima hoje deve chegar aos 19, previsão de chuva para hoje, como já chove em grande parte da cidade de Arapongas. Para amanhã, a mínima cai lá para os 9 graus, a máxima deve chegar nos 20. No domingo, mínima 14, assim como você disse, na região de Londrina, a máxima deve ficar ali na casa dos 17, 18 graus. Previsão de 15 milímetros de chuva para hoje e tem previsão de chuva para o domingo também, 5 milímetros de chuva, nada muito significativo. No sábado, o tempo deve ficar aberto. Na próxima semana, teremos essa mesma faixa aí de temperatura. As mínimas, elas variam bastante, entre 10 e 15 graus, mas as máximas elas ficam aí entre 19 e 21 graus para a próxima semana, com previsão de chuva na segunda e na sexta-feira, mas mais para frente a gente vai falar a respeito disso, visto que ainda pode ter mudança. Indo lá para o nosso litoral, 17 graus nesse momento, a máxima chega aos 24 hoje, previsão de 9 milímetros de chuva. Para amanhã, mínima 14, máxima 21. No domingo, mínima 14, a máxima não deve ultrapassar os 17 graus, com previsão de chuva no domingo. Uma pancada de chuva isolada ali no período da tarde, cerca de 5 milímetros de chuva. Na semana que vem, as temperaturas começam baixas e vão se elevando gradativamente. Na segunda-feira, por exemplo, vai ser mínima 14 e a máxima 16 graus. Aí a partir daí ela já começa a subir. Na terça 17, quarta 18, quinta 19, sexta 20, sábado 21 e domingo 22. A gente percebe aqui que é uma elevação um grau por dia, né? Vai subindo um grau aí a cada dia. Mas também mais pra frente a gente vai falar a respeito disso e também tem previsão de chuva para a próxima semana no nosso litoral. Indo lá para a região do Vale do Paranapanema, 16 graus nesse momento, a máxima chega aos 22 hoje. Para amanhã, mínima 13, máxima 20. No domingo, mínima 16, máxima 23 graus. Hoje, 8 milímetros de chuva. No domingo, 6 milímetros de chuva. Na semana que vem, também sem muita mudança. As mínimas aí variando entre 12 e 15 graus e as máximas entre 21 e 25 graus para a região do Vale do Paranapanema. E a semana também deve começar com chuva. Previsão de chuva na segunda e na terça-feira. Indo lá para a região noroeste, 18 graus nesse momento. A máxima chega aos 20 hoje. Para amanhã, mínima 10, máxima 20 também. E para o domingo, mínima 15 e a máxima também 20 graus. Previsão de 15 milímetros de chuva para hoje. Já chove em algumas regiões. E no domingo também temos previsão de chuva, 5 milímetros de chuva na região noroeste. A partir de segunda-feira aí, as temperaturas elas seguem aí nessa casa dos 20, 21, 22 graus e as mínimas aí entre 12 e 17 graus, as mínimas variando bastante para a próxima semana. Indo lá para o norte pioneiro, 17 graus nesse momento, a máxima chega aos 21 hoje. Para amanhã, mínima 10, máxima 20. Para o domingo, mínima 15, máxima 19 graus. 12 milímetros de chuva para hoje. Para amanhã, o tempo deve ficar aberto. E para o domingo, o resquício da chuva, cerca de 3 milímetros de chuva para o norte pioneiro. Finalizando aqui, nossa capital Curitiba e região metropolitana, 15 graus nesse momento. A máxima hoje não deve ultrapassar os 17 graus, previsão de 6 milímetros de chuva. Para amanhã, na madrugada, bastante frio, mínima 6. A máxima não deve ultrapassar os 18 graus. E no domingo também, temperaturas baixas, mínima 10, máxima 14 graus para o domingo. Fim de semana deve ter o tempo aberto, somente previsão de chuva para hoje, cerca de 6 milímetros de chuva. Na semana que vem, teremos as temperaturas aí um pouco mais elevadas comparadas a essa semana. Nessa semana tivemos aí as temperaturas entre 16 e 18 graus. Na próxima semana vai ser entre 20 e 21 graus para nossa capital e região metropolitana, Darcio.
5: Tá aí, portanto, né? Instabilidade, depois o tempo dá uma limpada e volta a ter instabilidade na semana que vem de novo. Nessa última semana, né? Do outono brasileiro. 6h32.
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4: 6:35, é um show de notícia para você que está nos acompanhando. Ô Gaspar, tá na ativa, Gaspar?
5: Opa, Darcio.
4: Você conhece o Elon Musk, Gaspar?
5: Conheço, Darcio.
4: Você sabia que ele será a pessoa mais rica, o bilionário Elon Musk, do que 46% mais pobres da população mundial? Cerca de 3,8 bilhões de pessoas.
5: Se juntar todas essas 46%, não dá o dinheiro que o Elon Musk tem.
4: Não dá um dinheiro. Que 3,8 bilhões de pessoas. Com a entrada da empresa dele, né, aeroespacial e de inteligência artificial, a SpaceX, no mercado de ações a partir de hoje. Tá $130, eu acho, com a ação, para quem quiser comprar a partir de hoje na bolsa. Ele vai ser o primeiro trilionário do mundo, o Elon Musk.
5: E esse era o sonho dele, né?
4: Sonho dele. Quem vai arriscar, hein? 130 dá o quê? R$600? Quanto que dá 130?
5: O quê?
4: Acho que é $130?
5: É, vezes 5 vai dar uns R$700 por aí.
4: Então, aí, ó. Mas muita gente vai arriscar, né? Não, isso aí, futuramente, né? Tem ações aí que, né, depende aí, ela gera muita grana. Mas é o que chama atenção, né, com isso. O proprietário aí da rede social X, o antigo Twitter, né, do Tesla, né, os veículos Tesla, um monte de coisa aí, né? Ele vai se tornar o primeiro a ultrapassar aí, ó, $1 trilhão. É grana, hein? Você tem ideia que é isso, Gaspar?
5: Darcio, uma pessoa, ela precisa, acho que, de umas 10 vidas, no mínimo, gastando todos os dias um grande valor para poder gastar R$1 trilhão. E acho que nem aí não dá, Darcio.
4: Só para ter uma ideia, ó. Fizeram aqui um levantamento. Se ele gastar US$1 milhão, não é nem R$1 milhão. US$1 milhão dá o quê? 5 milhões hoje?
5: É, 5 milhões e 100 mil, por aí.
4: Então, se ele ganhar gastar US$1 milhão por dia, ele vai precisar de 2.740 anos para gastar tudo. Imagina, tanto de dinheiro?
5: Sabe, de um dia só, Darcio.
4: 2.740 anos para gastar tudo, US$1 milhão, cara, de dólares, por dia. É muito dinheiro, né? 2.740 anos para gastar tudo. É muito dinheiro para um cara só, hein? Sul-africano que mora nos Estados Unidos, né? Desde seus 17 anos teve empresa lá nos Estados Unidos. É um multimilionário, é o que chama atenção, né? Dá pra acabar com a fome no mundo, não dá? Dá. Um dia, uma vez, o Elon Musk, ele até deu uma entrevista aí falando que ele ajudaria a acabar com a fome no mundo. Falou, ó, onde que tá os caras aí que eu vou levar? Mas não sei se ficou só na falácia também. Que é muita coisa também, é desviada, né? Mundo afora, grana é desviada, né? Mas um cara desse poderia acabar com a fome no mundo, tem muita gente passando fome, viu? Na África, Etiópia, né? Nos cincões do mundo, é 8 bilhões de pessoas, cara. Imagina. Só o cara vai ter aqui mais dinheiro que quase 4 bilhões de pessoas, quase metade do planeta. Então você vê que a grana do cara é muito dinheiro mesmo. 6h38.
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7: Sexta-feira, 12 de junho, trazendo primeiro mercado financeiro para hoje. O dólar comercial fechou a R$5,01. O dólar turismo para venda, R$5,31. E o euro, R$5,90. No mercado agropecuário, o boi gordo em pé arroba, R$353,80. O frango congelado, R$7,28 o quilo. E o suíno, R$4,48 o quilo. Nos produtos agrícolas, o café robusta R$967,40 a saca de 60 quilos. O café arábica R$1.412,22. O milho saca de 60 quilos R$50,70. O trigo R$70 e o soja R$111,50 a saca de 60 quilos. Nos produtos do Ceasa de Londrina, o destaque de hoje vai para o preço do caqui fuiu. A caixa com 10 quilos saindo a R$62.
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4: Estamos de volta, 6 horas 41 minutos. 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Só coisa boa, coisa fina pra você. 6h42 agora, viu? Girando o pirulito, as primeiras notícias, as primeiras informações aqui no programa, viu? Tem muita notícia aqui pra gente tratar. Vamos trazer o Evandro Ribeiro. A gente falava ontem daquela situação, da prisão daquele rapaz, lá aqui, do domicílio da Vila Romana, né? E ontem o Dr. Miguel Shibani, ele acabou concedendo uma entrevista coletiva para explicar, né, qual está o andamento das investigações. O Evandro Ribeiro acompanha tudo e vai trazer os detalhes a respeito dessa situação. Fato que foi registrado da prisão dele, né? Lá em Baíra, né? O cara tava indo pro Paraguai. Certeza que é pro Paraguai, né? Certeza. Mas foi preso. Evandro Ribeiro.
12: A Polícia Civil, a Delegacia de Homicídios, se pronunciou sobre a prisão do principal acusado de um assassinato e também de uma tentativa de assassinato na Vila Romana, o caso da influenciadora. Mesmo sem o mandado em mãos, a Polícia Civil fazia o monitoramento do Pedro Henrique e tinha informação que ele estava em Foz do Iguaçu. Com o mandado de prisão temporária expedido e a confirmação visual do suspeito, uma equipe de choque da Polícia Militar fez a abordagem e efetuou a prisão. É o que informa o delegado Miguel Chibani sobre todos os detalhes da prisão e das investigações.
13: Olha, a gente fez a representação pela prisão temporária, porque é importante para a investigação, prazo mínimo de 30 dias. Foi expedido, a gente fez um ou outro levantamento em campo para saber se ele ainda se encontrava em Londrina e sobreveio uma informação de inteligência produzida pela própria Delegacia de Homicídios de que ele não se encontrava mais em Londrina e que provavelmente estava em Foz do Iguaçu. Então, dada a urgência, a repercussão jurídica e social do caso, a gente pediu para que uma unidade especializada da Polícia Militar nos ajudasse a dar cumprimento ao mandado de prisão. Aí ontem, era por volta das 7h30, 8 horas da noite, existiu a certeza visual de parte dos policiais que ele estava numa residência. Eles fizeram então o ingresso e a prisão do autor. Ele foi encaminhado para a cadeia pública, local, e a ideia é que nós não há interesse na vinda dele para Londrina. A gente só precisa ter acesso a ele para que ele ofereça a sua autodefesa, se ele quiser. Ele esclareça o motivo, as circunstâncias do fato. E a princípio é isso. Prejudicou um pouco essa eventual descoberta da motivação, do porquê do ato de ataque, porque durante a abordagem ele acabou destruindo o telefone móvel dele. Mesmo assim, a gente pediu para a equipe policial realizar a apreensão e a gente pretende, com autorização judicial, fazer a extração dos dados.
14: A suspeita ou algum indício de que ele estava tentando fugir para fora do país?
13: Olha, a gente não tem isso materializado nos autos, mas só o fato de ele estar numa cidade próxima ao Paraguai é um indicativo dessa possibilidade. É um indicativo também de que um fato é certo, ele saiu do distrito da culpa. Ele deveria permanecer em Londrina.
12: Pedro Henrique Moraes é o principal acusado da morte de João Bosco Cabral Júnior na noite do dia 31 de maio, na Vila Romana. Antes do crime, ele já havia feito diversos disparos próximo a uma conveniência na Avenida das Maritacas. Muito se cogitou sobre o alvo dos tiros e o delegado confirmou que realmente era a vítima. O Pedro Henrique deverá ficar preso em Foz do Iguaçu e será ouvido nas próximas horas. A polícia científica foi acionada para tentar recuperar os dados do telefone celular dele, que ao ser preso, acabou quebrando. Ele mesmo jogou o celular no chão, mas a polícia deve conseguir ali algum resultado importante. Repórter Evandro Ribeiro.
4: Obrigado, Evandro Ribeiro. Depois deve ser cambiado aqui para a região, né? E vai responder essa bronca, esse homicídio. Tá aí, praticamente elucidado essa questão desse homicídio ali na Vila Romana. 6h47, faltando 13 para 7, Miro Silva.
15: E olha só, Darcio Campos, moradores do Jardim do Sol, na zona oeste de Londrina, estão preocupados com a sensação de insegurança após assalto à mão armada registrado por câmera de segurança na rua Via Láctea. As imagens mostram um grupo de jovens caminhando pela calçada quando o veículo reduz a velocidade e, ao se aproximar, o grupo de amigos ali, eles perceberam a movimentação suspeita. Os pedestres, eles tentaram correr, mas acabaram sendo surpreendidos pelos criminosos. O vídeo revela que o carro utilizado pelos assaltantes diminui a velocidade ao passar por um quebra-mola. Em seguida, um dos ocupantes desembarca do veículo rapidamente e ele vai até esse grupo de amigos, enquanto o motorista permanece no carro para garantir a fuga. Armado, o criminoso correu em direção ao grupo de amigos. Em meio ao desespero, os jovens tentaram dispensar alguns objetos, mas foram, né, surpreendidos ali por esses indivíduos. Em seguida, os dois fugiram. O grupo de jovens ali, eles não souberam relatar qual seria o veículo utilizado por esses marginais. A polícia, né, através das câmeras de segurança, está tentando aí identificar esses dois indivíduos. É aquilo que nós já relatamos aqui. Infelizmente, está voltando essa prática de assaltos na nossa região. Uma prática que havia cessado, né, aí faz muito tempo que não tem essa prática de assaltos. Agora a gente está tendo registros novamente de vários assaltos à mão armada aqui na nossa região. Tem um detalhe, viu, Darcy Campos e ouvintes. Com a facilidade do Pix, né, e o cartão de crédito ou o cartão de débito, né, inibiu um pouco mais da ação dos marginais, porque hoje ninguém anda com dinheiro mais, é só Pix ou cartão, né? Então não tem o porquê que os caras praticar assalto. O que que eles estão focando agora? Celulares, objetos de valor como correntinhas, né, outros objetos, né, que as pessoas acabam usando. Né, isso está atraindo novamente os assaltantes, né, para que pratiquem esses atos aí, né, esses assaltos à mão armada. No assalto desta noite, o que, né, foi levado dos jovens ali foram celulares e pertences, correntes, outros pertences, né, até sapato, né, tênis de alto valor. Os marginais acabam levando para trocar, né? Geralmente eles levam ali um tênis de alto valor para trocar por droga nas biqueiras aí. É lamentável, a polícia nesse caso está tentando identificar os marginais ali, os dois no caso, que acabaram praticando esse assalto contra esse grupo de jovens no Jardim do Sol, na cidade de Londrina.
4: 6h50, todo dia tem assalto, né, Mira? A gente tá voltando a falar todo dia, cara. Semana praticamente a gente falou todo dia.
15: É lamentável, viu, Darcy? Assusta, viu?
4: É, 6h50, faltando 10 para 7. 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
4: 6h52 agora. Homem capturado pela Guarda Municipal de Apucarana por furto qualificado. Luiz César Jaimes.
18: E um indivíduo procurado por furto qualificado na cidade de Londrina. Ele foi capturado pela Guarda Municipal da cidade de Apucarana. O agente Pablo, da Guarda Municipal da Cidade Alta, é quem traz as informações.
19: As equipes da Guarda Civil Municipal recebeu algumas informações que um cidadão estaria aí com um mandato de prisão em aberto pelo crime de furto qualificado na cidade de Londrina. Esse mandato chegou até nós aqui em Apucarana e nós recebemos uma informação que esse cidadão estaria ali nas proximidades do INSS. As equipes da Guarda Civil Municipal, diante dessas informações, foi até o local e ali conseguiu localizar esse cidadão e logo em seguida aí cumprimos aí esse mandado de prisão em aberto contra esse senhor aí de 46 anos. Um senhor bem tranquilo, ele, assim que a gente fez ali a checagem dele, realizamos, né? Falamos para ele que ele estaria com o mandado de prisão em aberto, super tranquilo ali, colaborou com a equipe, falou que havia cometido alguns crimes anos atrás. e acabou saindo esse mandado de prisão pela cidade de Londrina. É um trabalho muito importante e a gente sempre salienta a importância da população também. A população tem uma grande participação nesses cumprimentos de mandato. Geralmente o cidadão acaba aí visualizando e reconhecendo essas pessoas e acaba aí fazendo a denúncia anônima, onde acaba levando essas pessoas de volta para a delegacia atrás das grades.
7: Daí, portanto, Guarda Municipal de Apucarana prende homem procurado por furto qualificado.
4: Tá aí, né? Furto qualificado. O que tem mais de furto? E os caras dificilmente ficam presos, né? Passam por uma audiência de custódia. É só o reincidente aí. O cara que furtou, né? Já tem histórico, né? De furto. É arrombamento, furto. 6h54 agora.
20: Bom dia, Darcio.
4: Bom dia.
20: Bom dia a você, a toda a equipe aí do Sistema Cobra de Comunicação, Ailton de Arapongas.
4: Oi, Ailton.
20: Tô aqui tomando um café e ouvindo o seu programa. Beleza?
4: Maravilha.
20: O Darcio, hoje é sexta-feira, é dia dos namorados. Uhum. Eu sou casado, mas também eterno namorado. Beleza? Quero desejar pra minha esposa feliz dia dos namorados.
4: Aí, ó.
20: E que essa data se repita por muitos e muitos anos. Quero falar pra minha esposa Vera, Lúcia, que eu amo muito ela. Sabe, sem ela, eu não consigo mais viver. Vera, te amo. Um beijo no seu coração, meu amor.
4: Declaração de amor.
20: E que Deus ilumine o nosso casamento. Beleza? Um abraço pra você, meu amor. Te amo. Obrigado, Darcio.
4: Abraço, meu querido. Aí, Ailton. Abraço. Tá apaixonado, hein, Miro?
21: Rapaz, fiquei até com inveja. Uma inveja boa, viu?
4: É aí, ó. Dia dos namorados.
21: E a Michelle, vai ganhar presente hoje?
4: Ah, sempre ganha, né? Sempre ganha. 6h55. Pode
22: bom dia, Darcio.
4: Oi, bom dia.
22: Cidade. Manda o número do Jaime pra mim, sertaneja lá. Pra me escutar, mandar mensagem pra escutar a música. Me manda o WhatsApp pra mim, por favor.
4: Aí, ó.
21: Ô, Darcio, deixa eu aproveitar aqui, tá falando dos namorados aí, é tema de namorado, mas eu quero mandar um abraço pros presidiários de Arapongas que escutam o nosso programa, viu? Eu encontrei uma pessoa ontem que estava presa na cidade de Arapongas e ele veio falar pra mim, ô Miro, manda um abraço lá pros presidiários de Arapongas, que lá nas celas tem um radinho cada cela lá, todo mundo escuta.
4: Não, audiência total.
21: É.
4: Audiência
21: até
4: total.
21: Até na cadeia.
4: Aí, ó.
21: A Rádio Cobra, o Sistema Cobra de Comunicação.
4: Com certeza.
21: É líder em audiência.
4: Aí, ó, ouvindo, né? É o companheiro, é o rádio, né? O companheiro aí da galera. 6h56, vamos girando as notícias, as informações. Manda mensagem aqui, 3316-4006.
23: Bom dia, Rolândia. Bom dia, Darcio. Bom dia, toda a equipe. Passando hoje para dizer que hoje, dia dos namorados, dia da minha eterna namorada, há 36 anos
4: aí,
23: ao lado dela. Ouço muitas pessoas falar: ah, conquistei um, conquistei outro, conquistei, né? Mas o homem mesmo, ele deve se gabar de conquistar a mesma mulher todos os dias. E eu declaro aqui o meu amor à minha esposa Marli, dizer que a amo, que ela é minha metade, e louvar a Deus aí por esses 37 anos vivendo feliz dias do namorado. Te amo, meu amor. É isso aí, Darcio. É isso aí mesmo.
4: Ô, Demilson.
23: Aprende com o tio.
4: Aí, ó. Não, tem que aprender, né? Tá marcado aqui a lição, né?
21: Tô anotando tudo aqui,
4: né? 6h57, faltando 3 para 7. O Exame Nacional do Ensino Médio, Enem, as inscrições termina hoje, Gaspar, isso?
24: Exatamente, Darcio. Foi o prazo prorrogado de inscrição do Enem 2026, que termina às 23h59 desta sexta-feira. Os interessados em participar do exame devem fazer a inscrição exclusivamente pelo link da página do participante no portal do Instituto Nacional de Estudos e Pesquisas Educacionais Anísio Teixeira. O prazo vale para todos os participantes. Os candidatos isentos da taxa de inscrição também devem se inscrever no exame de 2026. Para os concluintes do ensino médio de escolas públicas, a inscrição ela é automática nessa primeira vez que vai fazer, mas mesmo assim, Darcio, tem que entrar lá e confirmar. Então, quem não fez a inscrição e deseja fazer a prova ainda este ano, somente até hoje às 23h59 para fazer.
4: Tá aí, portanto, né, o Enem que ocorre em novembro, né, Gaspar?
24: Exatamente, se eu não me engano, é 20, é 15, Darcio, 15 de novembro, 8h15, né?
4: 8h15. Deu 8, é dois domingos, né? O feriado vai ser num domingo, né? O Proclamação da República, dois domingos, o Exame Nacional do Ensino Médio. 6h58, agora você pode mandar sua mensagem, hein, viu? Daqui a pouco tem um panorama do trânsito nosso de cada dia, como que tá o panorama aí na sua passagem pro seu trabalho, você, muita gente voltando do trabalho também, né? Obrigado pela audiência, pelo carinho. 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Conferindo a hora certa, 6h10. Lembrando que hoje tem hoje é feriado em Londrina, né, Miro?
21: Feriado em Londrina, dia do...
4: Sagrado Coração, né? É, padroeiro da cidade, Sagrado Coração de Jesus, né? Padroeiro da cidade, tem muita festa hoje. Daqui a pouco a gente vai trazer um panorama aí das comemorações, né?
21: Mas o comércio hoje é aberto, viu, Darcio?
4: Comércio aberto, das 9 às 1 da tarde. Horário diferenciado, né?
21: Por conta então, do dia dos namorados. Dos
4: namorados, é uma data importante. Dia dos namorados só perde pra Natal e Dia das Mães, né?
21: É sério?
4: É a terceira data que mais... A turma compra mais. E eles querem, né, superar o Dia das Mães, que foi meio fraco também, né? O comércio, aí a galera deu uma segurada. Por conta daquele dia de chuva também, final de semana do Dia das Mães choveu bastante. E ficou bem abaixo do que era... esperado, né? Então, a compra dos dias dos namorados querem superar o comércio nessa data. Principalmente Londrina, né? Que é uma data importante. Aí o comércio fez esse bem bolado de funcionar. Tipo no horário de sábado, né? No caso hoje, das 9h às 1h da tarde.
21: Todo mundo compra presente pra namorada e pro namorado, Darcio?
4: Não sei se todo mundo. A maioria, né? É.
21: Não quer dizer que eu vou receber presente hoje.
4: Ah, pode ser, né?
0: Será?
4: 7-1 agora.
1: Bom dia, povo lindo.
4: Bom dia.
1: Bom dia pra vocês. Hoje queria desejar felizes namorados. Meu eterno namorado, um grande amor da minha vida, o Hermínio.
4: Aí, ó.
1: Que em janeiro a gente vai fazer 40 anos junto, continua sendo... tendo respeito um pelo outro, amor, companheirismo, né, que é a base de tudo. E respeito, né, que Nossa Senhora esteja no controle do nosso casamento. Que Deus abençoe muito, muito, muito a vida dele. Chamo você, meu amor.
4: 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A hora certa você confere.
24: Agora, 7h02.

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9: Sete horas, seis minutos agora, 7:06. É um show de notícia para você que está nos acompanhando nesta, hoje, sexta-feira, chuvosa, carrancuda, fechada, pista molhada, atenção redobrada, você que vai pegar estrada, trânsito nosso de cada dia, já tem um panorama com Gaspar, mas se você tiver alguma informação, por gentileza, nos mande. Ontem, né, Miro, teve aquela carreta que a gente falava aqui, né, deu um transtorno danado, né, KM7, PR-170, essa carreta acabou tombando gravetos, né? Que tava carregando, isso?
10: Isso mesmo, cavacos de madeira, né, Darcio? Como eles chamam aí. E essa carreta saiu de Imbaú, tava chegando já no destino final, que era a cidade de Aguapitã, quando ele, por um momento de distração, ele saiu um pouquinho fora do asfalto ali no acostamento, e aí tem aquele desnível, né? Aquela elevação do asfalto, e aí ele não conseguiu mais segurar, a carreta tombou, por sorte, nada de grave. Inclusive, eu fui lá com o nosso companheiro de trabalho, Ratolino, e ele gravou uma entrevista com um motorista.
11: PR-170 e um tombamento de uma carreta de um cavaqueiro, que estava puxando cavaco, tombou nesta madrugada de quinta-feira. Estamos aqui com o Gabriel, motorista. Gabriel, saiu fora, não teve jeito de fazer nada, não teve como trazer de volta, tombando a carreta, né?
12: Pois é, realmente, saiu no acostamento, eu tentei puxar de volta, não tive sucesso, não. Infelizmente, tombou mesmo.
11: Infelizmente, um acostamento, um degrau alto, né? E a carreta, ela é comprida, né? Carregada. Infelizmente, quando sai, é difícil de voltar, né, Gabriel?
12: Difícil. Infelizmente, consegui voltar não e acabou tombando.
11: Mas o importante é a vida, o importante é a saúde. Graças a Deus você tá bem. Teve uns cortinhos perto da orelha aqui, mas graças a Deus tudo bem. Nem foi pro médico, né?
12: Não, acabei indo lá no hospital. Aí fui atendido lá e voltei pra cá.
11: Foi no médico, foi atendido lá, tá tudo certo, graças a Deus, voltou e tá tocando o barco aí, né?
12: Tamo aqui.
11: Tá certo. Tá aí, ó, o relato, né, do Gabriel. E qual que era o destino da carga, Gabriel?
12: Era ali em Jaguapitã, no Jaguafrango.
11: Vem de Mauá da Serra?
12: Lá de Imbaú.
11: Vem da região de Imbaú, o destino era Jaguapitã. E, infelizmente, o tombamento desta carreta, mas graças a Deus o mais importante é a vida, é a saúde do motorista e ele tá bem, graças a Deus.
10: Tá aí, por sorte, esse motorista, né, só teve um grande susto, nada de grave com ele, a carga toda esparramada ali na pista, né, na pista não, no acostamento ali, a carreta bem danificada, mas graças a Deus nada de grave com o motorista.
9: 7:08 agora.
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14: Aproveitando que estávamos falando deste acidente na PR-170 manhã de ontem, mas na manhã de hoje já tem congestionamento lá, viu? Para quem pega ali no sentido Rolândia-São Martinho, um grande trecho congestionado na PR-170, inclusive passando ali próximo do posto piloto ali, quilômetro 7. Pega desde ali a rotatória, né, que você sai do contorno norte, ali sai da Avenida Ailton Rodrigues Alves e pega a PR-170, desde ali até lá próximo do quilômetro 7 tem congestionamento. Contorno norte da cidade também, PR-323, também apresenta um trecho congestionado ali próximo. Cidade de Londrina, por enquanto o trânsito tá tranquilo, viu? Fica aí o alerta para os motoristas, a baixa visibilidade, principalmente nas rodovias neste momento, então tem que redobrar a atenção. Cidade Cambé, o trânsito tá tranquilo também, e Cidade Arapongas, o trânsito fluindo normalmente, somente mesmo esses congestionamentos na cidade de Rolândia, tanto ali PR-170, quanto também PR-323. Todas as informações sobre o trânsito é aqui no nosso programa e na nossa programação e também nas nossas redes sociais. Você participa aqui com a gente, mandando aí sua ocorrência. Viu um acidente de trânsito, um local congestionado, alguma situação inusitada? Tira uma foto, grava um áudio e manda aqui 3316-4006.
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15: Bom dia, equipe da Rádio Cobra.
9: Bom dia.
15: Campo, Miro Silva, a galera toda aí por tio Cobra.
9: Pose.
15: Já um feliz dia namorado pra minha rainha, dona Marcelane. A paixão da minha vida.
9: Aí, ó.
15: Hoje é o dia dela, hein? Vou ter que sair com a nega hoje, hein? Salgadinho tá por cá, hein? Apaixonado, hein?
9: Tamo junto. Salgadinho.
15: Sextou, hein?
9: Sextou, Salgadinho. Abraço pra você, Salgadinho. 7:11 agora. Manda mensagem aqui, 3316-4006.
16: Bom dia, Cobra. Bom dia, Dácio Campos.
9: Bom dia.
16: Que é o Zezinho de Bela Vida do Paraíso.
9: Ô, Zezinho.
16: Ô, Cobra, eu quero oferecer o programa hoje pra minha esposa, a Cirsa, sabe? Pelo Dia dos Namorados. Que sem ela eu não sou ninguém, né? O homem sem a mulher não é ninguém, né? Então eu quero parabenizar minha esposa hoje, minha companheira, né? 24 anos junto com ela. E quero dar o... Quero falar do jogo aí do Paraguai e Estados Unidos. Quero dar o meu palpite aí.
9: Paraguai e Estados Unidos hoje, hein?
16: O Paraguai vai vencer por 2-1 hoje, os Estados Unidos. Um abraço pra vocês aí, Cobra.
9: Abraço,
16: geral, tá uma beleza aí, tá
9: valeu,
16: bom?
9: Zezinho.
16: Tchau, tchau.
9: É, ritmo de Copa do Mundo, sexta-feira, hein? E o Paraguai eu tô bem por fora, viu, Gaspar? Como que tá o time do Paraguai?
14: Ô, Darcio, se eu não me engano, o Paraguai venceu as últimas 3 partidas, viu?
9: É
14: um time aguerrido, né? Não é um time de muita qualidade. Muitos jogadores que jogam no Brasil ou passaram pelo Brasil estão lá no Paraguai. O Balbuena, que era do Corinthians, Gustavo Gomes, do Palmeiras.
9: Balbuena tá no Grêmio agora, né?
14: Isso, o Maurício, que é do Palmeiras, ele é brasileiro, se eu não me engano, mas ele é naturalizado Paraguai. Ele vai jogar pela seleção do Paraguai, mas eu acho que ainda vai dar Estados Unidos, Darcio.
9: É, os Estados Unidos fez um... seleção pragmática também dos Estados Unidos, né? As últimas seleções. É meio que um café com leite ali. Mas já fez times assim, né, bons, né, jogadores bons, né? Eu lembro da época do Donovan, né, a camisa 10 da seleção dos Estados Unidos, era um time bom. 94 mesmo tinha um timaço, né? Deu trabalho pro Brasil, viu? Naquelas oitavas de final. Quem se lembra desse jogo? 1994. Brasil e Estados Unidos no Independence Day, cara. No 4 de julho, Gaspar. Foi um jogo memorável. Brasil jogou, o Leonardo foi expulso, né? Comecinho do jogo, deu uma cotovelada, foi expulso. O Brasil jogou praticamente o jogo todo com um a menos. Aquele calor de 50 graus nos Estados Unidos. E no dia da independência dos caras, patriotas. Cara, aquele jogo foi difícil, hein? O Brasil saiu daquele jogo e falou, cara, campeão. Aquele jogo foi o jogo do Brasil campeão, cara. Depois, obviamente, tinha Suécia. Ah, depois teve a Holanda, né? Suécia na semifinal. Até chegar na Itália com a final, mas aquele jogo com os Estados Unidos, 94, foi memorável, cara. Gol do Bebeto. Romário deu pro Bebeto, assim, o Bebeto fez o gol e o Brasil venceu de 1-0. Mas depois, né, aqui o futebol nos Estados Unidos, né, Gaspar, não é assim tão, né, tão assim, tão de grife, né, ali.

0: Pra ver se consegue o futebol ser mais notório ali nos Estados Unidos, mas dificilmente vai chegar perto da NBA.
1: Ah, não chega, né?
0: É, NFL, dificilmente vai chegar perto.
1: Aí tá enraizado, né, nas escolas ali, né? Basquete, né? Beisebol, NBA, né? No caso, né? O basquete profissional dos caras e outros esportes também, né? 7:15 agora.
2: Ô, Dardo Campos, bom dia, Dieguinho, por causa do Mauá da Serra.
1: Ô, meu querido.
2: Estamos descendo aqui o contorno aqui do Rolândia, aqui onde pega o Parque Industrial aqui, tá esse... Esse acidente aí, ó, QRM aí, ó, na baixada desse cidão aí, ó, caminhão de lixo saiu fora aí na canaleta aí, tá aí, tá passando nas duas mãos de boa devagarinho, mas tá passando.
1: Mandou imagem, hein, Pirulito? Tá aí, obrigado, meu querido, aí, caiu na canaleta ali, né, pista molhada, chuva, acontece muito disso, né, tem que tomar cuidado, 7:15 agora.
3: Bom dia, Cobra. Bom dia, Darcy.
1: Bom dia.
3: Vocês? Dá um socorro pra nós aí. A Sanepar, esses dias, há uns 6 meses atrás, fez uma obra aqui quase em frente à nossa residência. E hoje apareceu esse belo buraquinho aqui no meio da rua. É, tá complicado aqui. Tá fácil pra acontecer um acidente. Grave ainda. Se você puder ajudar nós ficamos muito agradecidos.
1: Mandou tudo certinho aí, o endereço? Mandou, né, Pirulito? A gente já vai encaminhar pro pessoal da Sanepar, viu? Pra empresa responsável, né? Pelo jeito foi um serviço porco mais uma vez, né? Não é nenhuma novidade nessas empresas que fazem esse serviço aí. 7:16 agora. Manda mensagem, 3316-4006. Você interage conosco na nossa programação. O tempo tá fechado, viu? Na nossa região. Uma acerração aí nas baixadas. Vá devagar, você que tá na estrada.
4: Bom dia, Décio Campos.
1: Bom dia.
4: Seu programa tá uma beleza. Tô ouvindo o seu programa, Décio. Um abraço.
1: Ô, dona Preta.
4: Você já mandou um abraço, um beijo pra sua linda esposa, que você ama tanto? Eu não tenho esposa, eu falo com Deus, né? Graças a Deus que eu não tenho esposa. Beijo, Décio Campos, da dona Preta.
1: Ô, dona Preta, bom dia, querida. Obrigado pela audiência. Dona Preta, que é do Bartira, viu? Sempre nos acompanhando, a comunidade do Bartira. Abraçando todo mundo que tá ligado na nossa programação aí. Vai participando, 3316-4006. Você manda a mensagem 717.
5: Bom dia, Darcy. Bom dia, Cobra.
1: Bom dia.
5: Bom dia a todos da bancada aí. Acompanhando vocês aqui nessa sexta-feira chuvosa, um friozinho maravilhoso.
1: Aí, ó.
5: Tamo por cá. Manda um abraço pra nós aqui. Tamo aqui na rodagem já.
1: Aí,
5: acompanhando,
1: né,
5: vocês aí. Um abraço.
1: Valeu, meu querido. Obrigado pela audiência. Vai mandando a mensagem aqui, 3316-4006.
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7: O presidente Luiz Inácio Lula da Silva utilizou novos dados ambientais para rebater críticas dos Estados Unidos ao combate ao desmatamento no Brasil. A reação ocorre após o governo norte-americano citar falhas na fiscalização ambiental brasileira ao justificar a proposta de novas tarifas sobre produtos nacionais. Durante visita ao Observatório Regional Amazônico em Brasília, Lula apresentou números do Instituto Nacional de Pesquisas Espaciais que apontam queda nos índices de desmatamento da Amazônia e do Cerrado. Na Amazônia, os alertas de desmatamento registrados em maio recuaram mais de 64% em comparação com o mesmo período do ano passado. Já no acumulado dos últimos 10 meses, a redução foi de 37%. Ao comentar as negociações com os Estados Unidos, Lula afirmou que pretende usar os dados para demonstrar que o Brasil tem avançado na proteção ambiental.
8: Porque nós vamos ter que pegar esses dados, que vocês vão tornar público amanhã, mandar

0: cidadão, sabe, do comércio dos Estados Unidos, que coloca a questão do desmatamento como justificativa para punir o Brasil com uma taxação maior, e vamos comparar o que acontece no Brasil com o que acontece nos Estados Unidos. Vamos comparar, porque agora é hora da comparação.
1: Além de contestar as críticas norte-americanas, o presidente voltou a defender que o debate comercial seja baseado em informações técnicas e comparações objetivas entre os dois países. Os números foram apresentados pelo secretário do Ministério do Meio Ambiente, João Paulo Capobianco, que classificou o resultado como histórico. Segundo ele, os dados enfraquecem a justificativa usada pelos Estados Unidos para propor novas tarifas contra produtos brasileiros. No Cerrado, os alertas de desmatamento também apresentaram queda. De Brasília, Yuri Hudson.
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3: Sete horas 20 minutos agora. Vai mandando a mensagem aqui, 3316-4006, 3316-4006. 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Construindo sonhos. 999-860-474. 7:21 agora. Você manda a mensagem aqui, 3316-4006, girando as notícias, viu? Pirulito, assalto violento é registrado na Avenida Cruzeiro do Sul. Os bandidos estavam num veículo. Quem traz os detalhes é o Evandro Ribeiro.
4: A Polícia Civil e também a Polícia Militar estão com as imagens de câmeras de segurança de um assalto violento registrado próximo ao terminal Centro-Oeste, quando bandidos que estavam no veículo acabaram rendendo pelo menos 3 mulheres. 2 conseguiram fugir. A outra teve até o iPhone roubado. Mais detalhes com o Capitão Castro.
5: Jovens estavam caminhando na rua Via Láctea, ali no Jardim do Sol, quando foram surpreendidos pela ação criminosa de homens que estavam dentro de um veículo. A câmera de segurança lá da rua acabou flagrando todo o crime. Os jovens perceberam que seriam roubados e saíram correndo. Mas, infelizmente, uma mulher ficou para trás e foi abordada por um dos integrantes daquele veículo. Ali no local, os bandidos, os criminosos, apresentaram uma arma de fogo, é o que a vítima relatou, e acabaram levando um iPhone dela e mais dinheiro. A Polícia Militar está trabalhando e busca por informações. Quem sabe, quem tem informações a respeito do veículo e dos criminosos, pode estar denunciando de forma segura e anônima através das nossas redes sociais ou através do 181 ou diretamente ainda a um policial que trabalha aí na sua comunidade. A gente sabe que a comunidade ali tem um grupo de segurança e temos inclusive policiais militares aposentados que nos estão passando essas informações. Todos os detalhes são importantes para que a gente possa fazer a identificação e a prisão desses criminosos. O policiamento está sendo reforçado ali na região e inclusive com viaturas do choque e viaturas de rádio patrulha e ROCAM que buscam por informações dos suspeitos, mas principalmente o que é importante é saber onde esse veículo está ocultado e a placa desse carro. Sabe, conhece, tem informações, denuncie.
4: Repórter Evandro Ribeiro.
3: Mais uma situação de assalto, né? Mais uma situação de assalto. 7:24.
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3: Sete horas, 24 minutos e meio agora, viu? É um show de notícia nesta sexta-feira, 12 de junho, dia dos namorados, tempo fechado, já choveu, chove para aqui na região, temperatura que não deve passar hoje dos seus 17, 18 graus, deve ficar nisso aí, né? Deve ficar nisso aí, essa friaca, esse tempo fechado, nublado ao longo do dia, no decorrer do período. A equipe do SAMU salvou um bebê após engasgo na cidade de Jandaia do Sul. Mais uma vez aí, graças a Deus, né, esse bebê foi salvo. Luiz César Jaimes.
7: E uma ação rápida do SAMU de Jandaia salvou o bebê de menos de um mês após engasgo. A enfermeira socorrista do SAMU de Jandaia do Sul é quem traz as informações.
8: Tivemos uma procura direta na nossa base operacional, onde a equipe prontamente foi abordada no portão da nossa base e com uma criança já desacordada, com sinais de cianose, né, que é roxinha. E inicialmente aí o nosso técnico de enfermagem, Christian, né, iniciou os protocolos de atendimento para engasgo. Com poucas manobras, a criança voltou a chorar, voltou a respirar, né, e isso ressalta a importância de ter uma equipe capacitada, uma equipe que vem realizando aí treinamentos permanentes aí. A gente ressalta muito a importância dessa capacitação permanente. A mãe também, a gente deve ressaltar que ela teve essa iniciativa importantíssima, né, de procurar ajuda o quanto antes, já identificar que essa criança não estava respirando e procurar o quanto antes o socorro. E isso é que faz a diferença, é o tempo nesses atendimentos, é o tempo que essa criança fica, esses pacientes ficam sem respirar. Faz total diferença para um desfecho como foi esse, graças a Deus, um desfecho feliz. Tem crianças que têm refluxo, né, e as mães e pais precisam estar bem atentos a esse sentido, não deixar a criança totalmente sem essa supervisão, né, e fazer essa criança regurgitar aí antes de dormir, deixar a cabeceira um pouco elevada, porque o bebê recém-nascido ele não tem o reflexo, né, de virar ou de jogar esse líquido para fora sozinho, portanto é importante essa supervisão permanente.
7: Tá aí, portanto, a enfermeira Adriana do SAMU de Jandaia do Sul, que numa ação rápida lá na cidade de Jandaia salvou o bebê aí de menos de um mês após um engasgo.
3: Graças a Deus, né? Terminou bem. Mas é sempre uma preocupação, né? 7:27 agora. Miro Silva.
9: E olha só, Darcio, um caso que inclusive ainda estou apurando para levantar maiores informações. Um araponguense, ele chegou em casa na noite de ontem, ali naquele bairro que tem próximo ao cemitério, atrás do cemitério ali, e aí ele teve uma surpresa na véspera do Dia dos Namorados. Ele encontrou a esposa com outro indivíduo na cama. A esposa estava traindo esse homem que, né, o amante, ele supostamente teria fugido da residência, e aí a mulher acabou sendo agredida pelo marido. O marido que, né, presenciou essa traição. Ele chegou em casa, né, depois de um longo dia de trabalho, início da noite de ontem. Ao adentrar ali na sua residência, ele se deparou com aquela cena. O homem, né, ficou completamente transtornado, o amante fugiu e aí a esposa foi agredida pelo marido. Ele foi levado para a delegacia e ela para o hospital. Por pouco não acontece uma tragédia na cidade de Arapongas na noite de ontem, viu?
3: É mesmo, Miro?
9: Traição.
3: Na casa?
9: Na casa.
3: Rapaz.
9: Na cama do casal.
3: Flagrante?
9: Flagrante do marido.
3: Que horror, cara.
9: Era pro marido chegar a um determinado horário, ele adiantou, chegou mais cedo, cansado, pensando em tomar um banho e até dar uma namorada, porque é véspera, era, né, véspera do dia dos namorados, e aí a surpresa dele foi a traição da esposa.
3: Aconteceu em Arapongas?
9: Arapongas.
3: Daqui a pouco você vai trazer mais detalhes, Miro. A respeito disso que chama atenção, hein?
9: Duro, hein? Doído.
3: É. 7:30, 7:30, viu? Você continua mandando mensagem aqui, 3316-4006. Vai mandando a sua mensagem. Pessoal perguntando sobre o aumento. A gente falou aqui do aumento, né? Do transporte metropolitano a partir da próxima segunda-feira, viu, gente? A GEPAR, Agência Reguladora do Paraná, ela confirmou esse aumento, reajuste de 5,14% nas tarifas. No metropolitano, né? Devido ao aumento do diesel, variação, né? Atualmente, os valores praticados: Londrina Cambé 6,20, Londrina Ibiporã também 6,20, Londrina Rolândia 6,55. Londrina Açaí 8,50, Londrina Bela Vista do Paraíso 9,45 e Londrina Sertanópolis 9,75. Esses já são os preços praticados, né? Os valores praticados, né? Vai ter um reajuste em cima deste valor aqui de 5,14% a partir da próxima segunda-feira. A hora certa você confere.
10: Agora 7:31.
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2: Sete horas 35 minutos, Miro Silva, o que tem depois do esporte?
3: Vou trazer detalhes a respeito de uma grande apreensão de cigarros da Polícia Rodoviária Estadual, viu, Darcio?
2: Já já os detalhes. O que tem depois do esporte que destaca aí os primeiros jogos da Copa do Mundo, Gaspar?
4: Vamos falar, Darcio, que a vistoria, a vigilância sanitária, encontrou 140 escorpiões dentro do batalhão de polícia militar da cidade de Londrina. Os detalhes daqui a pouco.
2: 7h35.
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2: Hoje é uma sexta-feira, 12 de junho, ano 2026 da estação. Outono brasileiro, dia de número 163 do ano, restando 202 dias para terminar 2026. Nesta data, no exato 12 de junho lá de 1964, o ativista anti-apartheid Nelson Mandela é condenado à prisão perpétua por sabotagem na África do Sul. Hoje é dia dos namorados. Hoje também é dia do Correio Aéreo Nacional, dia mundial de combate ao trabalho infantil e dia do enxadrista. É um show de notícia, é um show de informação. Vamos juntos até às 9 aqui na sua.

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1: Tá chegando a hora da estreia da seleção brasileira na Copa do Mundo de 2026. No sábado, contra Marrocos, em Nova Jersey, nos Estados Unidos, às 7 horas da noite, no horário de Brasília. E o técnico Carlo Ancelotti comandou o penúltimo treino visando essa estreia e manteve a escalação, com Danilo e Alexandro nas laterais, Matheus Cunha e Lucas Paquetá no pelotão de frente. O técnico italiano deve manter essa escalação para o jogo de sábado. O Brasil segue no esquema 4-4-2, como o próprio Ancelotti já informou. Então é nesse cenário que Matheus Cunha vai ser o jogador que vai recompor ali o setor esquerdo, com o Paquetá atuando mais pela direita, dando maior liberdade para Vinícius Júnior e Rafinha. Este é o pensamento do técnico italiano. Vale ressaltar que a seleção brasileira ainda enfrenta na fase de grupos Haiti e Escócia. E o atacante Neymar, que vai ficar de fora dessa estreia da seleção, ainda se recupera de uma lesão na panturrilha direita de grau 2, deve ficar disponível para o jogo contra o Haiti, ressaltando que vai passar por novo exame para poder retornar aos treinamentos junto com os companheiros. Com informações da seleção brasileira, Daniela Esperon.
2: Opa, hoje tem mais dois jogos abrindo a primeira rodada da fase de grupos na Copa do Mundo. Mas antes, já aproveita e me segue lá no Instagram, @RafaMorientes. Tô mostrando os bastidores direto dos Estados Unidos e da cobertura da Argentina pela Cazé TV. O destaque do dia vai para a seleção do Canadá, que estreia jogando em casa contra a Bósnia. Os canadenses vivem a expectativa de fazer a melhor campanha da história em Copas e apostam muito na velocidade e no talento do Jonathan David. Mais tarde, a vez dos Estados Unidos entraram em campo contra a seleção paraguaia, hein? Os americanos, comandados pelo Pochettino, chegam pressionados pela torcida e com responsabilidade de mostrar que podem chegar além das oitavas de final jogando em casa. Paraguai e Estados Unidos jogam às 10 horas da noite, horário de Brasília. A seleção paraguaia tem Maurício do Palmeiras, tem Bobadilha do São Paulo, o Gomes do Palmeiras e também o zagueiro Balbuena, que passou pelo Corinthians, hoje joga no Grêmio. Falando de Copa do Mundo, tabelando em um minuto, eu sou o Rafa Moriente.
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4: A Copa do Mundo segue nesta sexta-feira com mais dois confrontos que prometem movimentar o Mundial. Às 14h, Canadá e Bósnia entram em campo buscando começar a competição com o pé direito. O Canadá vive um dos melhores momentos de sua história, porém nunca conseguiu avançar da fase de grupos em uma Copa do Mundo. A seleção canadense chega para este Mundial apostando em uma geração talentosa e cada vez mais experiente no cenário internacional. Já a Bósnia disputa mais uma Copa do Mundo querendo surpreender. A seleção europeia também nunca avançou da fase de grupos, mas a expectativa é de uma equipe competitiva, organizada e capaz de dificultar a vida de qualquer adversário. Às 10 da noite é a vez de Estados Unidos e Paraguai fazer um dos confrontos mais interessantes da primeira rodada. Os norte-americanos possuem tradição em Copa do Mundo. Sua melhor campanha foi o terceiro lugar em 1930, além das quartas de final em 2002. Jogando em casa neste Mundial, a expectativa é enorme para que a equipe faça sua melhor campanha nos tempos modernos. Do outro lado está o Paraguai, uma seleção conhecida pela raça e pela competitividade. Sua melhor participação aconteceu em 2010, quando alcançou as quartas de final e ficou muito perto de uma semifinal histórica. Para esta Copa, os Estados Unidos chegam cercados de expectativa, impulsionados pelo apoio da torcida e por uma geração que mistura juventude e experiência. Já o Paraguai aposta na força coletiva e na tradição sul-americana para tentar surpreender e avançar de fase.
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7: Horas 43 minutos, estamos de volta, viu? É, falando de Copa do Mundo aí, né? O nosso boletim esportivo, né? Muita Copa do Mundo, a estreia do Brasilzão amanhã, quem sabe aí uma boa vitória, né? Pra dar essa arrancada na Copa do Mundo, arrancada no Hexa. Tempo fechado em toda a nossa região, viu? Vai mandando a mensagem 3316-4006.
8: Ai. É o Ademilson, deixa eu te falar uma coisa, meu querido. Eu ia te mandar uma foto, mas eu tava, minha bateria do meu celular acabou. Eu tive que vir no carro carregar o celular pra te falar. Em frente do depósito, Rolândia, ali, olha, que abre o semáforo, primeiro poste, tem uma fiação que caiu ali, meu amigo, e tá um transtorno ali. A hora que o pessoal abre o sinal, a hora que entra, já dá de cara aquele monte de fio do poste caído. Então eu pedi de forma rápida, se for possível, você entrar em contato com pessoas responsáveis para ir ali, cara, porque os carros estão batendo no fio, a gente não sabe se está saindo choque, se é alguma coisa de risco. Vai acontecer uma tragédia ali, se não for alguém rápido ali, bem rápido mesmo. Eu ia mandar uma foto para você, meu celular acabou a bateria. Eu vi no carro, já te mandar esse áudio. Bem em frente ao depósito Rolândia. Tá bom?
7: Tá bom, meu querido.
8: O Ademilson que tá falando, tá?
7: O Ademilson, vamos passar pro pessoal aqui,
8: tá,
7: viu?
8: Dá uma atenção ali, que a coisa também é perigosa. Bem ali na, de frente à porta do depósito Rolândia, no primeiro poste ali, beleza?
7: Não, já vamos passar pro pessoal aqui, viu? 7h44 agora.
9: Bom dia! Bom dia, Cobra! Bom dia, ouvindo da 107.1! Eu quero dizer que lá na Central da Copa nós temos o André Galindo, aqui nós temos o Gugu Galindo! Gugu Galindo! E o programa tá uma beleza! Falou!
7: Abraço, obrigado, meu querido! 7h45, faltando 15 pras 8, girando com as principais informações aqui, com o pessoal que tá ligado com a gente na programação. 3316-4006. Ô, Miro, aquela questão daquelas primas desaparecidas, não falaram mais nada, Miro Silva?
10: Continua desaparecidas ainda, viu, Darcio Campos? A polícia tá investigando. O principal suspeito, que seria o Cleitinho do Pó, também ainda não foi localizado pela polícia. É um indivíduo perigoso, já tem várias passagens pela polícia, e a polícia civil, né, continua investigando, né? Tá um mistério ainda o sumiço das duas primas.
7: Vai para 2 meses, né?
10: É, já faz tempo.
7: Porque foi 2 meses. É 20 de abril, né, no feriado de antes do feriado de Tiradentes, que elas saíram para ir para uma festa, né? E depois, de lá pra cá, não foram mais vistas.
10: A polícia descobriu muita coisa depois do sumiço das duas, viu, Darcio? Uma delas já fazia programa, né, no escondido da família, né? A polícia descobriu isso. E o indivíduo que é o principal suspeito, que seria o Cleitinho do Pó, ele tem contato com pessoas de país de fora aí, né, que levava, né, ou leva ainda, mulheres daqui para um determinado país para se prostituir para fora, né? Então a polícia está investigando tudo isso. Será que as duas estão mortas? Será que foram, né, para fora do Brasil? Ainda não se sabe.
7: Tá aí, né? É um mistério ainda, né, Miro?
10: Mistério.
7: É um mistério, a gente vai acompanhando ainda, continua acompanhando essa informação, trazendo as informações aí a respeito dessa situação, desse sumiço dessas duas primas, né? 7h47 agora, vamos girando aqui as principais informações para você que está nos acompanhando. A Polícia Militar está fazendo um alerta. Golpistas estão usando a imagem da polícia para aplicar golpe, viu? É, só faltava, não faltava mais nada, né, acontecer. Evandro Ribeiro.
11: A Polícia Militar do Estado do Paraná está fazendo um alerta, hein? E informa a todo o público interno que o periódico denominado Correio Policial Militar não é um órgão oficial. Que história é essa, capitão? Tem cheiro de golpe, é?
12: Olha, a Polícia Militar não tem nenhum jornal, nenhum informativo oficial e principalmente que tenha a cobrança de patrocínios. Isso é muito recorrente, não é só jornal, são pessoas que se apresentam como sendo afiliadas de alguma associação, seja de sindicato ou filantrópica, não interessa o nome que vão dar, mas colocou a logo da polícia e de ser ligada ou oficial da Polícia Militar, já fique com o pé atrás. Não é só a Polícia Militar que sofre esse tipo de golpe. Outras forças da polícia também têm esse tipo de problema. A nossa Constituição, os nossos códigos de leis, todos têm algum tipo de previsão que as pessoas não podem se utilizar de logos de órgãos oficiais para adquirir qualquer tipo de vantagem. E o que acontece é que este jornal, não somente ele, existem outras formas por aí de pessoas se apresentando como sendo alguém ligado à Polícia Militar e pede vantagens remuneradas para divulgar a sua logo, para divulgar as informações da Polícia Militar. Então, se alguém chegar, se alguém pedir alguma vantagem, oferecer para você a oportunidade de estar divulgando a sua marca, a sua logo, fique com o pé atrás, mas não faça doação. E antes de qualquer coisa, ligue para a Polícia Militar, vá até uma unidade da Polícia Militar, seja aí em cidades pequenas ou até nos grandes centros urbanos, sempre converse com a comunicação social daquela instituição para buscar orientação. Olha, tem períodos de festas, tipo Natal, Dia das Crianças, tem gente saindo por aí pedindo dinheiro, pedindo objetos e até alimentos, dizendo que é para promover alguma coisa da Polícia Militar. A polícia não pede valores, a polícia não sai pedindo as coisas por aí não. Então não caia nesse tipo de informação, busque primeiramente consultar aí algum policial militar para ver se realmente aquilo é verdade ou não.
7: É, gente, fica esperto, viu? Os caras estão usando aí o nome, né, de várias já usou o nome aí de muitos órgãos, né? Agora usando da polícia, né? Até o brasão aí da polícia, pedindo grana, pedindo dinheiro, fazendo ação, é tudo golpe, viu? Então pula fora dessa aí que é golpe. 7h50 agora, viu? 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
7: Abraço. 7h53 agora, faltando 7 para 7, melhor, 7 para 8 agora, viu? É sexta-feira chuvosa em toda a nossa região. Parece que aumentou aí essa a neblina na rodovias. Manda mensagem aqui, 3316-4006. Recebendo aqui no programa desta sexta-feira o vereador de Rolândia, Gisiel Araújo, que vai trazer as informações pra gente aqui, falar inclusive de um grupo da cidade de Rolândia que foi aí escolhido para um mundial de beisebol. É isso mesmo, Gisiel? Bom dia.
14: O Darcio, bom dia, Peruca, bom dia a todos os ouvintes da Cobra FM 107.1. Realmente, Darcio, uma alegria para nós de Rolândia, né? O esporte da nossa cidade aí, o nome de Rolândia sendo levado para o mundo. É, o projeto Legend Kids, está aqui o professor Rony, está aqui as meninas que foram convocadas, a Yasmin, a Mayumi, também a mãe da Yasmin se faz presente, a Clemilda, bom dia. E para nós, esse projeto, Darcio, é um projeto social na ACER e tem crescido a cada ano que passa, o poder público está investindo, ajuda através da Secretaria de Esporte, e esse ano a gente também destinou uma emenda impositiva através do nosso trabalho lá de R$ 50 mil para ajudar esse projeto. E o ano passado a gente teve um atleta convocado para a seleção brasileira para disputar o Mundial no Japão.
7: Olha só.
14: E esse ano, graças a Deus, graças ao trabalho aqui do professor Rony, duas atletas vão disputar no Japão a partir do mês que vem. O professor Rony vai trazer aqui todos os detalhes.
7: Maravilha. Professor Rony, tudo bem? Bom dia.
15: Bom dia, tudo bem, Darcio?
7: Tudo jóia.
15: Bom dia, pessoal, tudo bem? Queria agradecer ao Gisel também pela oportunidade, pela rádio também, por a gente poder divulgar o esporte aqui na região, né? Felizmente, a gente trouxemos esse ano duas atletas que vão jogar lá um Mundial no Japão, categoria sub-12, né? A Yasmin e a Mayumi. Então, a gente está muito feliz com essa novidade, né? Essa convocação pela seleção brasileira, né?
7: E muita gente não sabe que tem beisebol em Rolândia, então, né?
15: Isso, gente. Tem beisebol e ainda é gratuito, né?
7: Olha
15: gratuito.
7: Só.
15: A gente tem treino no meio da semana, no período noturno, e sábado o dia todo, onde a gente serve um café da manhã gratuito, almoço, café da tarde, lanchinho. Fornecemos também uniforme, também questão material também. O pai não tem despesa nenhuma. É somente levar o atleta, né? E é uma oportunidade que a SER e a Prefeitura de Rolândia, Gesiel, vem sempre contribuindo com a gente. Praticamente todo mundo lá é voluntário. Eu sou treinador também, sou pai, coordenador, também voluntário. E a gente está fazendo acontecer aqui também na cidade de Rolândia, né?
7: Bacana. E aí a Mayumi e a Yasmin foram aí convocadas, né? Para representar o Brasil nesse Mundial do Japão. E tem tudo um custo, né, professor? Para ir para o Japão, né?
15: Isso, o custo não é barato, o Darcio. Tá em torno de R$ 48 mil, né? A gente também foi contemplado com a Bolsa Atleta, com a Yasmin e a Mayumi, né? Pela pontuação também, pelos campeonatos que elas vieram adquirindo, títulos, essas coisas. E deu uma amenizada, mas a gente tem em torno de R$ 40 mil pra gente poder correr atrás. A gente tá fazendo umas promoções, né? Sábado agora vai ter a promoção do porco defumado lá, um lanche de porco defumado, a gente coloca na brasa, defuma certinho pra poder tá liberando e arrecadando dinheiro pra poder bancar essas meninas, né? Porque mesmo a despesa sendo muito cara, a gente consegue através de promoções, mas precisa de ajuda de todo mundo, né?
7: Sim.
15: E como que a gente fala no projeto é gratuito, a gente tenta sanar todas as dívidas dos pais. Então, a gente consegue mandar essas crianças, conforme a gente mandou a Emily o ano passado também. É, esse ano também foi 5 crianças para a Argentina, fomos campeões lá.
7: Legal.
15: Em Argentina também.
7: Olha só.
15: É, no Peru, a Emily também foi pro Peru, também jogou lá softball. E tudo bancado pelo projeto e pela SER. E também com a ajuda de todo mundo, né? Com contribuição, lanche, promoção, temos rifas também fazendo, para poder ajudar essas meninas também a ir realizar o sonho delas e poder também divulgar a Rolândia pro mundo, né?
7: Tá aí. Quem que vai falar com a gente ali? A Mayumi. Ô Mayumi, tudo bem? Bom dia.
16: Bom dia, tudo bem.
7: Você tá feliz pra, com essa, pra ir pro Japão? Você tá na expectativa?
16: Muito.
7: Olha só, hein? Lá do outro lado do mundo, hein? Japão é uma coisa maravilhosa. E você, faz tempo que você tá aí no beisebol?
16: Vai fazer 5 anos.
7: Olha só, rapaz. Começou novinha, então. Mais ainda. E a Yasmin? Oi, Yasmin, tudo bem? Bom dia.
17: Bom dia, tudo bem?
7: Tudo jóia. Você faz um convite pra criançada, o pessoal da sua idade, pra ir conhecer, porque muita gente não sabe que tem beisebol, né? Professor, um pouco difundido ainda no Brasil?
15: Na verdade, é um esporte caro, né? É que a gente fala, eu falo pra todo mundo, a cidade de Rolândia tem esse privilégio de ter o beisebol de forma gratuita. Não é em toda cidade quando isso acontece.
7: Entendi.
15: Toda cidade que pratica esporte, o beisebol, tem mensalidade, tem ser sócio, tem despesa pra pagar. Então ultrapassa em torno de R$1.000 por mensais. Em torno de mês, né? E aqui no beisebol aqui a gente consegue fazer de forma gratuita. E não é só treinar, porque a gente compete também, a gente viaja. Claro. E essa despesa das viagens, quem é bancado também é pelo projeto.
7: Claro.
15: Hoje a gente tem alguns patrocinadores que ajudam nós também. Que ajuda com a alimentação, ajuda com as viagens. Então, são pequenas lojas que ajudam em torno de R$300, R$200 mensais, que faz toda a diferença pra gente no final do mês. Que a gente consegue poder alavancar e levar as crianças pra fora.
7: Bacana. Oi, Yasmin, então faz um convite pro pessoal aí da sua idade aí, conhecer o projeto, né? Quem quiser treinar.
17: Quem quiser treinar,
7: com vocês,
17: pode vir pra treinar, porque pode começar com uns 4 anos.
7: Olha só.
17: E até.
15: Até ficar velho, né?
17: Até ficar velho.
7: Que legal, que bacana. É ali na Associação Cultural e Esportiva de Rolândia, né? Isso, a SER. Agora, o beisebol no mundo, qual que é o país que é number one?
15: Hoje a gente tá com o Japão, ganhou a última, não, o ano retrasado, né? Daí o último que ganhou agora foi a Venezuela, em cima dos Estados Unidos, né?
7: A Venezuela também é forte lá, hein?
15: A Venezuela tem uma cultura americana bem grande que conseguiu fazer esse fenômeno, né? Mas antes da Venezuela foi retrasado, foi o Japão, ganhou em cima dos Estados Unidos também.
7: Olha só.
15: Os Estados Unidos, mas nas últimas décadas os Estados Unidos são muito fortes, né? E futuramente o Brasil também tá nessa linha. O Brasil também conseguiu participar esse ano do World Classic, né? Então fazia anos que eles não estavam participando, então a gente tá conseguindo trazer umas novas molecadas, tendo maior divulgação do beisebol no Brasil, podendo também chegar a competir com os níveis mundiais, né?
7: Legal, é bacana. Tudo tem um começo, né? Só pra gente trazer pro ouvinte que tá nos acompanhando, às vezes não sabe o que é o beisebol. O cara joga a bola, aí bate com...
15: Vamos dizer que é o nosso taco aqui no Brasil.
7: Taco, né?
15: É o Betis, né? Mas a diferença é que tem que correr nas bases, quem bater mais longe consegue alcançar mais número de pontos e a defesa vai estar ao lado contrário pra poder evitar que você corra mais longe, né?
7: Ah, entendi.
15: Passou as 4 almofadas lá, 4 bases, você consegue anotar o ponto, né? E também no beisebol você também tem o ataque e defesa, né? Às vezes a pessoa pergunta assim, você é aquele que ataca ou defende? Ou é aquele que arremessa? No beisebol você faz as 3 coisas. Você tanto bate, arremessa e também defende, né? Então se você tiver um bom arremesso, igual a Yasmin é parte de arremessadora, a Mayumi já é mais parte batedora, defesa na segunda base. Uhum. Então a gente consegue completar o time, né? Então você tem no beisebol você tem que ter crianças que sabem arremessar, crianças que sabem catar, e sabe também bater longe, né?
7: Entendi. Tudo isso na base do treinamento, né?
15: Isso.
7: Cada um vai adquirindo. É igual no futebol, né? Um zagueiro, atacante, isso, né? Ou é melhor no cabeceio, né? E por aí vai. Quando que vai ser o Mundial?
15: Vai ser dia 24 a 27 de julho, né? Eles vão estar embarcando.
7: Então tá praticamente um mês, então.
15: Pouco tempo já. A gente já tivemos 2 meses já de treinamento, né? Os treinamentos foi tudo fora.
7: Uhum.
15: Eles pegam, reúnem todas as crianças da seleção brasileira e vão jogar em várias cidades. Teve jogar em Londrina, jogar em Indaiatuba, em Anhanguera. Então, tá acabando o ciclo. Já logo, logo já começa o Mundial.
7: Entendi. É, 8 horas, 1 minuto. Então, ô professor, para quem que tá nos ouvindo aí, que queira ajudar, como que faz, então, colaborar com vocês? Porque a gente sabe, né, como você comentou aí, né, na casa de 50 mil reais, né, para viagem aí. Como que faz aí para colaborar?
15: Gente, se vocês quiserem contribuir com alguma coisa, doação, comprar rifa, participar do sorteio, né? Que vai ter sorteio valendo R$1.500 de Pix, televisão, sofá. E também tem a promoção também, quem quiser lá torcer pelo Brasil também no Clube da Serva, a gente vai estar fazendo um lanche também de porco defumado lá. E também servindo bebida lá, fazendo uma grande festa também para torcer pela seleção brasileira, né? De futebol. Mas entre nossas redes sociais mesmo, Legend Kids, Instagram, ou o Clube Nissei também vai estar lá.
7: Como que chama?
15: Clube Nissei, Acer.
7: Tá, Acer. Ou no Instagram, no Facebook, essas coisas.
15: Ou sábado nós vamos estar o dia inteiro lá no clube também, participando do beisebol, treinando as crianças, e nós vamos estar lá. Qualquer coisa, é só conversar com o Rony.
7: Pra quem não sabe, ali onde que é o endereço mesmo?
15: Na Arthur Thomas, 881, do lado do cemitério. Também tem o Mercado Juliana do lado também. Então aqui no centro mesmo, é pertinho.
7: Pertinho. Bacana. 8 horas, 2 minutos. Ô, Gesiel, é importante, né, essa questão de empunhar sua bandeira do esporte, né, cara?
14: Sem dúvida, Darcio. Desde o começo do meu mandato, eu tenho trabalhado bastante em relação ao esporte, tanto o beisebol, quanto o taekwondo, também o ciclismo. A gente, né, conseguiu fazer o programa Bolsa Atleta esse ano. É a primeira parcela que vai ser paga ainda esse mês. Então, para nós, é um grande avanço no esporte. E ver essa juventude, as crianças se destacando, pra gente, a gente fica ainda mais feliz, né? Porque tá levando o nome da nossa cidade, uhum. Tá competindo, né? E eu acho muito, muito bom, Darcy, a educação dessas crianças. Eu tô lá na SER toda quarta e sábado, sempre falo isso pro Rony. Se você vê, pra eles em comer, e todos eles vão lá junto, lavam a mão, uhum. Faz uma fila pra comer certinho, sabe? Todo mundo educado. Então, assim, além do esporte, a educação, a disciplina que essas crianças levam pra casa. E tá os relatos dos pais também, quanto as crianças melhoram em casa e tudo mais. Então o esporte realmente salva vidas, o esporte ajuda a transformar essa juventude.
7: Bacana. 8 horas, 3 minutos. Gesiel, eu queria te agradecer, né? Ter trazido o pessoal aí. Sempre conte com a nossa programação aqui também.
14: Eu que agradeço, Darcy. Cobra FM 107.1, também a Rádio Cultura. Quero deixar aqui um abraço ao deputado Cobra. Hoje que não se faz presente, mas sempre nos atende todas as demandas aqui. Agradecer todo o time do rádio, você, toda a equipe aqui.
7: Obrigado. Ô professor Rony.
15: Sim.
7: Seja bem-vindo aí sempre quando estiver aqui na nossa programação, né? Precisar também aí da gente divulgar algumas ações. Sinta-se aí abraçado aí, as portas abertas aqui da nossa programação para vocês.
15: Obrigado, Darcy. Obrigado também a Cobra. Obrigado à rádio também, o pessoal de Rolândia que vem abraçando o projeto. Tá bom? Isso que o Gesiel falou é fundamental. A gente também não tá só para criar atletas, campeões, essas coisas. A gente fala que isso é consequência para nós. O importante no lado do projeto é cidadão de bem. É educação, disciplina, respeito. E quanto mais uma vida a gente conseguir salvar a tia da sociedade, do mundo do crime, isso vai estar ajudando a gente.
7: Isso é bacana.
15: Obrigado mesmo por todo mundo que tenha dado oportunidade para nós.
7: Tchau, Yasmin.
17: Tchau.
7: Boa sorte lá no jogo lá, né?
14: No Mundial,
7: tá bom?
17: Obrigado.
7: Mayumi, tchau também.
17: Tchau.
7: Vocês voltam aqui com as medalhas, hein?
17: Pode deixar.
7: Abraço. 8:05.
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7: 8:06 agora, 8:06. Vamos falar de saúde? 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
7: 8:10 agora.
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7: 8:10, Miro Silva.
10: E olha só, Darcio Campos, na cidade de Ibiporã, teve uma situação que chamou a atenção na tarde de ontem. Caiu a estrutura, parte da estrutura de uma padaria na cidade de Arapongas, na cidade de Ibiporã. O Jefferson Pinheiro, ele foi atrás da informação para saber como que isso aconteceu. Provavelmente, por conta do mau tempo, né, a parte dessa estrutura acabou caindo. O Jefferson Pinheiro traz as informações a respeito dessa situação. O Jefferson Pinheiro pode soltar a matéria no ar.
23: A estrutura lá é bem antiga, é a antiga padaria do Gabidela, né? Quem é de Biporã sabe que dali saíam os pães, coisas memoráveis, né? Então, é na rua Serafim Nunes Diniz, número 292. A estrutura é bem antiga e a madeira onde une no concreto ali foi apodrecendo e ela escorregou, assim, toda a estrutura do telhado, e forçou a parede um pouquinho pro lado da rua, né? Alguns tijolos caíram ali por sobre a calçada. Foi ontem, por volta de 15, 16 horas, né? Por sorte não passava nenhum pedestre, nenhum carro ali que tivesse sido atingido, né? E o munícipe nos acionou hoje pela manhã. Nós fomos lá, fizemos uma vistoria, estamos confeccionando um laudo, né? Um laudo técnico pela prefeitura, condenando aquela parede, né? O prédio em si, a estrutura mais interna, não apresenta tanto problema, a parte de alvenaria. Já a parte de cobertura e madeira está bem comprometido. O pessoal vai ter que mexer ali.
10: Tá aí o Rogério, da Defesa Civil, né, falando a respeito dessa parte dessa estrutura que acabou caindo na cidade de Biporã. Né, por sorte, ninguém ficou ferido, viu, Darcio?
7: Tá aí, né? É devido à chuva, né, Miro? Muita chuva aí, né? Choveu bastante, hein? Choveu bastante aí nas últimas horas, Londrina, Biporã.
10: Principalmente essa madrugada, choveu bem, hein?
7: Pancadão de chuva, hein? Teve até uns ventos aí, uns galhos caídos aí nas rodovias aí, nas vias aí. Se derrubou, é um pé de vento aí, derrubou algumas árvores aí. A hora certa você confere?
10: Agora 8:12.

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3: Oito horas, 16 minutos e meio, tamo de volta, viu, nesta sexta-feira, sextou, é um show de notícia e informação pra você que tá nos acompanhando, viu, vai mandando a sua mensagem em 33164006 até as 9, a nossa programação aqui pra você, você que tá sempre ligado nas nossas emissoras de rádio, né, Rádio Cobra FM 107.1, Cultura de Rolândia 87.5, Arapongas FM 88.9 e Rádio Cobra FM 90.3, ali pro Vale do Paranapanema. O Luiz César Jaime está chegando. Polícia Militar prende um homem que estava perturbando comerciantes no centro de Apucarana, viu? Isso aí tem muito, né? Luiz César Jaime.
4: E um homem acusado de perturbar comerciantes na Cidade Alta é preso pela Polícia Militar. O soldado Venâncio, da PM, é quem traz os detalhes.
5: A equipe foi acionada ali, a princípio, para atender uma situação de perturbação do sossego e do trabalho. Ao chegar no local, o indivíduo extremamente resistente ali, oferecemos assistência para ele, encaminhamento para o Centro Pop, assistência social, inclusive, ia aí no local. Ele não quis, não queria sair do local, a todo momento imputando crimes, ai, que vocês não sabem fazer o serviço de vocês, a todo momento desacatando a equipe ali. Em dado momento, vendo que não teria acordo com ele, foi dado voz de prisão nele por desobediência e resistência no início, e ele acabou desacatando mais a equipe ainda, oferecendo, tendo que até que ser usado o espargidor químico para conter o cidadão, e foi encaminhado para a autoridade de polícia judiciária de plantão. A gente foi atender uma denúncia de uma empresa, inclusive tradicional da cidade. O funcionário que se sentiu coagido ali, que foi perturbado, está aqui na delegacia também, acompanhou a equipe e irá representar contra o autor dos fatos.
4: Tá aí, portanto, a situação desse homem acusado de perturbar comerciantes na área central de Apucarana e foi preso pela Polícia Militar.
3: Tá aí, né? Perturbação de sossego, né? Os comerciantes ali. É aquilo que eu falo, né? Esses loucos aí, tem pra tudo quanto é lado, hein? Só muda a cidade, né? Os loucos aí, pelo amor de Deus, de qualquer lugar. 8:19.
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6: Cidade de Rolândia, um alerta aqui no nosso aplicativo Contorno Sul da cidade, que mostra pra gente aqui é que teve um acidente. Inclusive, esse alerta começou ali por volta das 8 horas da manhã. PR-986, Contorno Sul da cidade de Rolândia. Tem condicionamento também ali próximo ao Parque Municipal Arthur Thomas, na Avenida 10 de Dezembro, e também condicionamento na Avenida Duque de Caxias. Por enquanto tá tranquilo o PR-445, a BR-369 também, o trânsito fluindo bem. Cidade de Rolândia, BR-369, Contorno Norte também, trânsito fluindo bem, apesar desse alerta no Contorno Sul da cidade não mostra congestionamento aqui pra gente. E na cidade de Arapongas também, o trânsito fluindo ali, PR-444, também na Avenida Maracanã. Todas as informações sobre o trânsito é aqui no nosso programa. Ainda não tivemos nenhum registro de acidentes aqui na nossa região. Se você viu alguma coisa no trânsito,

0: trânsito aí na sua região, manda aqui pra gente, 3316-4006.
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4: Discurso comum no Congresso Nacional, especialmente de parlamentares de oposição, é de que o governo precisa cortar gastos. No entanto, uma série de projetos de lei estão na pauta das casas legislativas, com potencial de aumentar os gastos públicos em 111 bilhões de reais ao ano, segundo o levantamento dos Ministérios da Fazenda e Planejamento. O pacote tem apelido comum no meio político, pautas bomba. O principal atirador contra o governo é o presidente do Senado, Davi Alcolumbre. Para o cientista político e presidente do Instituto Cultiva, Ruda Arrice, o que está em jogo é a reeleição no parlamento ano que vem.
5: Ele está fazendo algo para aparecer e também para entregar algo para os senadores que podem apoiá-lo ano que vem, né? Porque nós não vamos ter uma mudança total do Senado, né? Um terço continua. Mas ele está numa situação delicada, porque a Câmara de novo se voltou para o governo Lula e deixa ele sozinho. Então, a partir de agosto, não dá mais para fazer esse joguinho dentro do Congresso, porque aí é campanha de rua. E mesmo o Alcolumbre, que não precisa se reeleger, ele vai desaparecer do cenário nacional, porque o que vai estar em jogo são os candidatos, principalmente a cargos majoritários, né? E ele não vai estar na campanha para Senado.
4: Para Risse, a queda de Flávio Bolsonaro em pesquisas eleitorais também mexe com os humores do Centrão no Congresso.
5: Com a situação do Flávio, eles não têm nenhum tipo de barganha com o governo Lula, porque apoiar o Flávio numa situação como essa que está acontecendo agora significa se arriscar a perder a eleição. Então, se conduzir para o Lula é meio que uma situação de desespero. E, obviamente, eles sabem que o Lula e o lulismo não negociam com muita facilidade. Com essa pauta bomba, eles voltam a ter algo para distanciar da imagem do Lula e, inclusive, para negociar com o Lula, né?
4: Na avaliação do cientista político, o governo Lula não deve ficar na defensiva diante dos senadores.
5: Então, ele vai ter que mostrar a pauta positiva nos próximos dias. E a mais importante que se fala no governo é a pauta do fim da escala 6x1. Então, se ele resolver jogar, vai criar um constrangimento enorme para os senadores que vão tentar a reeleição. Essa situação em que o Alcolumbre segura a votação, esse esforço dele tende a ser minado por pressão interna dos próprios senadores, né?
4: Entre as pautas bomba estão o projeto de lei que eleva o teto do Simples Nacional e as propostas de emenda à Constituição, vinculando recursos ao Sistema Único de Assistência Social e a que cria aposentadoria diferenciada para agentes comunitários de saúde e de combate a endemias. De Brasília, Alan Barbosa.
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6: Oito horas 8:24, agora expectativa para a Copa do Mundo. Você está vendo aí, Gaspar, expectativa do povo para a Copa do Mundo, para o jogo do Brasil amanhã? Ou o pessoal tá meio quieto?
0: Ô Darcy, eu vi muitas pesquisas sobre isso. O pessoal não tava muito animado não, viu?
6: É.
0: Nas pesquisas que saiu, pelo menos, falando de um todo, né? Não tava muito animado não. Agora do pessoal que eu conheço aqui da rádio, pelo menos, meus amigos, ixi, tá todo mundo animado, Darcy.
6: Confiante pro X, hein? Confiante. Quem sabe o sonho começa amanhã. É, filho, tem que jogar bola. Não tem outra coisa.
0: E torcer também, né, pro Brasil ter um caminho fácil, né?
6: Caminho fácil ajuda, né? Caminho fácil ajuda. Principalmente, chegando nas quartas de final, eu acho muito difícil você ter algum caminho fácil.
0: O Darcy, tem dois dados também que eu tava vendo ontem, muito interessante. O Brasil, sempre que foi eliminado, o time que eliminou o Brasil teve pódio. ou primeiro, ou segundo, ou terceiro lugar. Olha nunca só. Um time que, em toda a história, né? Tirando o 30 e 34, que o Brasil foi eliminado na fase de grupos, né? É. Mas todo time que eliminou o Brasil no mata-mata, ou ficou em terceiro, ou ficou em segundo, ou ficou em primeiro lugar. Outro dado também que eu vi que é interessante é esse já não é tão favorável ao Brasil, né? Todos os treinadores que foram campeões da Copa até hoje, eles eram treinadores naturais das seleções que ele comandava. Nunca um treinador estrangeiro foi campeão da Copa do Mundo.
6: O Brasil, ele... E teve um treinador já estrangeiro no Brasil. A gente não sabe, mas teve, né? Antigamente. Lá no primórdio da seleção brasileira. Ainda era CBD, né? Era Confederação Brasileira de Desportes. CBD, é. Você pode pegar os logos da Copa de 58 na Suécia. O Brasil tá com ela. Depois que foi virar a Confederação Brasileira de Futebol. Mas, cara, o caminho do Brasil é esse aí. Tem que fazer um bom primeiro... Eu acho que o Ancelotti, ele vai ter que fazer uma primeira fase, pelo menos com um time consistente primeiro, para depois pensar no 16avos e oitavas, quartos, que a gente... É o nosso trauma, né? Depois que a gente, ó, na Copa de 2014, de 2002, que a gente foi campeão, até agora... A gente chegou na semifinal na Copa de 2014, né? Que foi aquela 7-1. Depois, ó, caímos tudo nas quartas, cara. Então, acho que é um trauma. E pra seleção também europeia, né? O Brasil tem esse trauma, seleção europeia. Mas dá pra ganhar, vamos aguardar, né? Amanhã a gente vai ter pelo menos um primeiro termômetro, né? Do que vai ser a seleção brasileira. 8h27.
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6: 8h27 e meio. Vamos sair daqui do norte do estado, vamos até a capital do estado, Pirulito. Já tá na linha já? Com ele. O microfone tá desligado, então liga aí o microfone. Que a gente sai aqui do norte do estado, pega 445, vai até Curitiba com... Gilmar Valença, bom dia.
8: Opa, bom dia, toda a equipe do Cobra Repórter. O que é, tia?
9: Tá chovendo aí, aqui tá chovendo.
8: Tá chovendo aqui em Curitiba, tá chovendo em quase todo o estado do Paraná. Muito bom dia a todos, hoje é sexta-feira, 12 de junho. Estamos com uma chuva moderada em Curitiba, 14 graus a temperatura. Neste momento, sobe para 17 na tarde de hoje. Mais de 3 mil paranaenses já utilizaram a autorização eletrônica de doação de órgãos, documento digital que permite registrar oficialmente o desejo de ser doador. A ferramenta foi criada para facilitar a manifestação de vontade da população e ampliar a conscientização sobre a importância da doação de órgãos e tecidos. O Paraná é referência nacional na área de transplantes e mantém uma das maiores taxas de doação do país. O cadastro pode ser feito gratuitamente pela plataforma oficial AEDO, A-E-D-O, AEDO, Autorização Eletrônica de Doação de Órgãos, disponível nos canais dos cartórios de notas e do Conselho Nacional de Justiça. O INSS decidiu suspender novas convocações para perícias de revisão do benefício de prestação continuada, o famoso BPC, enquanto remaneja servidores para reforçar o atendimento da fila de pedidos iniciais. As novas convocações do chamado pente fino ficam paralisadas temporariamente, mas as cerca de 280 mil perícias já agendadas para este ano serão mantidas. O órgão informou ainda que segurados que já receberam convocação devem acompanhar o processo pelos canais oficiais, como o aplicativo Meu INSS ou telefone 135. Com tempo chuvoso em Curitiba e temperatura máxima prevista para a tarde de hoje de 17 graus, Jomar Valença com as informações da rede AERP. A todos um ótimo final de semana. Hoje é sexta-feira, é dia do nosso baú musical e eu escolhi essa música hoje justamente para marcar o Dia dos Namorados. Um grande abraço a todos e nós voltamos na segunda-feira. Bom final de semana, toca aí o nosso baú musical.
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0: Marcão, hein?
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2: Quem canta, Zé?
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0: A MPB Nata. Green Mendeiros. Não, é isso aí. Não, é Antônio Carlos Brasileira de Almeida Jobim que tava tocando, não era? Essa aí é Glim Medeiros, né? Essa aí. Glim Medeiros. Você ouve na programação do José Gazzoni. Você ouve o Gazzoni, Miro Silva?
2: Todos os dias, viu? E hoje, principalmente, que hoje é dia dos namorados, né?
0: Mesmo. Falar em dia dos namorados, tem aí promoção aqui na nossa programação, viu? Você sabia?
2: Tô sabendo, Dario.
0: É, tem prêmios aqui, cara. 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
0: Duas cestas aqui que a gente vai estar sorteando no decorrer da programação. Tem uma pro Insta e uma também aqui na nossa programação no final do programa, no programa do Peruca. É, no programa do Peruca será sorteada. Eu tô vendo aqui, tem as cestas legais aqui, hein, Miro? Gostei dessa aqui que tem um.
2: Pra participar, é só mandar a mensagem no 33-1640-0.
0: Exatamente, 33-1640-06, Loves in the Air. O amor está no ar, tem vinho, eu tô vendo um Cabernet Sauvignon aqui.
2: E vale a pena, viu, Darcy?
0: Reservado.
2: Os ouvintes aí, pode mandar mensagem, porque são duas cestas lindas.
0: 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É, uma delícia. 8h33. Então você participa aqui na programação, né, Gaspar?
3: Exatamente, Darcy. Lembrando também que também tá tendo sorteio no nosso Instagram.
0: Exato.
3: Também da Cacau Show. Nos 3 Instagram: Rádio Cobra FM, Rádio Cultura FM e Rádio Arapongas FM. 3 sorteios rolando que vão acontecer os 3. No meio-dia a gente solta o ganhador.
0: Meio-dia?
3: Meio-dia, então ainda dá tempo de participar.
0: No Insta, meio-dia, então. Aí no resto aqui da programação, você fica ouvindo, manda mensagem 33164006, que tem muita coisa boa, tem vinho, tem chocolate. Ferreiro Rocher, né? Ferreiro Rocher.
2: Gosta, Dani?
0: Adoro, cara.
2: O Ferreiro Rocher?
0: É, adoro. 8h33.

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2: Agora 8:34.
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0: 8 horas 38 minutos agora nesta sexta-feira, sextou. Muito obrigado pela sua audiência, muito obrigado pelo seu carinho. Ô Gaspar, aquela história lá daquele jogador, parece que reabriram o caso, tá? Aquele caso lá, parece que a justiça movimentou aquela situação, porque da família Brits, aquele rolo danado, Gaspar, isso?
1: Exatamente, Darcio, é o Tribunal de Justiça do Paraná. Nesta quinta-feira, eles mantiveram a absolvição de 4 dos acusados pela morte do jogador Daniel Correa Freitas. Foram as absolvições de David William Voleiro Silva, Igor King, Eduardo Henrique Ribeiro da Silva e também Cristiana Rodrigues Brits. Além disso, o órgão manteve, nos termos da sentença elaborada após o júri popular, a condenação de Edson Luiz Brits Jr., réu confesso e único condenado pelo assassinato do jogador. Alana Emily Brits, condenada por fraude processual, corrupção de menores e coação ao curso do processo, teve extinta a punição dela. Esse caso chamou bastante atenção. Na época, né, a gente lembra que saiu matéria em todas as redes de televisão falando a respeito desse caso, fotos, né, que comprovavam ali, que ajudaram nas investigações também, e a gente vê, né, que as investigações e os julgamentos, eles continuam acontecendo, Darcio.
0: É, faz o quê? 2018?
1: Foi 2018.
0: Oh, 2018, cara. Me lembro, o cara jogador, né, jogou no Coritiba, no São Paulo também, né, e aí acabou indo nessa festa... Né, ele acho que era amigo da menina, né, da Brits lá. Aí teve um caso com a mãe da menina, não sei, eles falam isso, né? Aí foi morto, morto com requintes de crueldade. Mas tá esse caso à tona mais uma vez na capital do estado, região metropolitana ali, né?
1: Isso, é São José dos Pinhais, né?
0: Pinhais, isso. Região metropolitana de Curitiba. 8h39, vamos falar de circo, The Big Circus. Rodrigo tá aqui com a gente. Tudo bem, Rodrigo? Bom dia.
2: Bom dia, Darcio. Bom dia aos ouvintes da Rádio Cobra. Hoje sextou em Rolândia.
0: Sextou com circo.
2: Sextou no circo, né?
3: Maravilha. Dia dos namorados, viu?
2: Dia dos namorados. Você quer fazer um programa diferente com o seu amor?
0: Aí,
2: vem aquecer os corações embaixo de nosso Palácio de Lonas Coloridas, do The Big Circus.
0: Rapaz,
2: né?
0: Gostei desse texto, hein?
2: É, você viu? Porque hoje tá frio, né? Tá friozinho, hoje começou o dia com chuva, mas dentro do circo não há tristeza, só alegria, né? Então por isso vem aquecer os seus corações com o espetáculo do The Big Circus, que está conquistando o público aqui de Rolândia, né? Sucesso absoluto do circo na cidade, que público querido que nos recebeu de braços e corações abertos. Então hoje, sexta-feira, tem espetáculo no circo às 8h30 da noite, ao ladinho do Museu Japonês. Todo mundo sabe onde fica, todo mundo sabe onde está, porque o circo é um sucesso, hein, Darcio, aqui na cidade.
0: Maravilha, maravilha. Então, o espetáculo hoje, 8h30 da noite.
2: 8h30 da noite, com tudo aquilo que a gente ama no mundo do circo. Os palhaços mágicos, trapezistas, o Globo da Morte com os globistas premiados e o nosso mundo dos dinossauros, né? O Tiranossauro Rex, com mais de 9 metros e que está chamando a atenção de todo mundo aqui na cidade. Todo mundo comenta sobre o Tiranossauro Rex.
0: Maravilha. E como você disse da outra vez, né, Rodrigo, sempre tem uma novidade. Quem vai um dia, vai no outro. Sempre vem um espetáculo diferente, sempre tem novidade, isso.
2: Com toda certeza, né? Como a gente tem um programa bem variado de números, né? Então, sempre quando você vai assistir o The Big Circus, se você já foi e vai assistir de novo, você sempre vai ver alguma coisinha diferente, né? Sempre tem alguma coisa diferente pra você assistir no nosso espetáculo. Então, aproveita, reúna os amigos, reúna a sua família e venham todos pro The Big Circus. E também, Darcio, nós fizemos uma parceria muito bacana aqui com a Prefeitura do município de Rolândia, através da Secretaria de Educação. Nós fizemos a doação de 8 mil ingressos para toda a rede municipal de ensino aqui de Rolândia. Então a gente começou a distribuir esses ingressos já na quarta-feira. Hoje nós estamos encerrando essa distribuição para todas as unidades escolares municipais aqui de Rolândia. Então todas as escolas, todos os CMEIs, são 8 mil ingressos. Então atenção, papai, mamãe, você que está nos escutando aqui através da Rádio Cobra, preste atenção porque o seu filho vai ganhar esse ingresso também, né? Entre quarta-feira e até hoje nós estamos com as nossas equipes aí nas ruas terminando a entrega desses ingressos. Então aproveite, né? Traga seu filho, venha se divertir, aproveitar o final de semana, sábado, domingo, hoje é sexta-feira, e aproveite seu ingresso porque ele vai valer, esses ingressos das crianças, eles valem até o último dia do circo na cidade. Então já estamos na reta final, Paulo, né, Darcio? Já são as últimas semanas do The Big Circus aqui na cidade. A gente fica somente até o dia 21, até o próximo domingo, fora esse, o próximo, somente até o dia 21. Então aproveite, use esse ingresso, porque é uma doação muito bacana para a gente estimular, incentivar a arte, a cultura aqui no município e principalmente para aquelas crianças que não teriam oportunidade de vir ao circo, né? Então aproveitem, usem esse ingresso, não deixem de fora, venham com seus filhos, porque eu tenho certeza vai ser uma experiência mágica para toda a sua família.
0: Que bacana, viu? Parabéns pela iniciativa aí, né?
2: Obrigado.
0: Porque é bem bacana, porque o circo remete a gente quando era criança mesmo. Eu me lembro do circo quando era criança, né? O circo chegava, a gente ia e tal. E às vezes vai ficar marcado na vida da criança, né?
2: E principalmente para aquelas famílias, Darcio, às vezes o pai tem 3, 4, 5 filhos. Às vezes ele não tem condição de pagar o ingresso para todo mundo. A gente sabe que às vezes pesa no orçamento familiar. Porém, você tendo a gratuidade das crianças, e ainda com os cupons e descontos que estão indo para os pais, que garantem 50% de desconto, fica muito mais fácil para as famílias poderem ter acesso e poderem vir ao circo. Então, ontem a gente já sentiu esse efeito, já muitas crianças vindo com os ingressinhos no circo. Então, a gente sabe o quanto isso facilita para as famílias o acesso ao circo. Né? E essas memórias que vão ficar para sempre na mente dessas crianças. Eu tava chegando aqui na rádio agora de manhã e a moça ali na portaria tava conversando comigo e ela falou: "Ah, eu ganhei um par de ingressos para ir no circo, mas meu filho tá doente, né? Não consegui levar ele ainda. Até quando vocês ficam, né?" Então ela falou assim: "Ah, a gente nunca leva ele em nada, né? Ainda mais agora que a gente ganhou, como é que eu não vou levar, né? Tem que levar mesmo, tem que prestigiar." Eu falei: "Então, exatamente. Aproveite, né? É um presente que nós estamos dando pro município de Rolândia. São 8 mil ingressos, 8 mil crianças que vão ser contempladas com esses ingressos totalmente gratuitos, né? É uma ação nossa social para também incentivar e estimular o acesso dessas crianças ao circo, né?
0: Maravilha, então espetáculo hoje às 8h30 da noite.
2: Hoje, 8h30 da noite, 8h30. Hoje tem espetáculo no circo e amanhã, sábado e domingo, são duas sessões, às 18h e às 20h30. Então quem não quiser assistir o Jogo do Brasil e quiser lá assistir o espetáculo, estaremos de portas e braços e corações abertos para receber todos no circo.
0: Aí domingo tem também.
2: Domingo tem também. Aí, ó. 6 da tarde e 8h30 da noite. Ó. Aproveitar que não está marcando chuva pro final de semana, né?
0: É.
2: Aproveitar que o tempo vai segurar pra gente. Hoje de noite também não tem previsão de chuva. Lembrando que lá dentro do circo é quentinho, né? Porque a gente aquece, né? O calor humano, claro, não é verdade?
0: Com certeza, com certeza.
2: E todo mundo fica feliz.
0: É. Felicidade, viu? Um espetáculo. Você que não tem programa pra esse final de semana, pra esse fim de... Olha só que bacana.
2: Já
0: The
2: aproveita.
0: Big Circus.
2: Últimas semanas.
0: Últimas semanas na cidade de Rolândia. Você de toda a região venha para o The Big Circus. Rodrigo, abraço para você. Até a próxima.
2: Obrigado, meu querido. Até a próxima. Vamos todos ao circo.
0: Bora. 8h45.
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0: Oito e quarenta e sete, tem Copa do Mundo, né? Amanhã, né? Já começou ontem, mas tem Jogo do Brasil amanhã. Você sabe que a Polícia Militar, ela tá fazendo aí, vai fazer um trabalho especial, ações especial por conta dos baderneiros, né? Na Grande Londrina. Principalmente região da Paranaguá, que tem bastante bares ali, né? Lanchonetes. Aí vira um tendel ali, viu? Evandro Ribeiro traz a informação.
4: A Copa do Mundo está aí, e é claro que a Polícia Militar do Estado do Paraná, aqui em Londrina, já com o cronograma já adiantado em relação à questão de segurança, né, capitão?
5: Olha, o 5º Batalhão já sabe como é que funciona os grandes jogos e as comemorações aqui na nossa cidade. Olha, o Brasil inteiro vai estar parado para assistir o jogo da seleção. Mesmo quem não gosta, vai estar em casa acompanhando a família, vai estar fazendo uma janta, é horário de janta. É horário que praticamente a maioria das pessoas vão estar em casa. Algumas outras vão estar em bares. E a nossa preocupação é essas pessoas que vão estar nos bares comemorando, porque tem o apoio e acompanhamento da birita. Bebe uma cervejinha, bebe uma caipirinha, bebe um uísque com gelo, todo mundo feliz e alegre. Só que dentro dessas comemorações existe o exaltadinho que não sabe beber e vai gerar confusão e brigas. E para essas pessoas, a Polícia Militar vai estar em alerta e só aguardando o acionamento através do 190. Fica aí uma orientação para as pessoas. Vai beber? Naturalmente é o momento para beber e comemorar, só que você não pode dirigir. Já leve contigo alguém que esteja só na aguinha, só na água de coco e pronto para te levar embora ou para sair em circulação para onde quer que você precise ir. Se você vai organizar algum tipo de festa, principalmente vai cobrar pela entrada, eu estou me referindo aos bares que estão já se planejando, né? O faturamento vai aumentar, mas daí tem que pensar na segurança dos seus clientes. Contrate pessoas para fazer a vigilância, a segurança, que tenham habilidade técnica para lidar com essas situações e evitar que o exaltadinho, além de discutir, de gritar, ele vá promover as agressões. Então tem que ir lá pinçar esse camarada, conversar, separa e evite a briga. Se não tiver conversa, não tiver diálogo, acione a Polícia Militar. Aqui nas ruas da cidade, a gente sabe que é Higienópolis e também ali a Rua Paranaguá, é um local onde tem concentração de bares e o povo tradicionalmente vai para o local para festejar. Principalmente esses bares vão estar patrocinando também com os jogos, com a exibição em telões, TVs, o momento do jogo. Então a gente sabe que para esses locais o povo vai com os veículos e a gente está de olho nas infrações de trânsito. Primeiramente vamos pensar na segurança da população e a gente faz o trancamento e até o desvio dessas vias urbanas para evitar qualquer tipo de alteração na questão de segurança.
0: Tá aí, portanto, né? É. Os baderneiros de plantão ficar de barba de molho, viu? Porque o cara toma umas canjibrinas aqui, outras ali, né? No jogo do Brasil, a polícia vai estar de olho, viu? 8h50.
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0: Tem mensagem, Pirulito?
6: Gil Campos, um bom dia pra você, pro bom Cobra, dia. Toda a nossa equipe, a todos os ouvintes passando por aqui, rapazinho, pra poder desejar aí pra dona Eliana, minha esposa, um dia abençoado, né, pra ela, porque eu sempre tenho falado aqui, Darcy Campos, o amor, ele é lindo, né, porque no meu caso foi o amor mesmo, né? Ai, rapaz do céu, mal acabado. E consegui arrumar um baita de um casamento, rapaz. 30 anos juntos já, rapaz. Aí eu fico feliz, hein? Aí a felicidade é mais minha ainda do que a dela, né? É brincadeiras à parte aí. Parabéns aí pra todos os namorados e eternos namorados. Abraço do Ratulino.
0: O Ratulino apaixonado, Miro Silva?
7: É, então, ele falou que a felicidade é mais dele do que dela, né? E depois ele falou que é brincadeiras à parte, mas acho que nesse quesito aí tem razão.
0: Não é brincadeira, não.
7: É, eu acho que não, viu?
0: 8h51.
8: Bom dia, Darcio. Bom dia. Cobra. Bom dia, Miro Silva. Bom dia a toda a equipe da 107.1. Uma ótima e abençoada sexta-feira para vocês. Tudo de bom. Que Deus o abençoe. Luzia Paulo Duarte Araújo, Jardim Santiago. Luzia. Coloca meu nome nos sorteios.
0: Aí, ó.
8: Ficam com Deus. Tchau.
0: Tchau, querida.
9: 8h52. Bom dia, é a Célia aqui do Monte Carlo 1.
0: Ô, Célia.
9: O amor está no ar.
0: Loves in the air. Quem tá
10: bom
0: com
10: dia,
0: a gente?
10: Uma ótima sexta-feira a todos. Bom Quero dia. Participar do sorteio.
0: Uma sexta, né?
11: Bom dia, Cobra. Bom dia a todos que trabalham aí. Eu sou o Nelson, de Bela Vista do Paraíso. Oh, sempre ouvindo aí, sempre comunicando com vocês. E ontem eu tive o prazer de conhecer a rainha de espelho. Fui lá ontem comprar um vidro. E mandar um abraço a Rafaela, que me atendeu com o maior carinho lá ontem. Pessoal lá, gente boa. E segunda-feira tô lá de novo.
0: Abraço.
11: Um abraço a todos da rádio.
0: Bom final de semana, 8h52.
12: Bom dia a todos da rádio. Maria de Fátima Camacho. Maria. Um ótimo dia, final de semana pra vocês também.
13: Opa, beleza? Bom dia, bom dia.
0: Bom dia. Nino
13: Silva, não vai falar a história de Arapongas? É, rapaz, por isso que eu falo, de vez em quando o cara sai do serviço, tem que passar num botequinho, tomar umas, dá o tempo, não é assim?
0: 8h53.
13: Tudo de bom, esse dia 12 aí, dia dos namorados. Manda um alô aí pra Morena de Rolando, um abraço, que deve estar ouvindo aí, programão aí. O programa tá excelente, tá uma beleza.
0: É o Miro
13: de Arapongas, beleza?
0: Fala de novo essa notícia de Arapongas, o pessoal tá curioso. O que, que aconteceu, Miro Silva?
7: O Galdinão quer ouvir de novo. Aconteceu o seguinte, o Galdinão tem razão, viu? Às vezes tem que passar num botequinho.
0: Sai mais cedo? É, passa no boteco? É, toma uma?
7: Dá uma esperadinha, né?
0: Não chega cedo em casa,
7: pra
0: não?
7: Pra não ter surpresa, né?
0: O que aconteceu?
7: Lá em Arapongas, o homem saiu do trabalho mais cedo. A mulher não estava esperando, né? E ele programou tudo, né? Eu saio mais cedo, vou chegar em casa, né? A esposa tá lá, véspera do dia dos namorados.
0: Até pra dar uma goiada, hoje, como diz o peruca?
7: É isso aí, ele achou que ia começar na véspera, né? Mas, ao chegar em casa, ele teve uma grande surpresa.
0: É mesmo?
7: A mulher estava com outro, Darcio.
0: Rapaz do céu.
7: E daí, o amante, ele fugiu, né? E largou, evidentemente, a esposa e o marido lá. O que que aconteceu? O marido, revoltado com tudo aquilo, acabou espancando a esposa. Ela foi pro hospital e ele pra delegacia.
0: Caramba!
7: Isso que aconteceu na cidade de Arapongas. É, o bairro é ali atrás do cemitério, eu esqueci o nome daquele bairro, mas foi ali que aconteceu tudo isso.
0: Ontem isso?
7: Ontem à noite.
0: Caramba, meu, um espancamento.
7: Uma surpresa desagradável pra esse marido que planejava ali começar o dia dos namorados na véspera, viu?
0: Que coisa, hein? Você viu essa história aí, Cobra? Pô, bom dia.
7: Bom dia, Darcio. E ele chegou lá e pegou o quê, Miro? Ele saiu mais cedo do trabalho, né, Cobra? Aí planejava, né, começar o dia dos namorados na véspera e chegou lá e encontrou a esposa com o amante.
0: Ah, tá. Com outro?
7: É, na casa dele.
0: Em Arapongas.
7: Arapongas.
0: Você é doido, cara.
7: Você já teve outro alguma vez na vida, Dorcio?
0: Não.
7: Nunca, né?
0: Você é doido, cara. Ah. Você já teve, Cobra?
7: Também não.
0: Então tá bom.
7: Já teve virota na vida? Não, não pode, né? Não tem jeito, né? Não tem como.
0: Você já teve, Gaspar?
7: Teve, Gaspar, outra na vida?
1: Não também, Cobra.
0: Não. É tudo santo, hein?
7: Tudo santo aqui.
0: Olha, pirulito deu uma risadinha.
7: Na vida, pirulito.
0: Começou a namorar esses dias, né? Começou a namorar esses dias, né?
7: Ô, Miro, mas daí chegou lá, o cara tava lá? É, o amante tava lá, e aí no rally rola e tal, aí o amante fugiu, né? Fugiu, deixou a esposa lá se entendendo com o marido. O marido revoltado acabou espancando a esposa.
0: Bateu nela?
7: Bateu. Ela foi parar no hospital e ele foi preso, levado pra delegacia.
0: Dá raiva também, não dá, Darcio. Ô, louco, cara.
7: O que você faria no lugar dele?
0: Mas é que o cara saiu pelado?
7: Aí não.
0: O que você faria no lugar dele? Eu não faria nada.
7: Nada?
0: Eu ia embora. Passou o quê?
7: Ia deixar eles terminar o serviço e ir embora.
0: Ia embora? Eu ia embora, tomar um Cabernet Sauvignon.
7: Ah, mas já pensou, o cara tomando café na sua xícara é ruim, né?
0: É, na xícara é ruim. Na xícara não, pode ser no copo, né?
7: Enxugando.
0: Na xícara não, tem uma xícara lá que é minha.
7: Aquela toalha do Corinthians que você tem.
0: Já pensou, né? Roupão não, toalha não, roupão.
7: Deitado na cama do lado que você deita?
0: Você tá doido. Nossa,
7: você tá deve doido. Deve ser ruim demais,
0: tá,
7: né?
0: Tá doido.
7: Uma sensação.
0: É, cada um tem uma reação, né, cara? O cara foi... O cara espancou a mulher, né, Miro, no caso.
7: Espancou, aí, ele doido. Perdeu a cabeça e acabou agredindo a esposa.
1: Dois erros não faz um acerto.
7: Arapongas, olha aí. Marido pegou a mulher com o outro na cama. Que rolo, gente. Marido quis fazer uma surpresa pra esposa, saiu do serviço mais cedo, véspera do dia dos namorados. Na hora que ele chegou em casa, quem tava lá? O outro, Arapongas. Rapaz do céu, sabe o que o cara fez? O outro caiu na marva, deixou a cueca pra trás, o sapato ficou pra trás e a camisa também. Só pegou uma carça ali, vestiu e ó, fugiu sem camisa. O marido bravo espancou a mulher. A mulher foi pro hospital e o marido foi preso. E o cara que fez tudo isso perdeu a cueca, o sapato e a camisa.
14: tá por aí. Fique esperto. Ô, surpresa desagradável, hein? No véspera do dia dos namorados. Rapaz do céu. Arapongas. Que confusão. Você fica sabendo tudo aqui, ó. Sistema Cobra de Comunicação. 8h57. É triste, né, Darcy?
0: É complicado, né? As coisas do cotidiano, né?
14: É.
0: Que é, parece, tem coisa que não, não repercute, né? Imagina as coisas que...
14: O que, que você faria no lugar dele, Miriam Silva?
0: Repercute, né?
7: Difícil falar, mas eu ia pro bar também afogar as mágoas, né?
14: Ia?
7: É, ia largar lá, já tá perdido mesmo, né?
14: Deixa pra lá.
7: Não vou estragar minha vida por conta disso,
14: não. Ia deixar,
7: né,
14: pra lá?
7: É, eu ia pro bar, tomar uma com os amigos, aí os amigos lá, eles consolam, né?
14: Consola?
7: É, no boteco. No boteco não tem tristeza, né, Cobra?
14: Não tem tristeza.
7: É a melhor coisa. Eu tô com o Darcy, nessa eu tô com o Darcy.
14: 8h58. Por isso que existe o Bar do Boiadeiro, né?
7: É lá, é o encontro dos homens traídos. Né?
14: É, o cara que levou chifre no Bar do Boiadeiro, ele dá desconto.
7: Desconto na cervejinha.
14: É, tô falando sério mesmo. É. Chegou lá. O cara admitiu, levei chifre, ganhei desconto.
0: Aí, ó, é, faz tempo, né, que tem essa promoção
14: faz
0: lá.
14: Faz tempo lá no Boiadeiro.
0: Eu lembro.
14: É.
0: Só que tem que falar, né?
14: Tem que falar.
0: Fala,
14: levei chifre.
0: É.
14: Tem uns que fala.
0: É. Na birita, no rabo de galo, né? Na cervejinha.
14: Tudo ele dá desconto.
0: Vou ver até no mocotó que ele faz lá.
14: Até, né, no cigarro.
0: É no cigarro?
14: É. 8h58. O Gabriel chegou aqui, rapaz. Ele é de Cambé. Grande Gabriel. Não é? Nosso amigo, nosso parceiro. Gabriel. Bom dia, Gabriel. Tudo bem?
15: Bom dia, deputado Cobra. Tudo bem?
14: Só ficou escutando aí, né, rapaz? É desagradável, né?
15: É desagradável, é uma situação bem
14: delicada, né? Você mora onde, em Cambé?
15: Eu moro no Santo Amaro.
14: No Santo Amaro, grande Santo Amaro, que é uma cidade à parte, né, Darcy
0: Campos? Com certeza, Cambé é dividida ali, né?
14: É verdade. Santo Amaro.
0: Pra cá da pista, pra lá da pista.
14: Exatamente. O Santo Amaro hoje tem de tudo, né, Gabriel?
15: Tem de tudo. Hoje é um bairro independente em Cambé, é um bairro que... Na minha visão ali do pessoal também, é o que mais vem crescendo.
14: É o que mais cresce, né?
15: Mais cresce em Cambé hoje.
14: É verdade. E além disso, tem um comércio totalmente independente, né?
15: Com certeza.
14: Gente... Tem supermercado lá?
15: Tem tudo lá.
14: Tudo, né? Supermercado Milhós, nosso parceiro, tá lá. Tem banco?
15: O banco não tem mais.
14: Não tem mais? Não tem banco?
15: Não tem banco mais.
14: No Santo Amaro não tem banco?
15: Não tem. Antes tinha o Bradesco lá na esquina de casa, mas não tem mais.
14: Não tem Sicredi?
15: O Sicredi, rapaz, o Sicredi fica escondidinho lá. Nem lembrei do Sicredi.
14: Ah, é?
15: Tem o Sicredi? O Sicredi, o único banco lá.
0: Ah, mas é? A Caixa tinha também, né, o Caixa?
15: A Caixa tinha, mas eu ouvi dizer que a Caixa fechou, né? Lá, tiraram a Caixa de lá.
14: Tirou a Caixa de lá?
15: E tinha a lotérica também lá na José Afonso.
14: Não tem mais lotérica?
15: Não tem mais a lotérica. Mandaram lá pro Max Atacadista.
14: Ah, pro Max Atacadista. Isso. A lotérica foi pra lá.
15: Foi pra lá.
14: Por causa de segurança, né?
15: É...
14: Por causa de segurança.
15: Sim.
14: Uhum. Mas tá aí, os bancos têm que ir pra lá, porque a movimentação de banco ainda é grande, né? Olha só. E você trabalha no quê, Gabriel?
15: Eu tenho uma empresa de aluguel de carros pra motorista de aplicativo.
14: Pra motorista de aplicativo? Que legal. Sim. E hoje aluga bastante?
15: Aluga bastante. Hoje a gente não tem nenhum carro disponível, graças a Deus.
14: Tá, o pessoal tá aí fazendo corrida pra baixo e pra cima.
15: Pra baixo e pra cima o tempo todo. O carro chega na nossa loja, a gente já prepara e já põe pra alugar. E já vai na mesma hora, na mesma semana ali.
14: Bem rapidinho.
15: O carro nem fica mais ali.
14: Bacana. Gabriel, obrigado. Chegando no finalzinho do programa, né? Obrigado aí pela sua participação. O Santo Amaro é um bairro que a gente tem um compromisso muito grande. É um bairro que... É uma cidade à parte de Cambé e a gente tem um carinho muito grande pelo Santo Amaro. Tá bonito lá, viu?
15: Tá, o Santo Amaro tá um bairro que vem crescendo muito, né, Cobra? Muito bonito, muito bem cuidado.
14: Sim.
15: Graças a Deus a gente tem gente lá que tá disposta a ajudar o bairro.
14: Sim.
15: É um bairro que vem muito bom pra morar.
14: Bacana.
15: Excelente bairro.
14: Deus abençoe seu dia.
15: Amém, deputado. Nós todos.
14: Amém. 9-1, Darcy Campos.
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18: Bom dia, Cobra Repórter, bom dia, Dárcio Campos e bom dia a todos os ouvintes da 107.1. Nós recebemos hoje a dúvida do ouvinte Carlos Roberto Francischini, morador de Rolândia. Ele nos diz o seguinte: bom dia, doutor Moraes. Somos agricultores e nosso filho, que enxerga apenas de um dos olhos, recebe o BPC Loas. Tivemos nesse ano passado um ganho de R$180 mil com emissão de nota fiscal. Na hora que nós formos atualizar o Cadastro Único de Baixa Renda do CRAS, eles vão cortar o benefício que nosso filho recebe por conta dessa nota emitida? Olha, Carlos Roberto, o BPC Loas, né, o benefício de prestação continuada, ele é um benefício assistencial que não exige recolhimento de INSS, por isso que ele pode ser pago para uma criança, né, deficiente, desde que o grupo familiar, né, a família com quem essa criança mora, se insira numa situação de miserabilidade, ou seja, que sejam de baixa renda. Para você ter uma ideia, o limite de renda exigido é menor do que um salário mínimo para 4 pessoas na casa. Claro que uma renda de R$180 mil, ainda que seja anual, ela extrapola em muito esse limite de renda previsto para a concessão do BPC Loas. Mas existe a possibilidade de vocês demonstrarem que também tem muitos gastos, que esse valor diluído no ano, se compensado dos gastos que vocês têm, talvez não atinja o limite de renda estabelecido ali no BPC Loas. O BPC Loas, ele não tem nenhum impeditivo para que seja concedido também no caso do trabalhador rural, desde que esse trabalhador, ele seja de baixa renda, ele viva ali com dificuldade financeira e nessa situação tem direito sim ao recebimento do benefício. O que eu oriento então? Que você informe sim, né, o ganho, né, anual que vocês tiveram aí na propriedade, até porque tem a emissão de nota fiscal, esses dados são cruzados e o governo provavelmente sabe desse seu ganho, mas que tente demonstrar ali que também foram muitos os gastos e quem sabe assim o limite de renda estabelecido para a LOA seja preservado e o seu filho continue recebendo o benefício. Para você, ouvinte, que, assim como Carlos Roberto, morador de Rolândia, tem dúvidas sobre qualquer tema relativo ao INSS, pode mandar a sua dúvida aqui para a rádio. 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Cobra Repórter, Dárcio Campos, a todos os ouvintes, um grande abraço, um ótimo final de semana e até segunda-feira.
0: Até segunda-feira, o Dr. Moraes, que traz luz, clareza nas informações. Dr. Moraes atende você em Cambé, Rolândia, e todos os dias aqui no nosso programa Dúvidas sobre Aposentadoria e Previdência, Dr. Moraes responde você. Miro Silva, as últimas desta sexta-feira.
19: E olha, um homem foi preso por embriaguez ao volante e o detalhe que chama atenção é que ele estava dirigindo uma van. Ele foi abordado, ou pelo menos a tentativa de abordagem aconteceu ali na rua Professor João Cândido, na área central de Londrina. Os policiais tentaram abordar ele, ele saiu furando ali vários sinais vermelhos e aí também preferenciais, por pouco não provocou acidente. Foi preso esse homem que seria, segundo informações da polícia, ele que seria um morador da cidade de Rolândia, viu? Estava em Londrina e aí acabou sendo preso por embriaguez ao volante. Ele negou ali, né, fazer o teste do etilômetro por conta da embriaguez e, segundo a polícia, ele estava cambaleando. Da Professor João Cândido, ele foi furando o sinal e só foi abordado na Rua Bahia. Michel André Moreira Conceição seria o nome desse motorista da van
7: que, repito, seria morador da cidade de Rolândia.
0: 9-7, as últimas, Gaspar.
1: E olha, a Vigilância Sanitária encontrou 140 escorpiões no 5º Batalhão da Polícia Militar de Londrina. Os aracnídeos foram achados em duas vistorias realizadas no mês de maio. Apesar da quantidade de escorpiões, não houve registro de ninguém picado. Segundo a Vigilância, a PM foi notificada para que em 30 dias adote medidas para conter a proliferação dos aracnídeos.
0: Tá aí, né? Ô, louco, muito escorpião, hein?
1: 140.
0: Dois dias, hein? Se fica mais, acha mais, hein? Que horror. Vamos embora, Gaspar.
1: Bora, Darcio Campos, e até segunda-feira, se Deus quiser.
0: Vamos embora, Miro Silva.
7: Bora, Darcio, mas antes, deixa eu registrar um beijo aqui pra minha namorada, minha eterna namorada, aí, a dona Mônica, né? Mãe dos meus filhos. Até segunda-feira,
0: Mônica, você também, Gaspar?
1: Exatamente. Também um beijo pra minha namorada, um feliz dia dos namorados. Pra Amanda. Te amo, meu amor.
0: Você, Pirulito.
20: Tá comigo e tá com você.
0: Você, Pirulito. Abraço pra você que tá nos acompanhando e lembre-se que esse dia único nunca mais viveremos outra. Sexta-feira, 12 de junho de 2026. Portanto, aproveite cada minuto, cada segundo. Bom final de semana e vai, Brasil, hein?

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3: É muito mais amor e alegria todo dia. A Rádio do Norte do Paraná, seja bem-vindo, seja bem-vinda. Vamos que vamos. É meio-dia, manhã total. Sexta-feira, sextou. Eita, nós, hein? Sexta-feira gostosa, bom demais estar juntinho com você.
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3: A melhor estação do FM, você vai participar, vai mandar o seu alô, vai mandar o seu recadinho. Com certeza a gente vai atender você com muito carinho. Hoje o programa cheio, recheado, né, de muitas novidades, muitas premiações. A galera que participou durante a semana, pessoal que vai participar hoje com a gente, participou durante a semana, já tá cadastrado aqui com a gente. E quem vai participar hoje, manda o nome pra gente aí pra concorrer aos prêmios. Daqui a pouquinho eu e a Ellen Sorribas vamos falar sobre quais prêmios, né, que estão aí pra você nessa sexta-feira maravilhosa. 9/12, hoje dia 12 também, dia dos namorados. Bom dia, Ellen.
5: Bom dia, Sidney. Como é que você tá? Tudo certinho por aí?
3: Tudo chique na botina.
5: Maravilha. Bom dia, povo abençoado da 107.1. Bora começar essa sexta maravilhosa. Clima romântico no ar. Dia dos namorados hoje. E como o Sidney falou, a sexta premiada do Manhã Total. Muita coisa bacana pra você. Aqui com a gente até o meio-dia. Alto astral, boa música, prêmios, participação dos ouvintes. Vem com a gente que tem muita coisa bacana hoje. 9/13.

0: sucesso pra você. Aí, Murilo Rufi, Natanzinho Lima, Vida de Cão e ponto final pra você que está com a gente aí. Bom dia, bom dia, bom dia. Tá chovendo aí? Hein? Conta pra gente. 33161406, a partir das 10 horas da manhã. A gente começa a atender as participações da galera aí que tá com a gente no 107.1. Temperatura nesse momento é de 18 graus. Máxima para hoje é de 21, mínima foi de 12, né? Fez friozinho, choveu durante a madrugada. E a chuva para hoje ainda tem a probabilidade de 28%. Tá chovendo em muitas regiões, né? Probabilidade de 28%, umidade 95%, bem úmido, né? E o vento 14 km por hora. Então tá aí para você que está na sintonia com a gente. Ellen Sorrinos.
1: Vai mandando o seu alô, seu bom dia aqui pra gente. Código de área 43-3316-4006.

0: Conta pra nós como é que tá o clima aí. Tá chovendo, tá esfriou. Chovendo. Como é que foi essa madrugada? Rapaz, essa madrugada eu vou falar pra você.
1: É mesmo?
0: Você escutou os estrondos?
1: É.
0: Não tava não. Me acordaram.
1: O trovão acordou
0: todo mundo. O trovão, relâmpago, vento. Nossa, que escândalo que foi essa noite.
1: Que
0: meu
1: coisa,
0: Deus
1: hein?
0: Do céu. Foi assustador. E na tua região? Foi assim? Conta aqui pra gente. Hoje, sexta-feira, dia dos namorados. 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
1: Eu gosto.
0: E de vinho?
1: Bom, vinho? Não tô tomando mais, não.
0: Ah, não tá parei, tomando. Parei. Mas nem hoje você abre uma exceção pra um dia
1: hoje.
0: Especial?
1: Não.
0: Olha.
1: Chega.
0: Fiel esse rapaz,
1: fiel,
0: hein?
1: Fiel.
0: Justo.
1: Vinho.
0: Mas pra você que não tá nesse propósito, olha só, vem pra cá, manda o nome completo no 4333-1640-06 pra você concorrer.
1: Já ficou
0: correndo
1: saca de vinho?
0: Não, nem me pergunta, não vamos quebrar
1: é horrível,
0: o clima.
1: Né? Vai lá, conta, termina que você tem que falar.
0: Ressaca de vinho é pra nunca mais,
1: tá
0: misericórdia.
1: Doido, né?
0: Quer estragar
1: Deus.
0: O outro dia todinho,
1: nunca
0: é a ressaca de vinho, não presta isso não. 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
1: É isso mesmo. Também você ouve pela Alexa e pelo RádiosNet, as plataformas digitais, onde com certeza você vai encontrar a gente aí. É, para ouvir as programações da Cobra FM. É o seguinte, tem recadão para você aqui na programação, você que está ligado junto com a gente, curtindo a 107.1. 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Isso aí, vamos que vamos.
0: 9:23.
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1: 107.1, 9 horas e 27 minutos.

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1: 9h32, bom dia pra você que tá com a gente aí. Hoje tem Túlio do Tempo, Túlio do Tempo hoje com as músicas do passado bem romântica. Dia dos Namorados, dia 12. 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
1: É o nosso Túnel do Tempo. Bom demais, hein? A gente matar saudades, voltar no tempo aí. Vamos pegar o nosso DeLorean e voltar no passado aí. Velhos tempos, boas lembranças. E claro, você quer relembrar, né? Alguma coisa importante do passado? Quem sabe? Então você com o rádio ligado aí vai acompanhar com a gente aqui o nosso Túnel do Tempo. Começa agora pra você.
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0: Damasceno, clima de romance no ar, hein? Leonardo Mentira que virou paixão pra você nos 107.1, Rádio Cobre FM, Dia dos Namorados, e a gente toca música boa pra você. É nosso turno do tempo de hoje, hein? Teve também Bala Bombom e Chocolate, grupo de pagode que fez muito sucesso nos anos 90, 2000, né? Caixa Postal, nome da música. Heróis da Resistência, Só Pro Meu Prazer. Teve também Foreigner, I Want You Now, Wet Love Yous, pra você na programação da 107.1. Amanhã tem Túnel do Tempo a partir do meio-dia. Meio-dia a uma hora da tarde, Túnel do Tempo.
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0: E você com o rádio ligado acompanhando a gente aí em casa, no carro, no trabalho, todo mundo ouvindo, todo mundo sintonizado na programação da 107.1. Muitas promoções no ar pra você que está ligado na programação. 3312-0133-1640-06.
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0: É isso mesmo, e daqui a pouco também, no final do horário, vou sortear o boné do nosso amigo Kleberson do AgroCenter São Martinho. Kleberson São Martinho mandou um boné pra gente sortear aqui, então daqui a pouquinho, manda a palavra boné, beleza? Do mesmo jeito aí que a Ellen falou, você participa aqui do boné com a palavra boné.
2: Exatamente.
0: Beleza? Tudo certo, então?
2: Tudo certo, você é o nível...

0: 9:59. Faltando um minuto para as 10 da manhã. 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
2: E a bola volta a rolar na Copa do Mundo de 2026 neste final de semana, com 8 partidas programadas entre sábado e domingo. No sábado, pelo Grupo B, Catar e Suíça se enfrentam às 4 da tarde. Pelo Grupo C, o Brasil entra em campo às 7 da noite contra o Marrocos. Mais tarde, às 10 da noite, Haiti e Escócia completam a rodada do grupo. Já pela chave D, Austrália e Turquia jogam à 1 da manhã, na madrugada de sábado para domingo. No domingo, as atenções se voltam para os grupos E e F. Pelo grupo E, Alemanha e Curaçao se enfrentam às 2 da tarde e às 8 da noite, Costa do Marfim e Equador encerram a rodada da chave. Já pelo grupo F, Holanda e Japão jogam às 5 da tarde e Suécia e Tunísia entram em campo às 11 da noite, fechando a programação do fim de semana. O destaque para o torcedor brasileiro fica por conta da estreia da seleção diante do Marrocos no sábado, às 7 da noite, horário de Brasília. Falando de Copa do Mundo, Guilherme Gaspar.
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6: 10h07, 10h da manhã, 7 minutos. Bom dia pra você que está com a gente aí, curtindo a nossa programação. Muita coisa boa acontecendo no programa. Até o meio-dia, manhã total. E com certeza o melhor do entretenimento pra você que está ligado junto com a gente aí na sua casa, no seu carro, no seu trabalho. Seja bem-vindo, seja bem-vinda. Obrigado pelo carinho da sua audiência. 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
6: Muito bem, bora que bora. Agora 10h15. Bom dia, bom dia. Tudo bem? Tudo certinho? Beleza? Fala pra gente aí onde você tá. Participa das promoções. Muita coisa boa pra rolar no programa aqui hoje ainda. Até meio-dia. Sextou, sexta-feira, na Rádio do Norte do Paraná.

0: É sucesso pra você, Wesley Safadão, Ludmilla e Ronaldinho Gaúcho, hein? A música Tudo Pode Falar Mal.
1: Pode até dar tchau, mas sei que
0: Tudo Pode Falar Mal, o nome da música, hein? Agora 10h21, bom dia, bom dia, bom dia. É o nosso Manhã Total no Sistema Cobras de Comunicação 107.1 para todo o norte do Paraná. Essa manhã de sexta-feira, dia 12 de junho. Bom demais estar juntinho com você. E claro, você com rádio ligado acompanhando a gente aí. 3316-4006. Você participa aí para mandar aquele bom dia, aquele beijo especial. Lembrando que hoje também tem sorteio do bolo do aniversariante da semana.

0: Mana, pra quem deixou o nome já com a gente, tá cadastrado, concorre no final do nosso horário. Tem o aniversariante da semana. 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
1: Válido pra quem fez aniversário de sábado passado até hoje. Se você for fazer aniversário amanhã, você fica pro sorteio da próxima semana. Você que fez sábado passado até hoje, pode mandar o nome que ainda dá tempo de você concorrer. Sidney, você sabe que hoje é dia dos namorados.
0: Dia dos namorados.
1: E você sabe que a criatividade do povo vai lá em cima, né? Então, programas diferentes que a gente pode fazer, presentes, declarações, enfim. E a gente tá aqui com uma proposta de passeio.
0: Que legal, olha só.
1: De você levar o mozinho, o mozão pra passear hoje num lugar diferente, divertido, animado. Sabe, aquela mágica maravilhosa de que, assim, o sapo vira príncipe na tua frente, assim.
0: Na frente.
1: É, aquela coisa magnífica.
0: Eu imagino.
1: Você imagina?
0: Para acontecer.
1: Você encontrou algumas sapas na vida, não?
0: Já.
1: Vou falar de sapa,
0: bastante,
1: né?
0: Hein? É sapas, né?
1: Sapas, ó. Vigia, horário. Nós estamos falando de sapas. E falar em programação, passeio, coisas diferentes. A gente tá com visita aqui no estúdio. A gente tá com o Rodrigo, do The Big Circus. Bom dia, Rodrigo.
2: Bom dia, Ellen. Bom dia, Sidney.
0: Bom dia.
2: Hoje sextou em Rolândia. Sextou apaixonado, né?
1: Exatamente. Uma sexta diferente.
2: Hoje, dia dos namorados. E a nossa proposta é para você que nos escuta aqui nas ondas sonoras da Cobra FM, para que você venha curtir o Dia dos Namorados com um programa diferente, né? Vamos rir até as orelhas baterem palmas na ponta do nariz, né? Porque hoje é o dia de circo! Hoje tem circo em Rolândia! Né? Já são as últimas semanas do The Big Circus aqui na cidade de Rolândia. E hoje o nosso convite, porque sexta-feira sextou em Rolândia, porque hoje, 8:30 da noite, tem espetáculo no The Big Circus. Hoje, Dia dos Namorados, para você que quer curtir um programa diferente, quer trazer a namorada, o namorado, para curtir um espetáculo juntinho, né? Aquele momento a dois ali. E para assistir um momento para, como se diz assim, assistir um momento divertido.
1: Divertido,
2: né?
1: Light, diferente.
2: Light,
1: né?
2: Diferente.
1: Não é convencional que todo mundo faz. Não, vamos fazer uma coisa diferente,
2: vamos fazer
1: né?
2: Uma coisa diferente, vamos dar risada, vamos estreitar os nossos laços afetivos, né? Então, nada melhor e mais gostoso do que o nosso Palácio de Lunas Coloridas do The Big Circus. E pra você, papai, mamãe, pra você que nos escuta aqui nas ondas sonoras, fiquem atentos, porque eu falava hoje de manhã no programa do Cobra, o The Big Circus fez uma parceria muito interessante com a prefeitura aqui de Rolândia, em parceria também com a Secretaria Municipal de Educação. Nós fizemos a doação de 8 mil ingressos para toda a rede municipal de ensino aqui de Rolândia. Então, cada aluno matriculado na rede municipal de ensino está ganhando um ingresso gratuito para assistir o espetáculo do The Big Circus até o último dia da nossa temporada.
1: Olha que
2: bacana.
1: Então,
2: vale esse ingresso para qualquer sessão do circo até o último dia. Hoje, né? Hoje, sexta-feira, a gente está terminando a distribuição desses ingressos. A gente começou a distribuir na quarta-feira, então quase metade das escolas do município já estão com os ingressos, né? Já começaram a distribuir. Ontem, quinta-feira, começaram a chegar as crianças já com os ingressinhos gratuitos. Então a gente vê como o circo aqui em Rolândia realmente faz a diferença e como o público nos abraçou, né? Como as pessoas, como o público aqui de Rolândia recebeu o The Big Circus de braços e corações abertos. E a gente está retribuindo com um espetáculo à altura do que Rolândia merece. Há muito tempo, tenho dito isso desde a nossa estreia, há muito tempo Rolândia não recebe um circo desse porte, com essa magnitude, com essa importância que é o The Big Circus. E o reflexo está no sucesso da nossa temporada, né? Mesmo com chuva, mesmo com frio, o público comparecendo, casa cheia, espetáculo lotado. Então você vê como as pessoas gostam de circo em Rolândia e como o The Big Circus tem sido um sucesso na cidade. E agora, com esses ingressos, mais ainda, mais fácil para o público poder vir ao circo. A gente sabe, né, Ellen, da dificuldade que às vezes tem pais, né, famílias que têm 3, 4 filhos e que às vezes fica difícil para a família pagar o ingresso para todo mundo, né? E tendo essa gratuidade das crianças, já fica um pouquinho mais fácil do pai, da mãe, né, poder levar os filhos para um programa diferente.
1: Exatamente.
2: Pra um passeio, né?
1: E arte é cultura, né? É importante.
2: Exatamente.
1: Que as crianças interagem e participam disso. E para quem quer comprar o ingresso,
2: Muito fácil. Lembrando que os ingressinhos, como eles estão sendo distribuídos fisicamente, esses ingressos das crianças, então vale direto a validação direto em nossas bilheterias, né? Mas você pode comprar o seu ingresso online através do thebigcircus.com.br ou através do nosso Instagram, @tbcircus. T de tatu, B de bola, circus com U. Você clica lá no linkzinho da bio, compra seu ingresso online sem sair de casa na palma da sua mão. Né? É muito fácil, muito tranquilo para você simples. Poder curtir o circo, né? E lembrando que o circo já está na reta final, são as últimas semanas do The Big Circus aqui em Rolândia, somente até o dia 21 de junho. Então tem esse final de semana e a próxima só. Semana só.
1: E aí acabou.
2: E acabou. E aí não tem mais circo. Então lembrando você, papai, mamãe, você que está ganhando, as crianças que estão ganhando os ingressos, elas vão poder utilizar até o último dia do circo na cidade. Então fiquem atentos. Se a sua escola ainda não distribuiu os ingressos, provavelmente ou ela não recebeu ou ainda não distribuíram. Então cobre das diretoras, cobre do pessoal, porque esses ingressos são válidos para todas as crianças matriculadas na rede municipal de ensino de Rolândia e são válidos até o dia 21, que é o último dia do circo na cidade.
1: Que é o próximo domingo, tá, pessoal?
2: Próximo
1: domingo da
2: domingo.
1: Próxima semana. É, dia de semana, espetáculo 8:30 da noite. Final de semana são dois espetáculos.
2: Dois espetáculos. Então, hoje, sexta-feira, 8:30 da noite. Sábado e domingo, 18:00 e às 8:30 da noite. Lembrando, amanhã, sábado, programação normal para quem quiser assistir o jogo, vai assistir jogo. Quem quiser vir ao circo, nós estaremos lá de braços e corações abertos com o nosso super espetáculo aqui em Rolândia. E na próxima semana, última e definitiva semana do circo na cidade, de terça a sexta às 8:30, sábado e domingo às 18 e às 20:30. Lembrando, reta final, últimas semanas. Reúna os amigos, a família, reúna os vizinhos, cachorro, papagaio, periquito e
1: tudo é válido.
2: Todo mundo pro The Big Circus. E hoje, em especial, os namorados e as crianças que estão recebendo os ingressinhos. Hoje a gente encerra a distribuição e não esqueça, papai e mamãe, cobrem da escola para que ela entregue os ingressinhos e que seu filho possa utilizar até o final da temporada.
1: Bacana. E olha só, pessoal, o Rodrigo está deixando aqui com a gente para sortear no nosso programa aqui no Manhã Total um par de ingressos para o casal maravilhoso que queira participar do espetáculo hoje. A gente vai estar sorteando aí um par de ingressos para participar desse espetáculo, não é isso,
2: com
1: Rodrigo?
2: Com toda certeza. Hoje tem bastante ingresso na programação. Hoje aqui já no programa terá um par de ingressos para você que quiser curtir esse super espetáculo válido para hoje, hein? Sexta-feira para o espetáculo hoje, 8:30 da noite. Então, participe, mande sua mensagem, fale, eu quero ir lá pro circo, quero ganhar esse ingresso, quero ir lá com meu amor lá no circo, se divertir, dar risada, comer pipoca, maçã do amor. Hoje é dia da maçã do amor.
1: Hoje é o
2: né?
1: dia.
2: Hoje é dia de maçã do amor, né? Nada mais gostoso aqui no circo, no dia dos namorados, e comer uma maçã do
1: com
2: amor.
1: Com certeza.
2: Para os apaixonados.
1: Meu querido, muito obrigada pela sua visita, um grande abraço para você.
2: Agradeço, obrigado, vamos todos ao circo.
0: Vamos que vamos. Muito bem, agora 10h28, 10 da manhã, 28 minutos. Só mandar um abraço aqui pra Fabiana do Jardim Nobre, tá participando. Manda um abraço pra todos da rádio. Um beijo aí pro eterno namorado Paulo. E tá participando aqui, valeu, valeu, valeu. Boa sorte aí. Manda o nome da promoção a qual você tá participando, beleza? Quem mais tá com a gente?
1: Rita Maria, bom dia pra você, Rita. Obrigada pelo carinho da audiência.
0: Um abraço pra Rosilda Aparecida, bom dia, Rosilda.
1: Lourdes Espanha, bom dia pra você.
0: Patrícia Costa, bom dia, Patrícia.
1: Cleusa de Fátima, um abraço.
0: Um abraço pro Ivan Rocha, tá participando com a gente também.
1: Márcia dos Santos, bom dia, Márcia.
0: Kelson, tá ouvindo a gente no Tome Nagatani, na cidade de Rolândia. Valeu, valeu, valeu.
1: Rosana Maria, bom dia.
0: Quem mais tá com a gente? Tem áudio. Oi, bom dia.
3: Bom dia,
0: Eri.
3: Bom dia, Sidney. Aqui
1: bom dia.
3: Ana Maria de Souza, eu queria participar aí da programação. Ana Maria de Souza, do Jardim Catuai 2. Eu queria dar os parabéns pro meu irmão que tá fazendo aniversário hoje, o Antônio.
0: Sim.
3: Hoje, dia dos namorados, tá fazendo aniversário. Dizer que eu amo muito ele e que Deus abençoe ele de tudo de bom na vida dele.
0: Amém.
3: E ponha o nome dele no sorteio do bolo também, tá?
0: Beleza.
3: E eu quero participar da programação aí, o amor está no ar.
0: Tá valendo, obrigado pela sua participação. O nome do seu irmão você mandou completo escrito aqui. Tá valendo, boa sorte.
1: O Dacirlino, do Rio Grande do Sul, bom dia. Obrigada pelo carinho da audiência. 10:30.

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7: Bom dia pra você que está com a gente, curtindo a 107.1 Rádio Cobra FM, Sistema Cobra de Comunicação. 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Faltam 20 pras 11. Bom dia!
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0: Cobra FM, esse é o sucesso do Amado Batista e Gustavo Lima, alucinação pra você. Faltam 4 minutos pras 11 da manhã. Bom dia, bom dia, bom dia. Em casa, no carro, no trabalho, todo mundo ligadão, ligadona com a gente, curtindo a programação, bom dia, participando aqui com a gente, deixando o nome bonitinho, completo, para concorrer às nossas premiações. Daqui a pouco, sorteio de prêmios aqui na programação.
1: Exatamente, vai mandando seu alô, seu bom dia, 4333-1640-06, ainda dá tempo de você participar. Hoje tem um sorteio mega especial de uma cesta de vinho com chocolates, presente da Rádio Cobra FM em parceria com o Supermercado Juliana. Então manda seu nome completo com a frase, o amor está no ar, que um pouquinho antes do término do nosso programa a gente vai sortear essa cesta maravilhosa pra você. Vale muito a pena, hein? Então não deixa de participar, é daqui a pouquinho.
0: Daqui a pouco também tem um boné, sorteio do boné da AgroCenter do nosso amigo São Martinho, já já, pra quem participou, já deixou o nome com a gente, já está cadastrado. Pra você que quer participar, manda o seu nome aqui pra gente com a palavra boné.
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0: 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Olha só, né? 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
1: 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E sim,
0: chegando, hein? No horário do almoço agora também?
1: Faltando 2 minutos para as 11, horário do almoço chegando, aquela fomezinha apertando. 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
0: Muito bom dia para você, faltando 1 minuto para as 11 horas da manhã, vamos atender a participação, as participações. Oi, bom dia.
3: Bom dia, Cid, bom Oi. Dia, Ellen.
1: Bom dia.
3: Foi o nome do sorteio do bolo para minha neta Tatiana Aparecida da Silva. Ela fez aniversário dia 10.
0: Beleza, tá mandado. Completou
3: 31 anos, fez dia 10. E põe meu nome no sorteio aí da camiseta.
0: Sim.
3: Rosalie Crispim, do Santiago. Meu número é GG.
0: Beleza, um abraço, Rosali, tudo de bom, obrigado pela participação.
1: Lembrando que a gente tá sorteando hoje também, pessoal, uma camiseta do Brasil pra você aí assistir o jogo da Copa. Amanhã o Brasil estreia, né, com o jogo a partir das 19 horas. Então, manda aí seu nome completo e o número da sua camiseta pra você poder concorrer. Inês Bernardes, bom dia pra você, obrigada pela audiência.
0: Sidney Ellen, bom dia, coloca o nome do meu filho no sorteio do bolo também, está fazendo aniversário hoje, Cauã Carlos Santos está participando, então já boa sorte para você aí.
1: Carmen Carvalho, bom dia.
0: Obrigado pela audiência. E agora tem Cobra News para você.
4: 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E o comando da Polícia Militar vai realizar ações especiais em Londrina no dia dos jogos da seleção brasileira na Copa do Mundo. O Brasil estreia na competição contra o Marrocos às 7 da noite deste sábado. A PM pretende manter equipes fixadas nas regiões de maior movimento para acompanhar o fluxo de torcedores antes, durante e depois da partida. O patrulhamento será reforçado na Avenida Higienópolis e na Rua Paranaguá, no centro da cidade, onde há concentração de bares.
5: Paraná.
4: Hudson Teixeira deve reassumir a Secretaria de Segurança Pública do Paraná na semana que vem. O decreto de nomeação deve ser publicado nesta sexta-feira. Filiado ao PSD, ele deixou a função em abril deste ano porque era um dos cotados para ser candidato ao Senado ou até a governador. Com o retorno de Hudson Teixeira para a pasta da segurança, o também coronel Saulo de Tarso Sanson Silva, que responde pelo cargo de secretário, deve voltar à diretoria de políticas públicas da secretaria.
5: Brasil.
4: E a Comissão Nacional de Energia Nuclear confirmou na noite passada a ocorrência de um incidente com material radioativo no Instituto de Pesquisas Energéticas e Nucleares, IPEN, na Unidade Técnico-Científica, localizada na Zona Oeste de São Paulo. De acordo com o relatório de ocorrência interna divulgado pelo órgão, o episódio envolveu a presença de traços técnicos 99 durante a retirada de sensores biológicos de uma autoclave, equipamento utilizado na produção de radiofármacos. As contagens detectadas foram baixas e comprovaram que não houve contaminação interna dos profissionais.
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4: E termina nesta sexta-feira o prazo para a inscrição do Exame Nacional de Ensino Médio, o Enem, que é a principal porta de entrada para a educação superior no Brasil. Os interessados devem acessar a página do participante no site do INEP. Além de confirmar a participação, os estudantes devem complementar informações como o município de realização das provas, a língua estrangeira escolhida e, se necessário, a solicitação de recursos de acessibilidade.
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4: E prestes a estrear na Copa do Mundo, a seleção brasileira tem até esta sexta-feira para fazer novas substituições para cortes na lista de convocados. Desde a entrega da lista definitiva em 1º de junho, só há cortes em casos justificados de lesão ou de doença grave de um atleta. E essas vagas só podem ser substituídas até 24 horas antes do início do primeiro jogo de cada seleção na Copa, ou seja, até 7 da noite desta sexta-feira, já que o Brasil estreia no mesmo horário amanhã contra Marrocos pela primeira rodada da fase de grupos.
5: Previsão do tempo.
4: Na maioria das regiões paranaenses, as chuvas mais expressivas ocorrem nesta manhã, com risco de tempestades. Com a chegada da tarde, há diminuição gradual da instabilidade. A mínima em Londrina foi 10, a máxima não passa dos 18 graus. 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

0: 11:04. 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
11: Uma ótima manhã pra você que está com a gente, hein? Curtindo a nossa programação. Valeu, valeu, valeu! 11h10 agora, última hora do nosso Manhã Total. Terceira e última hora pra você que está aí com o radinho ligado na sua casa, no seu carro, no seu trabalho. Seja bem-vindo, seja bem-vindo. Olha só, a Copa do Mundo chegou, né? Copa do Mundo chegou, seleção já convocada, vai começar pro Brasil amanhã. 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Esse é o recadão pra você.
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0: Nobre FM, Ana Castela com Zezete Camargo e Luciano. Você vai ver no dia que eu sair de casa, 11h28. Bom dia pra você que está ligado junto com a gente, ligadona, ligadão, junto com a gente na programação da sua rádio Cobra FM, Sistema Cobra de Comunicação. Bom dia, bom dia, bom dia. É só alegria, Ellen.
1: É isso aí, já são 11 horas e 28 minutos, 11h28. Quero trazer um recadão aqui para vocês. 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
0: Esse é o recadão pra você que está com a gente. Valeu, meu carinho.
1: É isso aí. Olha só, ainda dá tempo de você participar aqui com a gente no 43-33-16-4006. Muitos sorteios hoje. Tem ingresso pra circo, tem cesta de chocolate com vinho pro Dia dos Namorados, tem camiseta do Brasil, tem boné do Brasil pra você. Hoje tem bolo com refrigerante presente da panificadora São Miguel Arcanjo pros aniversariantes da semana que fez aniversário de sábado passado até hoje. Então ainda dá tempo de você participar. Se você já mandou, tranquilo, já tá aqui no nosso banco de dados, daqui a pouquinho o sorteio, mas se você não mandou ainda, dá tempo de participar aqui com a gente.
0: É isso mesmo, vamos que vamos, 11h30, agora vamos mandar os guerigueres, vamos mandar os alôs, muitas participações, 33-16-40-06, vamos mandar os bons dias, né, Ellen?
1: Exatamente, eu quero mandar um grande abraço aqui pra Patrícia Jans, bom dia, Patrícia.
0: Quem tá com a gente, bom dia, quero participar do sorteio do bolo, sou Sandra Surpreso. Fiz aniversário dia 11, é isso? Então tá bom, um abraço, obrigado pela participação.
1: Débora Cíntia, bom dia.
0: Quem mandou aqui foi a Alice Maria Silva, que mandou pra Sandra Surpresa. Agora tá certo, fez aniversário ontem, isso? Parabéns.
1: Michael, Rejane e Giovana, do Cartório de Protesto de Rolândia, bom dia, obrigado pelo carinho da participação.
0: Oi, bom dia.
2: Bom dia, Ellen. Bom dia, Sidney.
0: Beleza?
2: Hoje eu quero oferecer essa programação inteira, meu eterno namorado, meu esposo Cláudio.
0: Cláudio.
2: E a todos os namorados.
0: Sim.
2: Os eternos namorados casados e os solteiros que têm namorados. Que Deus abençoe a todos.
0: Amém.
2: Coloque meu nome nesse sorteio. O amor está no ar. Elza Doice.
0: Valeu, Ela.
1: Grande Elza. Abraço, Elza. Obrigada pela participação. Maria José, bom dia.
0: Um abraço, coloca o meu nome também no sorteio. Juliana Bertoncello, um abraço.
1: Sebastião Monteiro, um abraço pra você.
0: Josiane Guedes, deixa eu ver aqui. Quero participar também. Ah, sim, mandar pro Macedo, isso, da Silva, Alvorada do Sul. Feliz Dia dos Namorados pra todos. Valeu, um abraço, Josilene Guedes.
1: Maristela Vieira, bom dia.
0: Quem mais tá com a gente? Vamos lá. Sidney Ellen, agora sim, a Sandra Surpreso, aniversário, fez aniversário ontem, parabéns mais uma vez.
1: César do Jardim Coliseu de Londrina, um abraço.
0: Oi, bom dia.
3: Bom dia, Sidney. Opa. Bom dia, Ellen.
1: Bom dia.
3: Aqui é o Davi.
1: Opa.
3: É Davi Centro, de Holândia.
1: Fala, Davi.
3: Sou fã e ouvinte de vocês todos.
0: Obrigado.
3: Os dias.
0: Obrigado, valeu.
3: Tá? Tenha um ótimo dia, abençoado a todos aí.
1: Amém, um grande abraço.
3: Da Rádio Cobra.
0: É nóis.
3: Então, Ellen.
1: Diga.
3: Eu quero participar do sorteio da camiseta aí. Meu número é a G.
0: G, beleza.
3: E meu filho também, o Davi Luiz. Também ele pediu pra pôr o nome dele aí. Davi Luiz da Silva Pereira. Né? O número da camiseta dele é M. E a M. Minha esposa Solange.
0: Tá
3: Cristina
0: certo.
3: Cristina da Silva.
0: Colocou todo mundo.
3: O número dela também é G.
1: Família toda. Opa, é isso aí.
3: Participar, tá bom?
1: Estão cadastrados.
3: Eu sei todos os dias aí. Deus abençoe a todos.
0: Amém. Pode você. Abraço. Você também, tudo de bom. Valeu.
1: Um abraço. Luzia da Vila Atalaia de Cambé, bom dia.
0: Um abraço aqui pro Maurício, quero participar do sorteio também, desejo um ótimo dia. Toco a música do Gustavo Lima. Maurício tá, mandou o nome completo escrito aqui. Boa sorte pra você.
1: Pamela de Apucarana, um abraço.
0: Rosilda Costa tá ouvindo a gente na cidade de Cambé. Valeu, Rosilda, tudo de bom.
1: 11h33.

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1: 7.1 11 horas e 36 minutos.

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14: Cobra FM, 11:45, faltam 15 pro meio-dia.

Às 14h, Canadá e Bósnia fazem um duelo bastante equilibrado. O fator casa pesa a favor dos canadenses. Além do apoio da torcida, o Canadá chega com uma geração mais acostumada a enfrentar grandes seleções e com jogadores que atuam nas principais ligas do mundo. A Bósnia, por sua vez, chega embalada pela classificação histórica conquistada sob a Itália nos playoffs. É uma equipe que talvez não tenha o mesmo talento individual dos canadenses, mas costuma ser organizada e competitiva. Taticamente, a tendência é de um Canadá mais agressivo, buscando controlar o jogo e atacar pelos lados do campo, enquanto a Bósnia deve apostar em uma postura mais cautelosa, explorando erros e contra-ataques. Já às 10 da noite, teremos Estados Unidos e Paraguai, provavelmente o confronto mais equilibrado do dia. Os americanos chegam com muita expectativa por estarem jogando em casa e por contarem com uma geração jovem e talentosa. Além disso, possuem um elenco com mais profundidade e alternativas ao longo da partida. Do outro lado, o Paraguai traz algo que costuma fazer diferença em Copas: experiência e competitividade. Historicamente, os paraguaios são uma seleção difícil de ser batida e costumam crescer em jogos grandes. Taticamente, devemos ver os Estados Unidos tentando ter mais posse de bola e assumir iniciativa do jogo, enquanto o Paraguai buscará um contato físico, disputado e aproveitando as transições rápidas quando recuperar a bola. Se eu tivesse que apontar favoritos, eu colocaria um leve favoritismo para o Canadá no primeiro jogo e para os Estados Unidos no segundo, mas em Copa do Mundo, favoritismo não ganha jogo, e é justamente por isso que o torneio é tão especial. Com as informações da Copa do Mundo, Augusto Galindo, Rádio Cobra.

0: 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Faltam 4 minutos. 4 minutos apenas pro meio-dia. Zé Neto e Cristiano, quase todo dia. Pra você que tá com a gente aí, obrigado pelo carinho, pela audiência. Valeu pela sintonia. Vocês ficou aí desde as 9 da manhã até o exato momento. Ellen Sorribas, vamos lá.
1: Diga, vamos mandar os últimos alôs hoje. Eu quero mandar um grande abraço aqui pro Edinaldo Aparecido, pra Neuza Maria, pra Zilda, pro Bruno de Rolândia, pro Rodrigo Santana, Carminha também de Rolândia, Marina do Jardim São Fernando, Florici Fonseca, Tila de Rolândia e Luzia Duarte. Pessoal, obrigada pelo carinho da audiência e pela participação de todos vocês.
0: Fabiano Silva tá ouvindo a gente, um abraço aí pro Bruno também, ligadão na programação. Quem mais tá aqui com a gente, um abraço. Feliz aniversário, isso? Ah não, dia dos namorados, né? Pro marido Gilberto, deu pra colocar aqui. A Roseli, quem mandou? Roseli Anderson, um abraço aí pro nosso amigo Edivan de Oliveira ouvindo a programação. A Marisa Godinho tá ouvindo a gente também. Quem mais tá aqui? Um abraço pra Claudinei Aparecida ouvindo a programação. Mandando um abraço para o Alexandre dos Santos e para todos os ouvintes que estão ligados, é isso? Curtindo a nossa programação. Quem mais? Ah, sim, o João Martins Neto está ouvindo a gente também. Valeu!
1: Valeu, obrigada pelo carinho da audiência. Vamos lá para o primeiro sorteio de hoje?
0: Qual foi? Quem
1: ganhou o par de ingressos para o circo espetáculo de hoje, tá? Sebastião Monteiro Braga. Sebastião Monteiro Braga, final do telefone 2739. Parabéns, Sebastião.
0: Parabéns, Sebastião aí. O ganhador do boné saiu aqui pro Kelson Starchuski. Atenção, atenção. Kelson Starchuski. Difícil o sobrenome, né? Mas um abraço, ganhou o boné aí. Boa sorte pra você. A rádio vai mandar pra você aqui como pra retirar. Como faz pra retirar?
1: O ganhador da camiseta do Brasil foi Patrícia da Costa Neri. Patrícia da Costa Neri, final do telefone 6137. Parabéns, Patrícia.
0: Parabéns.
1: Ganhador da cesta do Dia dos Namorados, cesta de vinho com chocolate, foi o Maurício Trocária Ribeiro. Maurício Trocária Ribeiro, final do telefone 0245. Parabéns, Maurício. Feliz aniversário mega especial hoje vai pro Antônio José de Souza, Tatiana Aparecida Silva, Cauã Carlos dos Santos Silva, Sandra Surpreso. Parabéns, muitas felicidades a vocês. Ganhador do bolo da semana, Donatília Pancheque, final do telefone 4466. Parabéns.

0: Feliz aniversário a todos os aniversariantes de plantão que concorreu durante a semana, né, o bolo com refrigerante no oferecimento da panificadora São Miguel Arcanjo. É, na próxima semana tem mais aqui também, beleza? Elenço Ribas, é hora de ir embora. É, opa, agora tá tchau.
1: Pessoal, um excelente final de semana a todos vocês. Que Deus os abençoe. Segunda-feira, a partir das 9 horas da manhã, Elenço Ribas no nosso Manhã Total, na companhia
0: do Sidney Domingues.
1: Deus abençoe a todos vocês. Ótimo final de semana. Tchau, Sidney.
0: Tchau, Ellen. Até segunda. E amanhã eu volto, hein, se Deus quiser, a partir do meio-dia. Trazendo aí pra você o Túnel do Tempo. Tem a nossa super tarde. Depois o programa da Vânia Duarte. Fica com Deus que eu tô indo. Nós estamos indo com ele. E amanhã a gente se encontra na 107.1, a rádio do norte do Paraná.
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3: Meu boa tarde para você que está sintonizado na Cobra FM 107.1 nesta sexta-feira, dia 12 de junho de 2026, Dia dos Namorados. É hoje também feriado na maravilhosa cidade de Londrina. É o dia do padroeiro, Sagrado Coração de Jesus, inclusive contando com a presença do governador do estado, Ratinho Júnior, que está também participando das comemorações religiosas na cidade de Londrina, além de cumprir outras agendas. Bom, falar que amanhã, dia de Santo Antônio, feriado municipal na cidade de Cambé, hoje é feriado municipal na cidade de Londrina, tá? Então, já avisando o pessoal, e na cidade de Cambé continua, né, a festa de Santo Antônio, que é uma festa tradicional, tem 92 anos de existência e vale a pena o pessoal prestigiar. E amanhã também tem, né, o jogo da seleção brasileira contra a seleção de Marrocos às 19 horas e a gente vai ver o que vai dar. De uma coisa eu posso falar para os amigos e as amigas: na verdade nós temos uma seleção com vários jogadores bons, muito bons, mas a pergunta é a seguinte: nós temos um time? O Ancelotti vai conseguir realmente fazer um time para conseguir pôr o pessoal jogar, ou apenas nós teremos um conjunto de bons jogadores, mas que não conseguem se comunicar? Particularmente, eu estou naquela relação das pessoas que não está muito otimista com a seleção brasileira. Tem uma pesquisa que eu vi soltando por aí, de que, de fato, o povo brasileiro está atento, mas não está acreditando na possibilidade de nós ganharmos o Hexa. Vamos esperar que o time consiga, de fato, fazer boas apresentações e, se Deus quiser, ser o campeão do mundo. Vamos lá, né? Vamos torcer. Eu quero falar um pouco mais a respeito de questões políticas, até porque sempre eu explico: 2026, ano de eleições muito importantes. E aí tem uma coisa que me chama muita atenção e que me deixa, assim, bastante irritado. E aí eu vou, então, mesmo sendo aí um final de semana, e é claro que eu quero que todos os amigos e as amigas da Cobra FM tenham um ótimo final de semana, mas eu tenho que falar uma coisa aqui que eu estou bastante irritado. Vamos lá. Essa semana, o trem foi feio lá no Senado Federal, né? Na verdade, o pessoal fez lá a tal da chamada pauta bomba. Ou seja, eles aprovaram lá, ou encaminharam, ou fizeram caminhar uma grande quantidade de pautas, principalmente relacionadas a melhorias salariais, a direitos, e que, na verdade, elas impactam, assim, muito as contas públicas brasileiras. Ou seja, digamos assim, tem ali uma categoria que ela quer mudar a data, né, quer mudar o número de anos necessários para a aposentadoria. Ah, então muda. Com isso, essa aposentadoria vai conseguir sair mais cedo. A pessoa, em vez de se aposentar com 65, vai se aposentar com 60. Ah, tem lá uma categoria que quer que tenha um salário base maior, tal, tal, tal. Aí vai lá, aumenta, tudo mais. Eu não estou discutindo aqui se é direito ou não, né? É claro que quem ganha sempre quer, né? E se a gente fala mal, as pessoas acham ruim. Mas a gente tem que se lembrar uma coisa: cada benefício que é feito, gente, cada vez... Eu quero chamar, né, pedir para o meu amigo, minha amiga, ouvir o que eu estou falando. Todas as vezes que vocês escutam um governante, seja um prefeito, um governador, um presidente, né, ou mesmo um deputado, que chega lá e fala assim: olha, vai ser melhorado, vai ser distribuído isso aqui para tal categoria, para tal setor. Esse dinheiro que está sendo colocado naquele programa é seu. Você está entendendo? Então agora o benefício para tal grupo, é um benefício, beleza? Ó, é ótimo, é claro que a gente fica contente, né, de receber, quem recebe, só que é parte do teu dinheiro que está sendo colocado lá, né? Então vamos só aprender isso. Não adianta achar que quando eles falam lá que estão dando um benefício, né, para tal categoria, é que esse dinheiro que vai ser pago, esse benefício, é um dinheiro que pertence ao outro. Ele também é seu, né? E é claro que o dinheiro que é aplicado no A, ele não vai ser aplicado no B, certo? Porque é um dinheiro só. Então, muitas vezes, o dinheiro gasto com uma coisa, ele vai faltar para gastar em outra. E aí, então, alongando um pouco, desculpa aí, essa semana o Senado soltou as pautas bombas aí que impactam demais o equilíbrio fiscal do país, que não está bom, que, diga-se passagem, está muito ruim. E aí, um dos motivos, segundo o pessoal, praticamente dois motivos. O primeiro é que o presidente do Senado, Davi Alcolumbre, que ele está bravo com o Lula. Então, por isso, ele quer dar um porrete no Lula e aí ele vai colocando as pautas bombas. E aí tem uma segunda questão, é de que, como é ano de eleição, também, né, os senadores querem fazer graça com o eleitorado, quer mostrar para o eleitorado que eles são bonzinhos e que daí eles merecem ter o voto para a sua reeleição ou outro projeto que eles estão buscando, né? Então, primeiro é isso. Mas aí, o Lula também não pode querer ficar bravo, né? Ó, o Senado fez uma graça lá com o negócio de aposentadoria que vai impactar um monte. Ah, também ele deu lá um aumento para uma outra categoria que vai impactar muito também, né, o orçamento. Mas o Lula está fazendo um monte disso, porque ele é candidato à reeleição e ele quer também conquistar parte do eleitorado com benesses. E aí também verifica aí nos últimos tempos quantas coisas que o Lula fez para agradar o eleitorado com o dinheiro do tributo que o cidadão, que a cidadã paga, né? Todo dia paga para poder pagar tributos, que são muitos aqui no Brasil. Então, se o Lula fala mal do Alcolumbre, é aquela história que a gente vê sempre, né? Aquele ditado, né? É o sujo falando do mal lavado, né? Então, a coisa não está boa no país. Então, vocês veem, né? Olha só o que nós estamos atravessando. E aí, gente, eu falo sempre, as pessoas que são eleitas são as pessoas que são eleitas para nos representar. E é importante que essas pessoas, elas tenham um senso de responsabilidade grande, porque senão o que a gente vai ver são os teatros todos os dias, os teatros, mas as coisas acontecendo, e as coisas que estão acontecendo não são boas para a população no final das contas. Porque se o país estiver muito quebrado sob o ponto de vista fiscal, né, tudo fica muito ruim para a população. E eu vou falar uma coisa. Eu estou muito cansado, né, de nossos representantes ficarem com discursos leves, discursos rasos, discursos ruins. Na internet mesmo, eu vi há poucos dias um deputado federal falando que ele quer votar um projeto para acabar com o IPTU e com o IPVA por causa disso, por causa daquilo. Primeiro, que não vai fazer isso daí, né? Até porque é claro que ninguém quer ficar pagando imposto, mas a gente tem que jogar limpo. O cara vem com essa conversa, isso aí é demagogia pura, na verdade. Né? Seria um bom deputado, em vez de ficar falando essas barbaridades que a gente sabe que não vai acontecer, poderia estar trabalhando e fiscalizando para que o desperdício do dinheiro público não acontecesse. Porque uma das coisas que arrebenta demais esse país é o desperdício do dinheiro público gasto com benesses, gastos com incompetência e gastos com corrupção. É para isso que nós precisamos de eleger pessoas que sejam competentes de fazer leis que efetivamente funcionem e melhorem a vida das pessoas, né? De serem competentes, trabalhadores para isso, de não serem demagogos, né? E também pessoas que sejam honestas e que não fiquem lá apenas fazendo sucesso, gravando vídeos para postar e lacrar na internet, que infelizmente é o que nós estamos vendo hoje, tá bom? Peço desculpas aos amigos e às amigas de estar desabafando, mas é que essa semana, para o país, foi muito pesada em termos dos confrontos que estão acontecendo lá em Brasília. Beleza? Um grande abraço, fiquem todos com Deus. Ótimo final de semana.
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0: Muito bem, estamos chegando, gente. Boa tarde, chegou a sexta-feira, hoje 12 de junho, dia dos namorados, vamos juntos!
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0: A Rádio do Norte do Paraná, 12:10, por aqui José Gazzone, junto com você nesta linda tarde, agradecendo a Deus por este dia lindo e maravilhoso, vamos juntos! Até as duas você tem o Baú da 107 com muita emoção, gente. É que você relembra dos seus melhores momentos, tá bom? Então fica à vontade, aumente o volume. Está apenas começando o Baú da 107.
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Tudo bem, tá aí, ó. Catinga Lê, como é grande o meu amor por você. Como é grande. Ivo Pessoa, uma vez mais. Marília, um beautiful. Agora.

0: 12:22. É o baú da 107. Uma ótima tarde pra você.
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0: Bianca, minha amiga. Michael Bolton. Agora, 12:29, uma ótima tarde. Para você, ligado aqui no Baú da 107.
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2: 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Conferindo, 12:29.
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5: Maravilha! Estamos de volta, 12:40. Boa tarde para você curtindo Cobra FM. E aí, gente, uma ótima tarde. Obrigado pelo seu carinho, pela sua sintonia. É bom demais saber que você está ligado na Cobra FM.
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7: Cento e sete ponto um.

0: I Stand By You, Chris Hyde, David Getz, Take Me Now, Chicago, Brain Dance, Blair Art, Rival. Agora, 12:53, é o baú da 107. Bom, gente, agora tem Cobra News com Darcio Campos. Eu retorno daqui a pouco com a tradução do dia, tá bom? Fique à vontade. Cobra FM, uma ótima tarde para você ligado, curtindo 107.
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2: E a Prefeitura de Londrina, por meio da Secretaria Municipal de Saúde, orienta a população sobre a vacinação contra a dengue, que segue em vigor para adolescentes de 10 a 14 anos. Na última segunda-feira, o Ministério da Saúde e a Agência Nacional de Vigilância Sanitária Anvisa divulgaram a suspensão temporária da aplicação de doses de outra vacina contra a dengue, produzida pelo Instituto Butantan e que direciona exclusivamente a profissionais de saúde. A medida cautelosa foi adotada para investigação de eventos adversos, raros inesperados, ocorridos em pessoas vacinadas e segue protocolos internacionais de farmacovigilância. Desta forma, a imunização com a vacina Qdenga, ofertada em duas doses, não sofreu nenhum impacto e permanece disponível nas unidades básicas de saúde do município.
3: Economia.
2: E o setor de serviços formado por atividades como transporte, turismo, restaurantes, salão de beleza, internet e tecnologia da informação cresceu 1,2% na passagem de março para abril. O resultado marca a primeira alta em um intervalo de 6 meses. Em março, o desempenho recuou 1,1%. No acumulado de 12 meses, o setor apresenta expansão de 2,9%. Já na comparação com abril do ano passado, houve crescimento de 1,9%.
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2: E o Papa Leão XIV disse que a Europa não pode proclamar dignidade humana e normalizar o drama do Mediterrâneo e Atlântico, transformados em cemitérios sem lápides de imigrantes. Ele pediu um exame de consciência aos políticos e à sociedade civil. O local lida diariamente com a chegada de pessoas a bordo de embarcações precárias, conhecidas como pateras ou caiucos, oriundas das costas africanas. Durante 2 dias, Leão vai se encontrar com imigrantes, organizações não governamentais e outras entidades que resgatam e acolhem pessoas que viajam nas pateras.
3: Copa do Mundo.
2: E 2 jogos marcam esta sexta-feira na Copa do Mundo. Logo mais às 16:00, tem Canadá e Bósnia-Herzegovina, partida válida pelo Grupo B. Às 22:00, partida válida pelo Grupo C, os Estados Unidos enfrentam Paraguai. Amanhã teremos Catar e Suíça, Brasil, Marrocos, Haiti, Escócia e Austrália e Turquia.
3: Previsão do tempo.
2: Início de tarde de sexta-feira, de nebulosidade variável no Paraná. Holândia marca agora 17 graus. Agora no centro de Londrina, os termômetros marcam 18 graus. Jornalismo Rádio Cobra FM, Darcio Campos.
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6: Meio-dia mais 57 minutos.

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2: Muito bem, estamos de volta agora 1:07, uma ótima tarde para você curtindo e ligado aqui no Baú da 107, nesse dia 12 de junho de 2026. A Rádio do Norte do Paraná, chegou o momento da nossa tradução do dia, trazendo para você hoje, Bon Jovi. Is My Life foi lançado em 8 de maio de 2000 e você vai conferir agora no Baú da 107.
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0: Tá aí, ó, Biquíni Cavadão, Timidez. Agora 1h18. Uma ótima tarde pra você. Olha só, quem está ligado, mandando música, pedindo música? A Maria do Bairro. É, tá ligada aqui no nosso programa. Mandando música pra todas as suas amigas. Os amigos, amigas, é. Deixa eu ver quem mais aqui. A Cleusa também ligada aqui no nosso programa, mandando música aí para o Mo. É, desejando aí Feliz Dia dos Namorados. É muito amor, gente, é muito amor. Cleonice também ligada aqui no nosso programa. Deixa eu ver quem mais está curtindo aqui o baú da 107. Noêmia. Noêmia está ligada aqui também. Agora 1h19. Muito bem, para você que está do outro lado, uma ótima tarde.
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0: Antônio Marcos, fim de tarde. Adriana, o amor que existe em mim. Marquinhos Moura, meu mel. Olha só, quem está curtindo aqui o nosso programa, Ivone também pedindo música. Deixa eu ver o que mais aqui. A Baronesa tá ligadinha. Baronesa. Essa Baronesa. Muito bem.
1: Oi, José, boa tarde.
0: Boa tarde.
1: Ah, José, eu gostaria de pedir uma música. É com a Ribaçaia. É Libera o Tonho. É que hoje é dia dos namorados, né?
0: Entendeu?
1: Então eu queria que você tocasse essa música pra mim ouvir. Eu ia ficar muito feliz.
0: Tá certo.
1: Aí se você não puder, você coloca outra. Vai ter que ser com o Vando, tá bom?
0: Vando.
1: Tenha um ótimo final de semana.
0: Obrigada,
1: tchau.
0: Tá.
2: Olá a todos os locutores da rádio. Bom
0: Olá.
2: Dia, boa tarde.
0: Boa tarde. Sueli.
2: Eu gostaria de ouvir uma música romântica.
0: Certo.
2: E também gostaria de oferecer para todo mundo que gostar da música. Folha Seca, com Amado Batista. E também estou à procura de uma pessoa, que seja uma pessoa por uma forte amizade, talvez até um compromisso sério.
0: Olha aí, ó.
2: Tenho 55 anos, sou sozinha, eu e Deus. No momento é só isso, uma pessoa que esteja querendo um compromisso sério. Porque de brincadeira na minha vida eu já passei forte. Muito forte, a pessoa quer brincar com a cara dos outros. E meu nome é Sueli. Meu telefone é 96106102. Falar direto comigo.
0: Muito bem.
2: Uma forte amizade com um compromisso, talvez dê certo, dependendo de conhecer.
0: Tá certo.
2: Não prefiro que seja muito longe, seja mais ou menos de até Arapongas e Cambé.
0: Olha aí. Tudo
2: mais, tchau, obrigado. Deus abençoe todos vocês.
0: Amém.
2: Por a minha moça, Folha Seca, ofereço para um novo amor que quem sabe irei conhecer.
0: Olha aí, ó.
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8: Muito bem, estamos de volta, agora faltando 15 para as 2 da tarde. Boa tarde pra você.
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0: House, Don't You Try, It's Over. Bom, gente, eu vou ficando por aqui, deixando aqui a última música, atendendo aí o Odacir Lino Moreira, ligado aqui no nosso programa. Na sequência, Eli Reis comandando a sua tarde. Eu retorno na segunda, se assim Deus permitir. Tenha aí uma ótima tarde, um bom final de semana e até lá. Valeu, tchau, tchau.
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2: 2:01.
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26: Oi, gente, boa tarde, agora 2:11. 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
27: Hoje é sexta-feira!

0: 12 de junho, né? 2026, dia dos namorados, eternos namorados, feliz dia dos namorados aí pra você, eternos namorados, tudo de bom, muita paz, muito amor, muita luz no caminho de vocês, tá bom? Beijão aí pra todo mundo aí, parabéns, parabéns aí pelo dia.
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0: O amor está no ar com Eduardo Costa. Imagina eu.

O Amigão Sucesso tá com você na Cobra FM 107.1. Muito bem, 33 16 40 06, para sua participação. Participe aí. Olha, tem camiseta linda, linda da Copa do Mundo. Camiseta da Copa do Mundo Cobra FM para você. É só digitar aí, vai Brasil, com seu nome e seu bairro. E boa sorte, vai!

marca bobeira não, bora então, digita aí. Vai Brasil, boa sorte pra você, quem sabe você pode levar uma camiseta da Copa do Mundo, Cobra FM, coisa mais linda do mundo aí, pra você assistir de bem com a vida a Copa do Mundo 2026, com uma camiseta linda, linda, linda, uma camiseta linda da Copa do Mundo aqui da Cobra FM 107.1. Te espero, apareça por aqui, é só mandar aí no 33.

Boa tarde. Estou trabalhando no centro de Londrina e estou na melhor Rádio Cobra. Rádio Cobra. Vai, Brasil! Vai que é nossa! A vitória! Não tenho camisa do Brasil ainda. Ia comprar hoje, mas o centro está fechado. Vai, Brasil!

0: Fred e Fabrício passam por aqui com a música linda, maravilhosa, Te Amar é Meu Talento, entre as mais tocadas do Brasil, aqui na 107 Cobra FM.
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0: 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Agora 2:33.

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9: Ô gente, boa tarde pra você, valeu pelo rádio ligado, tudo de bom, sexta-feira, que delícia. Olha, é o seguinte, viu, eu tenho aqui pra você parte de ingressos aí pro circo, The Big Circus, bora aí, que tal, hein? É só mandar aí um salve pro 3316-4006, nosso WhatsApp, e com certeza você vai por nossa conta, dar risada, vai ser feliz aí. Nesse circo maravilhoso, última semana, hein? Então tá indo embora. Então aproveite antes de ir embora, hein? E você pode mandar aí um salve que você vai levar aí par de ingressos pra conferir grande espetáculo desse grande circo aí, tá bom? Do The Big Circus. Participe aí, 3316-4006. Fala assim, ó, sucesso, eu quero ir pro circo, beleza? Agora 2h38, valeu pelo rádio ligado.
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17: Oi, gente, boa tarde. Obrigado aí pelo

Brasil tem uma camiseta lindona da Copa do Mundo, Cobra FM, pra você também, tá bom? Pode ser sua aqui, a galera tá participando, já vou mandar um abraço pra todo mundo aqui, vou atender, todo mundo tá mandando aqui um salve no 33164006, é só digitar assim, ó, vai Brasil, essa camisa do Brasil,

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1: E a defesa da vereadora Anne Moraes anunciou que vai recorrer ao Poder Judiciário contra o parecer da comissão processante da Câmara Municipal de Londrina, que recomendou a cassação de seu mandato por quebra de decoro parlamentar. O advogado Maurício Carneiro contestou duramente o relatório final, classificando a investigação como um grande equívoco produzido por uma comissão parcial. O defensor argumentou que o mandato pertence aos quase 3 mil eleitores que votaram na parlamentar e garantiu que buscará a justiça para reverter o que chamou de aberração.
2: Cidades.
1: E agentes ambientais contratados pela Sanepar estão percorrendo bairros das cidades de Arapongas e Apucarana para repassar orientações sobre o sistema de esgotamento sanitário e vistoriar as ligações de esgoto. O objetivo é identificar qualquer irregularidade na interligação dos imóveis na rede coletora. Ao longo dos próximos meses, serão vistoriados mais de 5.600 imóveis nas duas cidades.
2: Brasil.
1: E o desmatamento na Amazônia Legal teve redução de 61,4% em maio deste ano, em relação ao mesmo mês do ano passado. É a maior redução percentual de desmatamento já registrada na região. Foram 370 quilômetros quadrados de supressão de vegetação no mês passado, contra 960 quilômetros quadrados em maio do ano passado. Os dados são do Sistema de Detecção de Desmatamento em Tempo Real, divulgados ontem.
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1: Emprego para pessoas com 60 anos ou mais tem crescido no Brasil proporcionalmente mais do que para outros grupos da população. No entanto, essas vagas vêm acompanhadas de mais informalidade, ou seja, sem carteira e sem proteção trabalhista. Nos últimos 10 anos, o número de pessoas 60 a mais no mercado de trabalho saltou 53%. No mesmo período, o tamanho dessa população na sociedade brasileira cresceu 37%.
2: Previsão do tempo.
1: Tarde de sexta-feira, de nebulosidade variável em toda a região. Agora na zona norte de Londrina, os termômetros marcam 18 graus. Jornalismo, Rádio Cobra FM, Dárcio Campos.
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3: 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Agora 3:02 na 107.
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5: E a bola volta a rolar na Copa do Mundo de 2026 neste final de semana, com 8 partidas programadas entre sábado e domingo. No sábado, pelo Grupo B, Catar e Suíça se enfrentam às 4 da tarde. Pelo Grupo C, o Brasil entra em campo às 7 da noite contra o Marrocos. Mais tarde, às 10 da noite, Haiti e Escócia completam a rodada do grupo. Já pela chave D, Austrália e Turquia jogam à 1 da manhã na madrugada de sábado para domingo. No domingo, as atenções se voltam para os grupos E e F. Pelo grupo E, Alemanha e Curaçao se enfrentam às 2 da tarde e às 8 da noite, Costa do Marfim e Equador encerram a rodada da chave. Já pelo grupo F, Holanda e Japão jogam às 5 da tarde e Suécia e Tunísia entram em campo às 11 da noite, fechando a programação do fim de semana. O destaque para o torcedor brasileiro fica por conta da estreia da seleção diante do Marrocos no sábado, às 7 da noite, horário de Brasília. Falando de Copa do Mundo, Guilherme Gaspar.
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3: Agora 3:08 aqui na Cobra FM. Oi, Larissa! Ei, Larissa, tá aqui com a gente, que legal, hein? Seja bem-vinda. Como é que é, Larissa? Vai Brasil, é isso? Hein, Larissa? Vai Brasil?
20: Boa tarde, Eli.
3: Boa tarde, Larissa.
20: Eu queria participar do sorteio da camiseta do Brasil.
3: Já tá participando.
20: O meu tamanho é G2.
3: Legal.
20: Vai Brasil!
3: Vai Brasil!
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3: Maravilha! Como é fácil, a Larissa mandou um Vai Brasil aí. E ela tá concorrendo a uma linda camiseta da Copa do Mundo, Cobra FM. É só mandar aquele Vai Brasil aqui pro 33164006. Vai Brasil!
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3: Ô gente, boa tarde. Agora 3:11, bom ter você por aqui na 107.1. Abraço aí pra Simone. Fala Simone, brigadão, tá ligado aqui, mandando um abraço aqui pra gente, valeu. Quem mais? O Adriano. Fala Adriano, como é que você tá, rapaz? Boa tarde, tudo de bom. O Clodoaldo também tá acompanhando a nossa programação. Sextou, né, Clodoaldo? Vai ter Brasil, vai Brasil! Grande, grande Clodoaldo, valeu aí pela preferência. Tá na 107.
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6: Boa tarde pra você. E aí, como é que você tá? Conte-me tudo e não esconda nada. 107.1 Cobra FM. Se liga aí, gruda aí, dá um

Com aquele momento gostoso da gente matar a saudade, que legal, né? 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

0: O Vale a Pena Sentir Saudade volta amanhã, aliás, segunda-feira, com você. 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

0: Ele é Luan Santana aqui na nossa programação, na nossa sexta-feira, em clima de Copa do Mundo, 107.1. Você não sabe o que é amor? Feliz Dia dos Namorados. E pros eternos namorados também. Feliz dia! Agora 3:30.
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28: 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Conte-me tudo, não esconda nada. Ei, maravilha, sexta-feira, sextou.
29: Brasil!
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29: Brasil!
28: 3h38 na 107.
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3: Que legal! Deixa eu ver quem tá por aqui. Vamos lá. Nossa senhora, que loucura! E nesta loucura... Canta muito, né? Canta muito.
7: Muito sucesso.
3: Oi,
7: como é que vai, tá? Brasil.
3: Vai, Brasil.
7: Quero participar do sorteio da camiseta.
3: Boa sorte pra você, tá
7: Meu
3: bom?
7: Meu número é GG.
3: Legal, obrigado.
7: Neuza Maria Marcela.
3: Valeu, Neuza. É, vai, Brasil, Patrícia Fernanda. Patrícia Fernanda, camisa G. Obrigado, viu, Patrícia? Obrigado mesmo, hein? Boa tarde, vai, Brasil. Quem tá mandando aqui é o Maicon Luan. Obrigadão, tá bom, fera? Abração pra você aí. Quem mais tá aqui mandando um salve, participando. Boa tarde. Sucesso, vai, Brasil. Elza, obrigado, Elza. Também tá aqui na 107.1. Obrigado, Rejane. Deve ser Neivert. Quem mais tá por aqui?
8: Aí? Boa tarde, Eli. Boa tarde. É Lourdes de Santo Eduardo.
3: Seja bem-vindo.
8: Toca
3: aí
8: pra mim, Henrique Rene. Nosso amor é assim?
3: Nosso amor é assim.
8: Quero oferecer hoje pro maridão pelo dia dos namorados, tá? Boa tarde pra vocês, seus ouvintes, um bom final de semana.
3: Que sucesso, hein? Feliz dia dos namorados, tá bom? Esse casal maravilhoso, Luiz Carlos e a Lourdes, que casal top demais, né? Obrigado, Maria, também tá mandando um salve. Eita, lasqueira aqui, vem quem tá por aqui. Fala, amiga!
8: Alô, sucesso!
3: Oi!
8: Toca pra mim com a Janeiro Andi. Como é bom te amar.
3: Como é bom
8: Eu
3: te amar.
8: Eu vou mandar pra você, pra todas as amigas em geral que estiver ouvindo.
3: Então tá bom.
8: Vai, Brasil, Zil!
3: Brasil, Zil, Zil!
8: Luiz do Francisquini.
3: Obrigado pela participação, que legal, né? Vamos aqui, tem mais aqui. Só sucesso, né? Vamos junto, é nóis aí. Visita aqui conhecendo o estúdio da Cobra FM 107.1. Quem tá por aí, ô produção? O nome? Hã? Maurício, seja bem-vindo da cidade de Rolândia. Maurício de Rolândia visitando aqui o estúdio da Cobra FM. Com a cesta? Ah, aí sim, né? Ah, olha a felicidade dele. Ele tá rindo à toa, né? Parabéns, tá bom? Continue com a gente, tá bom, Maurício? Que feliz, prazer em conhecer. Aqui é o sucesso. Cobra FM, um amigo, um campeão em cada horário. Parabéns aí. Obrigado, né? O pessoal, né? Ouve a Cobra FM aí de montão, hein? Bacana, Maurício. Bom fim de semana. E vai, Brasil, hein, Maurício? Tamo junto, é nóis, hein? Olha que legal, hein? A galera conhecendo aqui a Cobra FM, ganhando prêmios. Quem ouve aqui ganha mesmo, né? Cobra FM é diferente. Só sucesso, hein? Oi, Isadora Machado Vasconcelos. Obrigado, hein? Legal, brigadão, hein? Deixa eu ver aqui, tá mandando um salve. Obrigado aí, a Roseli também participando. Já falei aqui com a... Já falei com você, né, Ana? Deixa eu ver se eu já falei com ela aqui.
8: Falou, sucesso.
3: Já falei, né?
8: Toca pra mim com a Janeiro.
3: Ah, é verdade. Vamos te amar. Só nós dois aqui. Oi, Cleusa, tudo bem?
9: Boa tarde, amigo, sucesso, bem?
3: Beleza.
9: Meu amigo, toca aí pra mim com o Zé Felipe, meu grito de amor, manda pra uma que deve tá ouvindo, manda pra todos os amigos geral, tá? Pra todos os casal namorados, pra todos os eternos casados, né?
3: Isso.
9: Esse casal que são casados são eternos namorados, né? Mandar pra todos, amigos geral.
3: Então tá bom,
9: e... Eu quero participar do sorteio da camiseta. Vai, vai, Brasil!
3: Vai, Brasil! Brasil. É isso aí, obrigado, tá. Viu? Ótima sexta-feira pra você, pro Mozão. Aproveita bastante, hein? Clarice Aparecida Silveira mandou aqui um Vai Brasil, Jardim Ana Rosa, Cambé. Alô, Cambé! Boa tarde, cidade de Cambé. Só dá Cobra FM também em Cambé. Muito obrigado aqui. Meu nome é Larissa, né? Oi, Larissa. Obrigado, viu, Larissa?
10: Boa tarde, Li.
3: Boa tarde, Larissa.
10: Eu queria
3: Larissa.
10: Participar do sorteio da camiseta do Brasil.
3: Boa sorte pra você, tá bom?
10: O meu tamanho é G2.
3: Legal.
10: Vai, Brasil.
3: Vai, Brasil. Vai, Brasil. Domingos Neves também aqui com a gente. Olá, Cobra FM, boa tarde. Boa tarde, amiguinho. Essa é pra mim, Vanilda. Obrigado, Domingos Neves. Marcelo Borges também tá mandando aqui. Boa tarde, sucesso. Um grande abraço pro Marcelo Borges. Valeu, Sebastião Sumidão apareceu por aqui, fala
11: Boa
3: Sebastião.
11: Boa tarde, sucesso, Sebastião. Toca aí Simone Mendes.
3: Simone Mendes.
11: Pedro Pecado.
3: Pedro Pecado.
11: Coloque no sorteio da camiseta aí. Vai, Brasil!
3: Vai, Brasil!
11: Um abraço,
3: sucesso. Outro, Sebastião. Quem tá por aqui, deixa me ver, é a Ivone. Obrigado, Ivone, pela sua participação. Boa tarde, vai, Brasil, também quem tá participando aqui. Deixa eu ver que cidade que é, aquilo que tá falando comigo aqui, é a Márcia, obrigado, vai Brasil, Bruna, legal, Ednilson também tá mandando aqui, rapaz, a galera tá mandando aqui, participando legal aqui, vai Brasil, como é que é, Juviane, vai Brasil, é isso? Como é que é, Juviane, vai Brasil?
12: É isso aí, vai Brasil e concorra uma camiseta na
3: aqui, vem pra cá, é isso, deixa eu ligar então, aí, ficar legal aqui, aí. Agora sim, né? Vai Brasil, né?
12: Isso aí, vai Brasil e concorra a uma camiseta da Cobra FM. Vamos torcer junto que o Hexa tem que vir, né?
3: Então, agora você vai gritar vai Brasil, eu vou soltar a vinhetinha aqui. Então vai, um, dois, três.
12: Vai Brasil! Vai Brasil!

do pecado, na participação do ouvinte. Obrigado a todos que participaram, muito obrigado de coração. Tá chegando peruca aí, e tem mais camiseta do Brasil, tá bom? Vamos pro sorteio, girar aqui o sistema. A todos que participaram, obrigado, valeu pelo carinho, valeu pela audiência. Atenção, girando, girando, girando, girando aqui. Vem, vem, vem, ouvinte, vem, vem, vem, vem, vem, vem.

0: saiu aqui no nosso sistema. Atenção, final do telefone 3323. Quem é que tem? Quem é? Quem é? Tá levando aí, tá levando a linda camiseta da Copa do Mundo, Cobre FM 107.1. Parabéns aí pra você e pra todos que participaram. Já já o Peruca vai fazer uma festa. Tem mais, tem mais. Fica ligado na Cobre FM aqui no Peruca, hein? Aqui você tem um amigo, um campeão em cada horário. Quem tá levando é Rejane Neivert. Parabéns pra você. Tá levando aqui. Que legal.
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0: Galera, tô de volta na segunda-feira. Bom fim de semana. Vai, Brasil. Obrigado pelo carinho, obrigado pela audiência. Amei a sua participação aqui na 107. Tô indo embora. Tchau, gata. Tchau, gato. Eu fui.

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0: 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Boteco do Peruca. Muito modão. Ô, Boteco.
2: Ótima sexta.
3: Ah, meu Google. Vai começar de novo.

0: aqui no Boteco, você vai participando. 43-33-16-40-06.
1: Você sabia que se você abandonar o álcool e parar de beber gin, vodka, uísque, cachaça e principalmente a cerveja, e passar a se alimentar bem e fazer exercícios, você vai morrer do mesmo jeito?
0: É mesmo?
1: Então bora tomar uma?
0: Bora, bora! É dia de maldade, é sexta. Deixa o couro comer.
2: Bora, família, iniciar os trabalhos. Bora. Ah, meu, tá gostosinho. Sextou, hein?
0: Sextou demais. E você participa, manda sua mensagem, vai pedindo o teu modão.
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0: Você tá doido?
4: Oi!
5: Tô gemendo.
0: Gemendo demais.
6: Aê, machuca, filho.
0: Já que é pra machucar.
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7: Ah, hoje eu não tô muito bem pra beber, não.
0: Não tá, não?
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0: Você tá doido.
6: Aí eu não aguento, peruca.
0: Não aguenta.
6: Peruca.

0: É o Boteco!
1: Oi, peruca! Boa tarde! É nóis, peruca!
0: É nóis! Até às 7 da noite com o melhor governo da moda sertaneja nesta sexta!
2: Sextou, moçada! Vamos acabar, Gudu!
0: Bora! Sextou!
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0: Sai, cachorro!
4: O brasileiro só precisa de um motivo pra beber!
5: Brasil!

0: Cê tá doido?
1: Boteco que é boteco tem que ter modão.
2: Mas aqui não, Tico-Tico!

0: Boa demais!
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4: Pra que eu vou namorar?
0: É, meu filho, aí a equipe da Rádio Cobra FM vai sair em peso lá, viu aí? Vem aí, Maurecatu Rodeio Show!
5: Essa dose pra frente eu vou bebendo por beber.
0: E aqui no boteco.
6: Fala, peruca, seu safado!
0: Credo!
6: Cadê minha pinga, seu cachorro?
0: Você tá igual o Flavão, cara. Negócio de safado, tá ruim. Tá aqui!
6: Bora, peruco, toca o modão aí pra nós, que você não vai trazer a pinga mesmo. Mete o modão aí. Aquele que machucar, peruco. Porque a pinga você promete, só promete. Ô, tá achando que esse programa é gravado, peruco?
0: Meu parceiro.
6: É
0: gravado. Meu parceiro Rafael Verdadeiro, vamos fazer assim? Vou deixar a pinga pra você, meu amigo Paulinho, Centenário do Sul, Paulinho Veículos, beleza? Vai ficar lá sua cachaça! E você vai participando, manda sua mensagem, cadê o povo no botecão?
7: Fala, peruca véia!
0: Credo!
7: Boa tarde, boa tarde, manda uma moda pra nós aí.
0: Uma bola?
7: Um modão pra nós aí, oferece pra todos os ouvintes aí, mandar um abraço também lá pro...
0: Quem?
7: Porfírio, grande Porfírio, Lidiel.
0: Lidiel?
7: Ciclope lá.
0: Rapaz, o Lidiel nunca mandou mensagem pra nós, cara. O que aconteceu com o Lidiel? Alô, Lidiel?
7: Romeuzinho, rapaz, hoje diz namorado, hein? Romeuzinho deve estar
0: Nossa, Romeuzinho deve estar agarrado igual o carrapato, rapaz, no pescoço do cavalo, hein? Ei, Romeuzinho. Ali tem a paixão guardada. Fala aí, Ciclope.
7: Vai sair com a gatinha hoje pra comer um qualquer coisa. Pose.
0: É positivo.
7: Um modão pra nós. Qual é um chique mesmo aí?
0: Qual?
7: Chique mesmo aí, um do...
0: De quem?
7: É. Chitãozinho Chororó.
0: Chitãozinho Chororó.
7: Sei lá, escolhe um modão bom pra nós aí.
0: Deixa
7: pra toda essa moçada aí. Positiva?
0: Valeu, positivo, meu parceiro. Obrigado pela audiência.

0: Tem outra, eu quero uma mais antiga do Chitãozinho, uma mais antiga, vai.
1: Ó a batida de
0: viola. Vai, Chitãozinho, canta aí.

0: E um forte abraço.
1: Pelo que hoje, né, tá só de boa, hein? Dispensado, hoje é só cachaça que voa, hein?
0: Ai!
1: Amanhã tá dispensado de novo, domingo forga, só segunda-feira.
0: Não é perigoso?
1: Chico Astralo, e nós tamo aqui.
0: Você tá doido.
1: Tomando uma gelada, gelada,
0: ai,
1: gelada.
0: Ai, ai, meu amigo, pra tomar uma gelada. Numa sexta-feira, sim...

0: doido.
1: Tá louquinha essa música aí, ó. Deixa o coração ardendo e as pernas bando.
0: Deixa mesmo? É dia de uma... Você tá doido? Bora, bora!
2: Fala, peruca, Maurício!
0: Alô, Maurício!
2: Peruca, mandar um abraço aí pra todo mundo que tá ouvindo aí, tá?
0: É nóis, ué!
2: O Zé Marcelino mandou um alô pra você aí.
0: Alô, Zé peruca. Marcelino! Ajuda
2: o
0: eu!
2: Renatão da Refra! Beleza?
0: Beleza, criança!
2: Todo mundo tá ouvindo, pro meu filho Pedrão!
0: Alô, beleza, Pedrão! Peruca. Beleza, show
2: dá
0: de bola!
2: Uma moda pra nós, Ivete Camargo, Luciano.
0: Qual que você quer?
2: Irmão da Lua.
0: Irmão da Lua.
2: Beleza?
0: Show de bola.
2: Bom, bom programa aí, peruca. Um abraço.
0: Bora, bora. Valeu, meu parceiro Maurício. Obrigado pela audiência. Ele que ganhou a cesta. Oferecimento supermercado Juliano, hein? Rapaz, pensa numa cesta diferenciada, hein? Você tá louco. Valeu, Maurício. Obrigado pela audiência. Ótima sexta-feira. Daqui a pouquinho tem Zezé de Camargo.

0: pra você, beleza? Brasil! E você vai participando, sorte o povo!
1: Aê, Peru. Boa tarde, tarde, Peru. Se perder um dia desse, não recupera nunca mais, hein, Peru?
0: Cê fala tá comigo. Doido. Fala comigo, meu amigo São Martinho. Obrigado pela audiência, pelo carinho, meu amigo São Martinho. Já mandou aqui, ó. Rapaz do céu. Tem um passarinho. Olha, um monte de passarinho de enfeite. 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

0: É, meu filho, hoje é dos namorados. Não dá pra fazer isso. Tem aquela do Jean Giovanni? Uma benchonada? Tem aí?
1: Ficar sem você, minha menina.
0: Ai, meu coração.
2: Ô, peruca, boa tarde, Marcão aqui de Santa Catarina. Opa! Amassando o tapetão preto agora. Palco do momento, Cascavel.
0: Cascavel.
2: Me diz uma coisa, ô peruca.
0: Até duas, coração.
2: O jogo do Brasil é amanhã às 7 da noite. Eu já posso começar a tomar hoje às 7 da noite?
0: Meu parceiro.
2: Pra chegar na hora do gol amanhã e eu já tá calibrado? Me tira essa dúvida aí.
0: Meu amigo de Criciúma.
3: Seleção chegou!
0: Já tá liberado.
3: Meu Brasil.
0: Já pode tomar, meu parceiro. E se perder um dia desse, de tomar antecipadamente, nunca mais se recupera.
4: Boa tarde, peruca. Boa tarde. Você toca pra mim com Barrerito, morto por dentro e vivo por fora.
0: Valeu, meu amor.
4: Neuza Carabe de Cambé.
0: Beijo no seu coração.
4: Um grande abraço,
0: meu
4: tá?
0: amor.
4: Não perca o seu programa.
0: Oh, que maravilha. Um beijo no seu coração.

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2: Tenho dúvida que você não me quer.
0: Alô, meu amigo Paraguai de Porecatu.
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0: Daqui a pouquinho, essa aqui, ó.
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0: Zezé de Camargo e Luciano. Se pudesse. Com a moda dessa,
3: 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Acordar toda noite.

0: Thaís e Giovanni.
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0: Agora

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25: É, meu filho, é a rádio do Nortão do Paraná.
26: Seleção chegou!
25: Brasil. É, meu filho, aqui você vai participando, mandando sua mensagem e pedindo o seu modão.
27: Boteco.
25: Daqui a pouquinho, às 5 da tarde, tem pra você informação com ele, Darcio Campos.
28: Oi, Firuca.
25: Tudo bem?
28: Firuca.
25: Oi.
28: Meu amigo, se der, toca pra mim, capa de revista. Aí eu quero mandar pra minha irmã Noêmia, pro Mauro e pro João, se estiver ouvindo, né? Então, o Maurinho tá na sombra e eu tô no sol. Tô no solzinho.
25: Que delícia.
28: Aí a semana que vem eu vou estar em casa, se Deus quiser te querer. Alô, Piruca.
25: Valeu.
28: Obrigado. Vocês têm um bom descanso, vocês, né?
25: Valeu, meu amor. Um beijo no seu coração. Daqui a

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1: E você participa.
2: Muita boa tarde, nessa sexta-feira. Manda um modão pra mim.
1: Vai, manda.
2: Da estrada, João Paulo e Daniel.
1: Deixa com nós. Um abraço pra você, meu parceiro. Obrigado pela grande audiência. Alô, João Vitor. Valoto, daqui a pouquinho tem pra você a sua moda, beleza? Ótima sexta-feira. João Vitor, se perder um dia desse,
3: Brasil,
1: nunca mais se recupera, João Vitor. Daqui a pouquinho tem a sua moda. Show de bola, maravilha. Manda sua mensagem aqui, o pessoal mandando aqui um alô pra gente, pro amigo Cristiano, ligadinho com a gente pela 90.3. Alô, Cristiano, falou peruca, manda um alô para o pessoal do supermercado Alvorada, Siconato, Poço Iguaçu, Ademar Picoto, o Nicão, o João Paulo Galvão, o Focinho, é isso mesmo, Focinho, Nenê, Naldo, Sidney, o Gabina, Rafael Gabina sumiu, hein? O Ladinha, Ladainha, o Zezinho, é... Quem mais tá com nós? O Pé de Boi? Alô, alô, Pé de Boi! O Cremoso também tá ligadinho lá do posto. É, quem tá conosco aqui também? O Zé da Bica. Ah, o nosso parceiro Zé da Bica, gente boa, hein? Rapaz, o Zé da Bica.
3: Brasil!
1: O Elinho, o Simão, o Éder. O pessoal lá do Bela Vista tá ligadinho com a gente. E também o Claudinei, jardineiro. Alô, Claudinei, pra toda a turma, rapaz, mandou gente aqui, hein? Cê tá louco, um abraço pra todo mundo. E também aqui, pessoal do bar, do Kili, é isso mesmo, Kilé. Show de bola, maravilha, tá mandado alô, tá mandado recado. Peruca, obrigado pela grande audiência, pela 90.3. Alô, pessoal do Vale do Paranapanema, ótima sexta-feira e você participa!
4: Olá, boa tarde, peruca! Nós aqui de volta!
1: Herói que heróis!
4: Toca um modão aí pra nós aí!
1: Até dois!
4: Parece, né? Pra todos os ouvintes da Rádio Cobra aí, ó!
1: Opa!
4: Vai pra turma de Poreca, turma de EP, Nantes ali, região!
1: Maravilha!
4: Dona Sebastiana que tá ali no sitinho do Tony Dedé! Lá pro meu cunhado lá, Fabiano, que hora dessa já tá no retiro, já tá no pega!
1: Ô, Fabiano!
4: E eu peço pra todo mundo aí que tá ouvindo! Tudo de bom? Manda uma moda aí, ó! Qualquer um que você mandar aí, nós tá escutando aqui.
1: Maravilha.
4: Beleza?
1: Valeu! Um abraço pra você, meu parceiro. Ótima sexta-feira, meu amigo Roberval. Alô, alô, Roberval. Ótima sexta-feira pra você, meu querido. Daqui a pouquinho... Sua moda. Beleza, show de bola. E você participa. Manda sua mensagem. 43-3316-4006. E vai pedindo o seu modão. Beleza, beleza. Cadê o áudio do povo participando? Pedindo as modas.
5: Boa tarde, peruca. Tamo por cá.
1: É nóis.
5: City.
1: Tamo Cestou, junto.
5: Bebê.
1: É nóis, coração.
5: Hoje é dia de acender cigarro no cabo de bobino do Fuscão do Porfírio. Hoje é dia de secar o resto de litro de pinga pra começar o fim de semana.
1: Credo.
5: Contar a história pra você do mineiro. O mineiro trabalha com nós aqui.
1: Mineirinho?
5: Acostumado a trabalhar na roça. Tudo quanto é tipo de bicho que ele vê na estrada, ele mexe. Rapaz, ele deu de cara com uma manada de bugio num canto de um mato aqui.
1: Mentira!
5: E os caras falaram pra ele, não mexe com o bugio, é brabo, rapaz. Nossa. Ele é ruim. Ele foi tacar um pau no bugio, errou, o bugio partiu pra cima dele, rapaz.
1: Na carreira?
5: Deu-lhe um cacete, grudou ele pro meio, queria rasgar a cara dele.
1: Que rola!
5: E não teve jeito. Ia tomar um couro do bugio. Você sabe o que ele teve que fazer pro bugio largar dele?
1: Não sei.
5: Bugio grudado nele, rapaz. Nem tamanduá.
1: Nem bandeira.
5: Ele que mordeu os ovos do bugio, mordeu o saco do bugio, o bugio largou dele.
1: Misericórdia.
5: Ele caiu pra um lado tudo arrebentado e o bugio caiu pro outro, gritando de dor. Aê, mineiro velho. Tem que morder o saco, bugio largar.
1: Rapaz.
5: Bota um musicão pra nós aí.
1: Tá bom, é.
5: Sonho de caboclo.
1: Sonho de caboclo, beleza.
5: Deixa o pau cair a folha que hoje nem gasta o resto do pagamento.
1: Cê tá louco? Um abraço pra você, meu parceiro Ciclope. Daqui a pouquinho tem a sua moda aqui no Boteco, beleza? Show de bola. É, meu filho. Coitado do bugio, hein? E o mineiro fez isso mesmo, cara. Ô, louco, mineirinho, encheu a boca.

0: pouquinho. Essa é inteirinha. No boteco.
1: Boa tarde, peruca.
0: Tarde.
1: Me ressuscitei e vou voltar a ouvir teu programa novamente.
0: Por que você parou? Primeiramente, eu quero saber por que você parou. Por que você parou?
1: Já estava com saudade do teu programa, de ouvir sua voz.
0: Olha só, hein.
1: Mas, estou aqui agora, de volta.
0: O que aconteceu com você, filha?
1: Peruca, toca uma música pra mim, bem bonita.
0: Até duas.
1: Para o Dia dos Namorados.
0: Aí,
1: eu ofereço pra uma pessoa muito especial na minha vida.
0: Olha só.
1: Me ofereço pra todos os casais namorados, pra que Deus venha abençoar todos eles. Me ofereço pra você também, pra tua esposa, tá? E feliz Dia dos Namorados pra vocês.
0: Show de bola, filha.
1: Sou sua ouvinte e fã de sempre, Isabel Nunes.
0: Valeu.
1: E sou Fernando, aqui de Rolândia.
0: É nóis.
1: Um abraço, peruquinha.
0: Um beijo.
1: Vou voltar a ouvir teu programa. Ihu.
0: Um beijo no seu coração, Isabel. Não some assim não, filha. I was a street boy. Mandando aí a homenagem para o Dia dos Namorados. And you was my best toy. Se perder um dia desse, Isabel, você sabe, né? Found it easy to annoy you. Nunca mais. Different from the rest. Recupera, nunca mais.
2: Peruca! 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
0: 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Um abraço pessoal do bar do Quilé. Alô, alô, Quilé.

0: Tai Zezé.
1: Dizer que sou seu.
0: 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Agora são 5 horas.
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3: E a Secretaria Municipal de Saúde de Londrina iniciou o processo de descentralização da oferta da estratégia de prevenção indicada para as pessoas com maior vulnerabilidade à infecção pelo vírus HIV. A partir de agora, além do Centro de Testagem e Aconselhamento do Centro de Referência Dr. Bruno Piacanstel, ao lado da Concha Acústica, o atendimento será realizado nas UBSs do Jamile Dequeche, região sul, Guanabara no centro, Tóquio, região oeste, Novo Amparo, região leste e Campos Verdes, região norte, facilitando o acesso da população a um serviço que antes estava concentrado na região central da cidade.
0: Política.
3: E a Corte Suprema de Cassação da Itália divulgou nesta sexta-feira os motivos que levaram à decisão de anular, em 22 de maio, a extradição da ex-deputada Carla Zambelli ao Brasil. A determinação italiana diz respeito ao pedido de extradição feito pelo Brasil contra o ex-parlamentar, conduzido com base no processo em que Zambelli foi condenada por invadir os sistemas no Conselho Nacional de Justiça.
0: Mundo.
3: E às vésperas do festival Yulin, conhecido por incentivar o consumo de carne de cachorro na China, o matadouro de cães, que já bateu mais de 15 mil pets, fechou as instalações do último domingo. Segundo o jornal South China Morning Post, o dono do local operava no ramo há quase 20 anos e tinham como clientes restaurantes e mercados que vendiam no evento anual. O caso reacendeu o debate polêmico sobre o consumo de carne de cachorro no país. De acordo com a organização Humane World Animals, cerca de 10 milhões de cães e 4 milhões de gatos são mortos a cada ano na China.
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3: E a Secretaria Municipal de Saúde de Londrina divulgou o novo boletim epidemiológico da dengue, apontando que o município registrou 9.629 notificações da doença desde o início do ano. Desse total, 1.253 casos foram confirmados, 7.377 descartados e 1.039 seguem em investigação, o que representa uma taxa de confirmação de 13%. Até o momento, o município contabiliza um óbito decorrente da doença.
0: Previsão do tempo.
3: Final de tarde de estabilidade, nebulosidade variável no estado do Paraná. Agora na Gleba Palhano, zona sul de Londrina, os termômetros marcam 17 graus. 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

0: aí, moda boa demais aqui no Boteco e você participa, manda sua mensagem 43-3316-4006 e vai pedindo o seu modão até às 7 da noite.
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0: Agora 5 e 6.
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9: 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Agora são 5 horas, 15 minutos, participe. 43-33-16-40-06, em ritmo de Copa do Mundo e também festa junina. 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
9: 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E aqui você vai participando, mandando sua mensagem 43-33-16-40-06.
14: Fala, peruca, fala, peruca! Fala,
15: ajuda nós, peruca, ajuda nós, peruca! Sextou, meu irmão!
9: Sextou!
15: Peruca, o gaúcho falou que vai batizar você com um dente de javali pra você virar um caçador de javali.
9: Credo!
15: Oficial!
9: Credo!
15: É o chefe pra você entrar na tropa dos gaúchos?
9: Tô fora!
15: Filho, se for possível, você tocar pra nós também.
9: Qual que você quer?
15: Pupurri.
9: Com quem?
15: Com João Paulo e Daniel.
9: Eu pareço com... Calma, segura o menino. Meu amigo, você veio numa sexta-feira, a cara de pau dessa, cara lavada, mal lavada por sinal, veio pedir João Paulo e Daniel. Você acha mesmo que eu vou tocar?
16: Outra vez.
9: É lógico que eu

0: quase morto.
1: Tem aquela lá
0: de saudade
1: que fala de carícia. Tem ela, amor, tem ela cortadinha.
0: O seu amor.
1: Essa aqui, ó.
0: Eu já caí no mundo.
1: Alô, Márcio.
0: Me deixei iludir.
1: Alô, gauchão.
2: O Bituca de cigarro?
1: O Bituca. Inclusive, o Bituca fez uma armada essa semana. Ê, Bitucão, hein?
3: Brasil!
1: O Bituca tá fumando tanto, mas tanto, que ele tá fumando um e tá acendendo o outro na bituca do outro que ele tá acabando de fumar. Mas tá fumando igual a caipora, velho.
2: Um sem saco, pipi de cachorro, rabicó do gás,
1: rabicózinho,
2: gaguinho,
1: gaguinho,
2: barranca do Rio Solimões, bunda branca,
1: credo,
2: jarrão,
1: jarrão,
2: o chaleira preto,
1: chaleirinha.
2: E não podia também deixar de mandar também pro Cabide, manda um abraço pro nosso amigo Cabide lá.
1: Rapaz, o Cabide só vive pendurado, hein? Nossa, faz tempo que ele

0: Tá bom. Beleza, meu irmão? Vamos fazer assim, meu amigo Márcio, do Jardim Aeroporto. Solta uma aí. Do gaúcho, sorta, vai.
1: Primeiro você leva o dedo procurar claridade.
0: Aí,
1: ó. Fazer meu dedo.
2: Que dedo?
1: Ó. A utilidade do dedo.
0: Meu amigo Ciclope já dançou muito essa música.
1: A utilidade do dedo.
0: Assim, ó. E aqui você participa, manda sua mensagem e vai pedindo teu modão.
3: 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O cara perguntou, puro ou com limão? Falei que era com limão. 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
0: Se

0: esquecer de nós.
1: Aí você judia, velho.
2: Só um pouquinho.
0: O que eu não posso é ficar
2: esperando.
3: Isso não é moda, peruca. Isso aí é uma paulada no peito.
2: Eu concordo, véio, com o seu.
0: 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Bate a porta no chão.
2: Ótima sexta.
4: O dinheiro pra mim não sobra, não sobra. Mas não. Se sobrar também uns 100 real. Eu já vou lá e como uma pizza e bebo um refri já e já torre esse 100 real também.
2: Tá
4: e
2: certo. Acabou,
4: já era.
2: Não pode.
4: Aí acabou
2: não
4: também.
2: Não pode sobrar nada.
0: É dia de maldade, é sexta-feira.
2: Rapaz, eu tô com uma tosse de cachorro magro aqui, só por Deus, hein? Tá judiando, peruca?
5: O cabo entrou lá no salão, cheio de gente, pra assaltar. Aí tinha uma velhinha na frente, falou, qual que é seu nome? Ah, meu nome é Margarida.
2: Olha.
5: Ah, então, Margarida é o nome da minha mãe, então você não vai morrer hoje, não. Aí mandou ela embora. Ela saiu, aí tinha um caba na frente lá, chamou ele, falou, como é que é seu nome? Aí ele falou assim, ah, meu nome é Jefim, mas lá no bairro onde que eu moro, todo mundo me chama de Margarida.
2: Rapaz, quer dizer então que o Jefim fez isso? Só pra não partir dessa? Ê, Jefim... Ai, Jefim. Que gracinha, Jefim. O povo já tava desconfiado mesmo,
0: Jefim.
2: E aqui você vai participando, mandando sua mensagem 43-3316-4006. Cadê o povo?
6: Põe a menina da porteira aí, papai, escutar.
2: Tá bom, pai, daqui a pouquinho tem menina da porteira. Modão com o Sérgio Rei.
7: Oi, peruca, obrigada, obrigado
2: mesmo. De nada, meu amor, obrigado. Agradecimento no final.
8: Boa tarde, peruca.
2: Ai, meu Deus do céu.
8: Feliz dia dos namorados pra todos os namorados, pra todos os eternos namorados.
2: Show de bola.
8: Pra todos os cornos apaixonados.
2: Rapaz, tem um monte, hein?
8: Toca aí. Paixão proibida, Teodoro Sampaio.
2: Show de bola.
8: Vai, Brasil!
2: Vai. Vai, Brasil!
0: Seleção chegou!
2: E é o Brasil. Um abraço, meu amigo, ligadinho com a gente, Sebastião. Você não vai fazer nem homenagem de amor, nem...
9: Boa tarde, peruca. Hoje eu quero oferecer essa programação inteirinha pra todos os casados, eternos namorados.
2: Vamos, Cláudio,
9: esposo,
2: aí, filho,
9: pra você,
2: vamos,
9: sua esposa.
2: Ah.
9: E pra todo mundo que gostar do programa. Que
2: show
9: tiver,
2: de bola.
9: E eu quero ouvir...
2: Ah. Qual que
9: de Paulo e Paulino, Amor de Primavera,
2: tá
9: ofereça
2: bom,
9: a todos. Elza do Bartira, coloca meu nome no sorteio.
2: Valeu, Elza. Um beijo no seu coração. Obrigado pela audiência, pelo carinho. É, o amor está no ar nesta sexta-feira. Pode mandar sua mensagem, abrir seu coração para a pessoa amada. Se declare. É. Pode se abrir aqui no boteco.
10: Fala comigo, peruca.
2: Fala comigo.
10: Toca uma pra mim.
2: Eu toco.
10: Tô aqui, mano, no Lava Rápido do Mário, no Posto Talismã.
2: É mesmo?
10: Eles estão na audiência aqui, hein?
2: Show de bola. Alô, alô, pessoal, no Posto Talismã. Curtindo a gente?
10: Talismã. Eles estão na audiência aqui.
2: Quem que é os meninos?
10: No Lava Rápido do Mário. No...
2: Ah, pessoal do Lava Rápido do Mário.
11: Ela já chorou.
2: Ótima.
11: Ela já sentiu.
2: Brasil. Sexta-feira pra vocês. Fala aí. Nossa amiga Alessandra Consolini já tá na Itaipavinha.
10: Você conhece o Mário, né, peruca?

Conheço, é. O mar, aquele que caiu da escada, né? Aquele que caiu da escada, semana retrasada, né, Alessandro? É aquele mesmo, né? Que caiu da escada. Às 5h25 no Boteco. Você manda sua mensagem, participa e vai pedindo o seu modão. Alô, Madá! Ajuda o

0: Eu. No boteco.
1: Boteco.
0: Você tá doido? Alessandro Consolini, você tá falando com o Mário? É isso mesmo?
2: Quer que põe jornal de novo?
3: Peruca, não é por nada não, eu tô falando com o Mário, que ele falou que tá com saudade de você, rapaz.
0: É?
3: O que que aconteceu que ele tá com saudade de você, peruca? Fala comigo.
0: Ah, na verdade... Ô, Alessandro, não posso deixar dúvidas no ar, né? Quem conhece muito bem o Mário também é meu amigo Cleitinho da Van e o nosso parceiro Tiringa, o vulgo Fiotão. Eles conhecem bem o Mário. Inclusive é vizinho dele.
4: Boa tarde, peru. Que é o Fiotão? Bota pra nós aí. João Paulo e Daniel. Pra te esquecer não dá. Feliz pra todos os ouvintes. Fim desse talismã. Cleitinho da Van, molecada do Luzão. Pode ser Luz, Bruno de Andrade. O nosso parceiro Diego Montenegro.
0: O Diegão, hein?
4: Esse também é pro Gaúcho do restaurante Capanema.
0: O Gaúcho.
4: O cowboy do Mato Felizmente.
0: Boa.
4: E pro nosso garoto propaganda aqui, o Tiringa.
0: Tiringa.
4: Bigodinho de bundinho de barata. Falou, meu querido. Tchau, obrigado.
0: Rapaz do céu, esse boteco que vai ser. Vai começar a se apresentar, sabe que hora?
5: Ó.
0: Depois da meia-noite.

0: Thaís, Zé Neto e Cristiano.
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0: Agora 5h34.
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5: Seleção chegou!
6: Brasil! Brasil!
4: É, meu filho, aqui você vai participando, mandando sua mensagem, pedindo seu modão.
7: Tarde, peruca, tarde. De novo. Deixa eu falar pra você, na hora que pedir música e falar meu nome, você não fala não, você tem que falar da multinacional.
4: Multinacional?
7: Nossa empresa aí, conhecida até no Z-State.
4: Deixa com nós.
7: Vai atrás de nome, não.
4: Tá bom,
7: Gosta de nome, quem gosta de nome é cartório.
4: Rapaz, meu amigo Ciclope, tá certão, Multinacional. Manda pra nós então, faz uma vinhetinha, já que é assim. Faz uma vinhetinha falando dela, aí depois nós... Vai ver pro meio do final do mês e vai ver um negocinho bom pra você. Beleza? 5h44, você vai participando, sorte o povão.
8: Participante da moda. Aqui é o Nego Silva.
4: O verdadeiro.
8: Boa tarde aí pra todos da 107.1.
4: Tarde.
8: Quero mandar um beijo bem grande lá pra minha gatinha de Arapongas.
4: Ó, gatinha.
8: É, a Heloísa.
4: Heloísa.
8: Aí você manda uma música bem romântica, apaixonada pra nós aí, beleza?
4: Com certeza.
8: Um abraço a todos.
4: Show de bola.
8: Fiquem com Deus.
4: Valeu, meu amigo Nego Silva. Mandando um feliz dia dos namorados pra gatinha dele no Arapongas. E negocio.
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4: Ô louco, tira essa música aí, senão... Ave Maria! Senão eu tenho que chorar no ar, ué?
10: Ô peruca!
4: Oi!
10: Sebastião de novo.
4: Pode falar,
10: peruca, de manhã no programa da Ellen e o Sidney, eu ganhei um par de ingressos aí pra ir lá no circo. Se alguém quiser o par de ingressos, pode dar aí, tá bom? Que eu não vou no circo, não.
4: Não vai,
10: tá?
4: Não? Ô, louco!
10: Pode dar pra quem quiser aí, eu sorteio aí, você que sabe aí, tá, viu? Bom. Que você pode fazer aí, tá bom?
4: Valeu, meu amigo Sebastião. Vamos dar um jeito então, meu parceiro. Tá vendo, gente? Não quis, já avisou. Tá vendo? Dá um sorteio de novo pra fácil pra outra pessoa. Valeu, meu amigo! Sebastião.
11: Ô, peruguinha, meu amigo, boa tarde. Aqui é teu amigo Romar Fernandes, lembrou?
4: Oi.
11: Manda um modão aí pra nós. Nós não tem namorada, não tem nada, né? Deus namorado, eu não tenho nada mais.
4: Tem perdeu,
11: então,
4: né?
11: Então manda um modão aí pra mim. Mato Grosso, Matia, Casinha Azul.
4: Casinha Azul. Beleza, meu amigo. Obrigado pela audiência. Direto de Sertanópolis. Aqui a pouquinho tem Mato Grosso e Matias pra você. Casinha Azul. Show de bola. Maravilha. E você participa. Manda o zap. Solta o áudio no...
11: Rapaz, eu tava olhando o negócio ontem, peru. Mas eu, rapaz, o Tiringa tem um bigodinho bonitinho, né, cara?
4: Rapaz, esse negócio... Alô, Tiringa? Aquele bigodinho fininho, cara. Ele faz na gilete. Esse dia cortou a beiça, cara. Foi sangue pra todo lado. Agora tá meio costurado ali, com 3 pontos na beiça. Mas ele deixa o bigodinho bem fininho, hein, Cleitinho?
11: Ah, curva assim, ó.
4: Tá torto?
11: Será que aquilo lá é... que é aquilo lá, ô, peruca? Me fala uma coisa aí. Que é aquilo? Me explica.
4: Ah, não é normal.
11: Tem uma curva assim no bigodinho? Ah... Fala aí, peruca. Explica pra nós isso aí. Pra que serve aquela curva no bigodinho?
4: Então... Pode deixar ele com cara de... Cara do quê? Mafioso? Não, não é isso não. Meu amigo Tiringa. Deixa o bigodinho bem fininho, cara. Bigodinho na régua.
11: Ô, peruca, boa tarde. Tarde, peruca. Quero desejar um feliz dia do namorado pra minha esposa.
4: Aí,
11: Aricele.
4: Aricele, olha que nome.
11: Aricele.
4: Aricele.
11: Vai errar o nome dela, hein? Deus, pelo amor de Deus.
4: Deus me livre, já deu rolo,
11: tá bom,
4: esse dia?
11: Mandar um beijo, um abraço bem forte pra minha esposa.
4: Aí,
11: Aricele.
4: Aricele.
11: Tá bom?
4: Tá bom, coração.
11: Que Deus abençoe a cada um de nós.
1: E a todos os ouvintes.
4: Aí, São Martinho, ganhou o dia. Se perdeu um dia desse.
5: Olá, olá, meu caro amigo Peruca.
4: Olha só.
5: Hoje é o dia dos namorados, né, Peruca?
4: Isso.
5: Que bom, né, Peruca?
4: Eita,
5: hoje dia dos namorados.
4: Vamos, calma.
5: Hoje aqui, dia pra tudo, né? Peruca, que sou eu, seu amigo Eliezerico de Porecatu. O homem mais apaixonado desse nosso Brasil. Peruca, toca pra mim a música A Paixão, com Zezé de Camargo e Luciano, tá bom?
4: Tá bom.
5: Oferecendo pra vocês, pra todos ouvindo, tá um alguém especial nesse mundo de meu Deus, tá bom? Pra todos aqui da nossa Porecatu.
4: Show de bola.
5: Pra todos ouvintes, um abraço, meu amigo, fica com Deus.
4: Valeu, meu amigo Ceará. Ê, Ceará, daqui a pouquinho tem sua moda.
12: Boa tarde, Peruca.
4: Tarde.
12: Ô, Peruca.
4: Oi, filha.
12: Eu quero uma música, qualquer uma aí que você mandar,
4: tá bom
12: pra mim.
4: Tá bom.
12: Eu quero mandar pro meu chapeludo, o Ricardo, meu marido.
4: Oi, Ricardo.
12: É a Madá de Arapó.
4: Ô, mulher, tá sumindo, hein, filha? Você tá doido?
12: Oi, Peruca.
4: Oi.
12: Você só deixa os homens falar, não deixa nós mulher falar, não? Também quero mandar um abraço pro meu esposo. Um beijo do dia dos namorado, você só tá, parece que você tá gostando de homem.
4: Ah,
12: só
4: meu...
12: deixa os homens falar, meu. Seja homem, Peruca.
4: Rapaz do céu, aí você fica pensando, né, cara? É combinado essas coisas. Olha que rolo. Olha o que o povo manda na rádio. Ah, não, eu não escutei isso, não. Eu não. Senta aqui, Miro Silva, vem aqui, senta aqui no boteco aqui, ó. Aí, ó, toma, viu, ó. Ó, vou colocar de novo. Ó.
12: Um beijo do dia dos namorados. Ó. Você só tá. Parece que você tá gostando de homem. Só deixa os homens falar, meu. Seja homem, Peruca.
4: Só porque os homens estão mandando, fazendo as homenagens para o dia dos, dos namorados. Nossa amiga Madá mandou isso, Miro Silva. O que, que eu faço? Com um filho pequeno, um na teta grudado, o outro puxando o calcanhar da mulher. Tem enteado também. Mas manda isso, o que, que vai virar?
13: Mas deixa as mulheres falar um pouquinho também.
4: Eu tô deixando, Mira, sabe o que acontece? É porque os homens saíram na frente hoje, né?
13: É, e eu vou te falar uma coisa, as mulheres, elas são mais apaixonadas que os homens.
4: Nossa. Rapaz, hoje de madrugada, às 3:30 da manhã, quando eu acordo pra vir pra rádio, eu levantei, minha mãe grudou no meu cangote e falou, vem aqui agora.
13: E aí?
4: Eu pensei, deve ser rolo, né? Ela pegou, deu um beijo em mim, meu. Chegou a arrepiar tudinho, cara.
13: Ficou só no beijo?
4: É, finalizou no beijo.
14: Fica pedindo conselho pro Miro Silva, não, que ele também...
4: Você já fez homenagem pra Mônica?
13: Já, né? Inclusive já dei presente pra
4: Você
13: ela.
4: Você deu pra ela um presente?
13: Dei, agora eu vou levar ela pra jantar mais tarde, né?
4: Vai levar pra comer fora.
13: É, eu sou um cara romântico, né, vida? Muito romântico.
4: Tá certo, né, cara? Mas o que, que você acha da Madá agora, voltando à conversa?
13: A Madá, ela tá revoltada porque você tá deixando mais os homens falar do que as mulheres, é isso?
4: É verdade.
12: Você só tá... parece que você tá gostando de homem.
4: Você acha que eu gosto de homem, Miro?
13: Tem jeito, mas não é assim não, né? Ah. Casado, tem dois filhos, três, né?
4: Corta o microfone do Miro aí, pelo amor de Deus, você tá doido, virou bagunça aqui.
13: O que, que você deu de presente pra namorada?
4: Pra minha namorada...
13: Ixi, vai pensar e vai me contar não, mentira.
4: Tá lá no carro o presente dela.
13: É, não entregou ainda.
4: Não entreguei, vou entregar, à noite. À noite. Inclusive tem um amigo nosso, o Jefinho, tá vendendo camisinha musical, Miro.
13: Essa eu nunca vi.
4: É, é bem diferenciada ela, hein? Tem música da Shakira, tem música da Seleção Brasileira, tem um monte de música lá.
13: Nossa.
4: Tem Xalana.
13: Que bacana, hein?
4: Show de bola, só o povo aí, ué.
15: A boca tá escura pro teu lado, hein, Peruca?
4: Aí, ó, a boca escura.
15: A mulher do Peruca deu um fungado no cangote dele e pediu um vale pra ele. Por isso que ela coxou ele hoje.
4: É, pediu cartão também.
16: Ô, Peruca, agora ficou ruim, hein?
4: Aí, ó. Que rolo, cara.
16: Tudo é festa, Peruca. Sim, deixa Deus. O povo divertir.
4: É verdade, rolo confusão.
16: Falou, Peruca.
4: Falou. Um abraço pra você, meu parceiro. Mas tá muito rolo esse boteco, cara.
17: Peruca, manda um modão pra mim.
4: Vai, manda.
17: Eu e minha eterna namorada te ouvindo aqui, Peruca.
4: Olha só, faz uma homenagem pra ela, meu parceiro Samuel. Abre o coração.
18: Ô, Peruca.
4: Oi.
18: Boa tarde, boa noite, né, Peruca?
4: Boa noite, na curva, hein?
18: Dia dos namorados, manda um abraço pra minha esposa, Janaína.
4: Ô, Jane.
18: Aí, Peruca, aí molhou, hein?
19: Só os homens falando, deixa as mulheres falar, deixa as mulheres falar, peruca, tá vendo? Forte abraço.
4: Não vem uma pra defender eu, cara.
20: Esse bigodinho aqui, meu amigo Cleitinho.
4: Aí, ó.
20: É que nem bumerangue, ele pega na ida, ele pega na volta.
4: Olha, mano, aí, Cleitinho.
20: Tá por fora.
4: Tá vendo só?
20: Não fica espalhando essas coisas aí, não. Eu também vou falar que você tá olhando pro meu bigode de costa, viu?
4: Liga na... Que rolo, cara.
20: Meu amigo Cleitinho da van,
4: ó.
20: Vou lhe fazer um pedido. Se o RMC permitir, eu lhe pertencer por trás, ele agradeceria.
4: Tá vendo? Quer vender tudo, rapaz. Que rolo. Alô, Cleitinho. Hoje se arrumou pra conversa, pra cabeça. Hoje se arrumou, viu?
21: Boa tarde, peruca. O jacaré aqui do Jardim Anelisa 3, Campé, peruca. Ô, peruca, queria ver uma música com Abel e Caim.
4: Olha.
21: Nascente do Rio Turvo.
4: Ô, meu parceiro jacaré, vamos fazer assim? Meu amigo Sidney Domingues vai tocar pra você no Manhã Total. Essa aí do Abel e Caim, beleza?
21: Aí quero oferecer aqui pra minha esposa Jacarô, né?
4: Jacarô.
21: Do Nestor em Guaraná, São Paulo.
4: Uhum.
21: Dona Preta, Maria do Céu. E para Roberto Sazo Minhosa e Melo, o Nilson de Cambé, né? O homem da Talagada.
4: Ei, Nilson.
21: Hein? E para Roberto Braquiara, tá?
4: Tá bom.
21: Fala para ele tomar cuidado, porque agora é fim de semana, o Barbuto vai pegar ele de carriola lá na firma que ele trabalha lá.
4: Pega mesmo, hein?
21: Beleza? Essa dá um alô para ele lá, hein?
4: Tá mandado, então, é. Show
21: alô,
4: de bola.
21: Alô, peruca. Um abraço para você, fique com Deus.
4: Valeu.
21: Até amanhã, né, peruca?
4: Um abraço, meu amigo jacaré. Daqui a pouquinho, sua amor.
22: Essa aqui é para relembrar. Sertanejo apaixonado, como ele foi e como ele sempre será.

0: Tá aí, Sérgio Reis.
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0: Agora 18 horas mais

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3: 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E aqui no boteco você vai participando, mandando sua mensagem e pedindo o teu modão.
4: Eu vim aqui no meu amigo São Martinho, em Agro Center, ó. Vim tomar uma titóia com o homem. O homem é bruto, hein? Qual que é o meu aí?
5: Esse aqui.
4: Então, eu sempre mais cheio, né? Porque o cara mais alfa que tem, né? Aí, ó. Pinga boa da branca e da amarela. Bebe porque é igual dela, ó.
6: Não acredito não, Charlinho.
3: Você tá doido aí? Toma agora da Tidóia, hein? Na verdade é Jefinho Borracha Tidóia, vulgo Breguinho na pista. Às 6h17, você vai participando, mandando sua mensagem e pedindo seu modão até às 7 da noite.
7: Boa tarde.
3: Tarde.
7: Toca uma música pra mim, bem bonita mesmo, Zezé de Camargo. Luciano, é o amor.
3: É o amor.
7: E hoje é dia dos namorados, apesar que eu não tenho namorado.
3: Ô, meu amor, que pena. Logo vai arrumar um, é?
7: Namorado. Você toca pra mim, Zezé de Camargo.
3: Nós toca.
7: É o amor.
3: Tá bom, coração. Show de bola, valeu Ivone. Logo, logo se arruma um namorado. Alô, Vivi, alô, meu amigo Miltão. Ótima sexta-feira.
8: Boa noite, Peruca. Peruca, hoje como é dia dos namorados, e eu como não tenho namorado,
3: não tem?
8: Eu quero que você libere o Toy pra namorar comigo.
3: Ô, louco.
8: Tá bom,
6: não acredito,
8: peruca?
6: Não, Charlie.
8: Você entendeu?
3: Entendi.
8: Um feliz dia dos namorados para todos aí, seus ouvintes. E pra você também, peruca.
3: Obrigado.
8: Tchau, tchau.
3: Um beijo pra você, Geni. Geni. Se você tivesse aqui, eu arrumaria um amor pra você. Nosso amigo cowboy da borracharia.
9: Sequestrar o
3: teu. Aí, ó.
6: Não acredito não,
3: Charlene. E você mandou os avelhos.
7: Tarpiro, feliz dia de namorado pra você e tua esposa.
3: Obrigado.
7: Já fez o pix pra ela hoje?
3: Já vi vários.
7: Peruca, peru.
3: Nossa, perdi as contas.
7: Manda uma modona aí pra mim.
3: Qual?
7: Amor de primavera.
3: Amor de primavera.
7: Um abraço, peruca, fica com Deus.
3: Valeu, um beijo.
7: Peruca, quem Oi. Gosta de dia de namorado é adolescente. Mas eu gosto de pix.
3: Você gosta de pix? É, tá certo. Um beijo pra você, Tila.
10: No meu corpo tem as suas digitais.
3: Ê, Tila, se você soubesse.
10: Na jaqueta jeans.
3: Tem um amigo meu, Tila, que está apaixonado por você.
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3: Logo, logo,
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3: Ele vai entrar em contato.
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3: 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Alô, meu amigo Valdir. Ótima sexta-feira e você participa. 43-33-16-40-06. Quem tá com a gente? Nossa amiga Juliana. Alô, Juliana, um beijo no seu coração. Obrigado pela audiência. Ô, peruca, toca um modão de uma música pra mim. Um pedacinho. Mas qual que é a música, meu amor? Qual que é o modão? Mandou um áudio aqui. Vamos ver o que é esse áudio. Ó.

0: sexta.
1: Sim, peru, que é pro meu namorado.
0: Aí, ó.
1: 18 anos.
0: Show de bola, um beijo no seu coração. Tudo de bom e você participa. Lembrando que às 7 da noite tem resumo do dia Cobra News.
2: Peruca!
0: Oi.
2: Foi de primeira, você mandou? Nós mandou, você mandou. Ó, o São Martinho também é um tidoyer da porra, viu, velho?
0: Misericórdia, cara.
2: Ali gosta da tidó, hein?
1: Vai, Jesus não, Chapim.
0: Meu amigo Jefinho. Ei, São Martinho, logo no dia dos namorados, você vai embalar mesmo, cara? Você tem certeza?
3: Boa tarde, meu querido Renato Peruca e toda a equipe. Renato, esse botecão aí, credo, esse peruca, esse botecão aí aberto, hein, peruca? Coisa boa, hein, peruca? Vou tomar alguma coisa pra esquentar, peruca? Ah, grande peruca. Essa tu não vai ter, peruca.
0: Qual é que é o modão,
3: hein? Essa música tu não vai ter no boteco.
0: Nós tem tudo aqui, rapaz.
3: Trio Parada Dura. Castelo de Amor. Ah, tu vai ter sim, peruca. Tu vai ter. Peruca, vou oferecer pra todo mundo, hein? Que tá curtindo essa radiona aí.
0: Segura o nosso parceiro Odacir. Solta a música bem no meio do peito, vai.
1: Alô, peruca!
0: Meu amigo Odacir. Aqui tem a moda. Aí, ó. Bem longe
3: mesmo. Norte do Paraná. Pra toda essa mulherada linda aí. Ah. Pra todos os amores que estão ouvindo a rádio bonitona do Norte do Paraná. Oi, tá bom, peruca? Sim. Um abraço, meu querido Renato Peruca.
0: Valeu, meu amigo Darcy. Obrigado pela audiência. Meu amigo Darcy Alves também tá ligadinho conosco. Alô, Darcy. Ótima sexta-feira. Participe 43-3316-4006. O pessoal aqui tá pedindo pra participar da sexta do Dia dos Namorados. Já foi, meu parceiro. Foi o meio-dia. Show de bola. Alô, meu amigo Fiotão. Alô, Silvinho. 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
0: 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Quem tá com a gente, meu amigo? DJ Marcelo. Você que é o Marcelão, rapaz? Tamo aqui, ó, com a galerinha do Cocal. Indo embora de van, ouvindo o Boteco do Peruca. Alô, alô, DJ Marcelão. Ótima sexta-feira, daqui a pouquinho. Essa aqui pro você, ó.
5: É o

0: Tá aí, moda boa.
1: Peruca, eu tento parar de beber, peruca. Mas nem tomando mujá não consigo, peruca. É só escutar o programa do peruca, já vem a tidóia na mão, velho. Já vem a tidóia na mão, vem a cerveja. Depois vem o arrependimento também, mas é tudo junto, velho.
0: Tá
1: é
0: bom.
1: Só escutar o programa do peruca, quando vem a tidóia já tá na mão. Tem jeito.
2: Não acredito não, Charlene.
0: Meu amigo Jefim, sabe o que é isso? Você sabe bem que é isso? Não posso falar.
2: Vixe.
0: Segura a moda.

0: Tá aí, Zezé de Camargo e Luciano.
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0: Agora 6h35.
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2: Ótima sexta-feira, 18 Cê tá maluco? Tá certo, é.
3: Boa noite, boa noite. Quero mandar um abraço aqui pra Tailane. E manda aquela música de Zezé Camargo.
2: Qual?
3: Irmão da Lua e Amigo da Estrela.
2: Nossa,
3: cê... Sou a Luísa.
2: Valeu, Luísa, um beijo no seu coração. Ótima sexta-feira. Solta um trechinho dessa moda do Zezé de Camargo e Luciano nesta sexta-feira. É, Amigo da Lua, é, e das Estrelas. Solta um trechinho bem em cima do corte pra nossa amiga ligadinha com a

0: Meu povão!
1: Lucas, boa noite. Tá tocando minha música, tá tocando a música do Magnani, tá tocando a música do Quiringa, o que que tá acontecendo?
0: Pera aí, Magnani.
1: Tá caindo Pix, não?
0: Pera aí, Magnani?
2: Peruca, eu tento parar de beber, peruca. Mas nem tomando mujá não consigo, peruca. É só escutar o programa do peruca, já vem a tidóia na mão, velho.
0: É mesmo?
2: Já vem a tidóia na mão, vem a cerveja. Depois vem o arrependimento também, mas é tudo junto,
0: velho.
2: É só escutar o programa do peruca, quando vem a tidóia já tá na mão. Tem jeito.
0: Brasil! Meu amigo Jefinho, vai lá no bocão tomar uma cheia. Paga pro Cé, 6h48, nossa amiga Claudineia Pachola, ligadinha com a gente, aqui pela 90.3. Alô, Claudineia, um beijo no seu coração. Meu amigo Darcy Alves, quero mandar um abraço, meu amigo Ceará. Alô, Ceará, aguenta o coração, que a pouquinho tua moda, show de bola, maravilha. Quem tá conosco, nossa amiga, ligadinha conosco pela 90.3. Desde já uma grande audiência. E obrigado pelo carinho, pessoal do Vale do Paranapanema. Alô, Heleninha Garvão. Ótima sexta-feira pra você, meu amigo Darcy. Tá no cajá tomando aquele cajazinho de respeito. Um abraço pra você, nossa amiga Rejane. Um beijo no seu coração. Meu amigo Maurição, quero mandar um grande abraço pro meu amigo Vermelho, ligadinho com a gente na cidade de Londrina. Alô, alô, Vermelho. E meu amigo David. Alô, alô, David. É verdade que os caras tá te levando embora na carriola? É verdade isso mesmo?

0: Daí, João Paulo e Daniel. Boteco. Na sequência agora, resumo do dia Cobra News. Eu volto amanhã às 4 da madruga, acordando o galo com muito, mas muito modão raiz, beleza? Das 4 até às 10 da manhã no seu, no nosso sabadão.
1: Boa noite, Renato.
0: Boa noite.
1: Boa noite a todos da rádio. Aqui é a Débora do Jardim Catuaí.
0: Alô, Débora.
1: Ô, Renato, toca um pedacinho aí da música do Zeneto e Cristiano, Te Amo. Essa é bem chonada, hein?
0: Show de bola.
1: Oferecer, né? Uhum. Pro meu eterno namorado, o Dé. Tá bom?
0: Alô, Dé!
1: E pra todos os casais apaixonados.
0: Maravilha.
1: Obrigada. Boa sexta-feira. Bom dia dos namorados.
0: Valeu, Débora. Ótima sexta.
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0: Alô, Débora, ótima sexta-feira.
1: Boa noite, Renato Peruca.
0: Boa noite.
1: Eu mandei mensagem, mas estou ligadinha.
0: Valeu, meu amor.
1: Um abraço pra mim. Estou aqui na faxina, tomando uma e escutando você.
0: Tá certo, ótima sexta-feira, nossa amiga Rose.
2: Fala pra qualquer coisa, tô na área aqui, Renato.
0: Aí, ó.
2: Na área aqui, tá frio mesmo.
0: Aí, ó, tem gente sorteio, pai tá sorteiro, hein, quer namorar? Gente, eu tô indo nessa na sequência agora, resumo do dia, Cobra News. Amanhã às 4 eu tô de volta com o programa Só Modão até às 7. Depois das 7, abre-se as portas do Boteco do Peruca. E também quero desejar o dia dos namorados pra minha esposa Nayara Montenegro. Um beijo pra você, meu amor, minha eterna namorada.
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0: Um beijo no seu coração, te amo. E hoje,
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0: eu tô indo nessa, um abraço.

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1: A GEPAR anuncia novo aumento na tarifa do transporte rodoviário metropolitano na região de Londrina. Aumentam as internações por vírus sincicial respiratório e influenzas. TCU investiga o uso do dinheiro esquecido de trabalhadores nos bancos para o Desenrola 2.0.
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1: Sexta-feira, 12 de junho. Excelente noite para você. Londrina marca agora 16 graus, 15 graus em Cambé e Rolândia, 18 graus no Vale do Paranapanema e 13 graus em Arapongas e Apucarana. E os passageiros que utilizam o transporte metropolitano da região metropolitana de Londrina terão que preparar o bolso. A AGEPAR, Agência Reguladora do Paraná, confirmou um reajuste de 5,14% nas tarifas que passam a valer a partir da próxima segunda-feira, dia 15. Segundo a agência, o aumento foi definido após análises técnicas e cálculos realizados pelo órgão regulador, levando em consideração fatores como custos operacionais do sistema e a recente variação no preço do diesel. Atualmente, os valores praticados são Londrina Cambé 6,20, Londrina Ibiporã também 6,20, Londrina Rolândia 6,55, Londrina Açaí 8,50, Londrina Bela Vista do Paraíso 9,45 e Londrina Sertanópolis 9,75. Arapongas conquista nova clínica municipal de fisioterapia.
2: Arapongas vai contar com uma nova clínica municipal de fisioterapia. A conquista foi confirmada durante esta quinta-feira em uma articulação com o prefeito Rafael Cita, que cumpriu uma agenda em Curitiba, e do secretário municipal de saúde, Carlos Eduardo Arruda, com o apoio do secretário do Estado da Saúde do Paraná, César Augusto Neves Luiz, e o deputado federal, Beto Preto. Segundo o ofício destinado a César, esses últimos anos tem tido um grande aumento na demanda de serviços fisioterapêuticos decorrentes ao envelhecimento populacional, do aumento das doenças crônicas, da reabilitação pós-cirurgias dos traumas ortopédicos e das condições neurológicas que exigem acompanhamento especializado. O documento aponta que ainda no ano de 2025 foram realizados 98.569 atendimentos de fisioterapia na rede municipal de saúde, demonstrando uma elevada procura pelos serviços e a necessidade de ampliação da capacidade instalada para garantir o atendimento oportuno e de qualidade aos usuários do Sistema Único de Saúde. Justifica também a construção da Clínica Municipal de Fisioterapia, que irá permitir a ampliação da oferta de atendimentos especializados, redução do tempo de espera para o início do tratamento e a melhoria da qualidade e da resolutividade da assistência, uma estrutura adequada para a reabilitação física, neurológica, respiratória e pós-operatória, o maior conforto também e, é claro, a acessibilidade aos pacientes, fortalecendo a rede de atenção de saúde do município de Arapongas. Repórter André Garcia.
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1: E o Tribunal de Contas da União, TCU, investiga a transferência pelo governo do dinheiro esquecido nos bancos diretamente para um fundo que está sendo usado para garantir as operações do Desenrola 2.0, programa de renegociação de dívidas lançado em ano eleitoral. Até o final de maio, haviam sido transferidos 5,7 bilhões de reais ao chamado Fundo de Garantia de Operações, um fundo privado no qual o governo também realiza aportes, que vai garantir a renegociação das dívidas dos trabalhadores. Técnicos do tribunal apuram o uso de recursos para programas federais por fora do orçamento público. Trabalho infantil atinge quase 80% dos adolescentes ocupados.
3: No Dia Mundial contra o Trabalho Infantil, um estudo da Fundação Abrinq mostra que a melhora do mercado de trabalho no Brasil não foi suficiente para afastar adolescentes de atividades irregulares. Segundo o levantamento, 77,2% dos jovens de 14 a 17 anos que estavam ocupados no primeiro trimestre de 2026 se encontravam em situação de trabalho infantil. Os dados foram produzidos com base na PNAD contínua do IBGE. Para João Pedro Scholl, analista de dados e indicadores da Fundação Abrinq, houve uma redução gradual do problema nos últimos anos, mas o ritmo é lento.
4: A redução da taxa de desocupação ou desemprego ao menor nível desde o início da série em 2012 tem demonstrado uma lenta recuperação na absorção da mão de obra infantil. No primeiro trimestre de 2026, nós temos pouco mais de 3 em cada 4 adolescentes de 14 a 17 anos em situação de trabalho infantil em relação aos que estão ocupados. Essa média ao longo do período dos 14 anos de série resulta em mais de 80%, portanto, alguma recuperação ainda que muito lenta.
3: O estudo também identificou mudanças no perfil das ocupações exercidas por adolescentes. O trabalho familiar auxiliar perdeu espaço após a pandemia, enquanto os empregos sem carteira assinada continuam predominando entre os casos classificados como trabalho infantil. Segundo o analista, o cenário reflete um problema estrutural.
4: O que isso revela, de certo modo, é uma confirmação do perfil da estrutura das ocupações ou das relações de ocupação no Brasil. Sendo a informalidade um dos critérios de identificação do trabalho infantil, é possível perceber ou é possível confirmar que, na verdade, o perfil dos adolescentes em situação de trabalho infantil corresponde a uma característica, uma deficiência estrutural do próprio mercado de trabalho brasileiro.
3: A erradicação do trabalho infantil até 2025 era uma das metas globais da ONU, mas o compromisso ficou pelo caminho. Mesmo em um cenário de desemprego em queda, a porta de entrada de muitos adolescentes para o mercado de trabalho ainda é a informalidade, uma realidade que há mais de uma década atinge, em média, mais de 80% dos jovens ocupados nessa faixa etária. Produção e reportagem, Cassie Balog.
1: E o número de hospitalizações por vírus sincicial respiratório aumentou no Brasil. Em algumas regiões do país, também houve internações por gripe causada pelos vírus influenza A e B. Os dados são do Boletim Fogripe da Fundação Oswaldo Cruz Fiocruz. O período analisado, de 31 de maio a 6 de junho, é caracterizado pela queda das temperaturas, situação que pode impulsionar a disseminação dos vírus respiratórios em locais fechados e aglomerados. Conforme o boletim, 11 das 27 unidades federativas apresentam incidência de síndrome respiratória aguda grave em nível de alerta. E o Ministério da Fazenda vai divulgar mais de 25 mil documentos relacionados às bets, empresas de prêmios, apostas e jogos virtuais. O anúncio foi feito pelo ministro Dario Durigan. Segundo ele, a medida vai trazer mais transparência ao setor, garantindo acesso à informação e à proteção de dados pessoais e fiscais.
5: Meu compromisso, como é o compromisso do presidente Lula, é o compromisso de dar transparência. Esse governo não é o governo do sigilo, não é o governo que pretende guardar informação e omitir informação das pessoas. Portanto, nos próximos dias, todos os processos que tratam das empresas de prêmios e apostas que tiverem sido concluídos no Ministério da Fazenda terão ampla divulgação, inclusive por nós, de maneira proativa. Nós estamos falando de 25 mil documentos, mais ou menos, que foram exigidos pelo Ministério da Fazenda para que a gente pudesse fazer uma avaliação de origem de capital, do imposto de renda das pessoas que se dizem dirigentes das bets, para que a gente tivesse todas as informações, dados familiares, que esses dados, que são dados pessoais, eles precisam ser tarjados para que não haja exposição do nome das pessoas, da situação fiscal, da situação bancária das pessoas.
1: Segundo o Ministério, a divulgação dos documentos ainda não havia sido feita porque é preciso preservar dados pessoais e informações sigilosas. Agora, uma força-tarefa vai realizar esse trabalho.
0: No resumo do dia, as informações da Copa do Mundo 2026.
6: A seleção brasileira realiza nesta sexta-feira o último treino antes da estreia na Copa do Mundo contra Marrocos. Em entrevista coletiva recente, o treinador Carlo Ancelotti revelou que já tem a escalação definida. Ainda assim, o treino dessa sexta servirá para os últimos ajustes antes da partida. Jogadores da seleção terão de pagar imposto nos Estados Unidos sobre premiação da Copa. Essa é a conclusão da CBF. após consultar especialistas tributários no país. A própria entidade deve contar com uma isenção sobre o pagamento feito pela FIFA, mas o repasse aos atletas não. A avaliação da entidade é de que o imposto não será alto. Para cada seleção nacional, o imposto depende de como é a relação internacional entre os Estados Unidos e o país da seleção. A confederação contratou advogados tributários para orientar os atletas sobre a forma de declarar e tocar a burocracia envolvendo esses impostos, mas eles que terão de fazer os procedimentos. Para você que está colecionando o álbum da Copa do Mundo, a Panini lança pacote com novas figurinhas para atualizar o álbum e o Neymar está no meio. A multinacional italiana abriu a pré-venda de um pacote complementar de figurinhas que permite atualizar a coleção com jogadores convocados após o lançamento inicial do álbum. Chamado de Update 7, o kit reúne 129 novos cromos. A maior parte deles é dedicada a atletas que ficaram de fora da versão original e entre os nomes estão Neymar da seleção brasileira, o goleiro Manuel Neuer da Alemanha e o zagueiro Pau Barsi, da Espanha. Com as informações da Seleção Brasileira e da Copa do Mundo, Augusto Galindo.
0: Previsão do tempo.
1: Noite de sexta-feira de estabilidade, no sábado amanhece com temperaturas baixas no Paraná, com presença de nuvens baixas e nevoeiros em vários setores. A mínima amanhã vai ser 9, a máxima não passa dos 20 graus.
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1: 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Conte-me tudo e não esconda nada. E aí, tá tudo bem? Eu tô de bem comigo, de bem com você e de bem com a vida. Boa noite da Cobra FM. Maravilha ter você por aqui.

0: Você tava bem demais? Você tava aí com o resumo do dia, Cobra News. Antes, Renato Peruca. Aqui você sabe, né? Um amigo, um campeão em cada horário. Bora aí, você vai falar comigo aqui no 43-33-16-40-06. Participe aqui da nossa programação. Esteja à vontade. É Cobra FM, é 107.1. Super sexta-feira, 12 de junho, ano é 2026, Dia dos Namorados. Feliz Dia dos Namorados para você e também para os eternos namorados. Gostaria que você aproveitasse bastante esta sexta-feira ao lado do mozão. Que você seja muito, mas muito feliz. Tudo de bom. E a Cobra FM está com você com uma programação maravilhosa nesta sexta-feira, Dia dos Namorados.
1: Hoje é sexta-feira!

Vitor e Gabriel e Rodolfo, né? Israel e Rodolfo, picape vermelha na 107. Bora aí, é só digitar. Vai Brasil, com seu nome, o seu bairro aí, para você concorrer a uma camiseta linda, linda da Copa do Mundo, Cobre FM 107.33164006. É só mandar pro WhatsApp aqui da 107, digitar aí. Vai Brasil! Viu como é fácil? Então, não tem erro, né? É só mandar pro 33164006. Você participa aí, você pode, de repente, ganhar aí uma camiseta, coisa mais linda do mundo. A camiseta da Copa do Mundo, da Cobra FM 107.1. Boa sorte pra você, participe e é bom ter você por aqui nesta sexta-feira.

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1: 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Agora 7:34. 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
10: Olha que legal, olha a Leninha. Leninha. Heleninha. Heleninha de Poricatu mandou aqui, falou assim, ó: sucesso! Obrigado, Poricatu, hein? Elias Henrique tá por aí também. Boa noite, Elias Henrique. Poricatu, a galera de Poricatu ouvindo aqui a nossa programação. A Heleninha falou assim: sucesso! Vai, Brasil!
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10: Aí sim! Oi, gente!
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10: Olha que bacana o nosso amigo aí. O nosso amigo tá participando aqui, tá mandando um salve. O Darcilino. Grande abraço aí pra você. Tá pedindo aqui Reginaldo Rossi. Já já saiu Rossi, né? É, garçom, já já a gente toca pra você aí a música legal aí do Rossi. E ele falou que lá em Porto Alegre tá frio e tá chovendo. Meu Deus do céu, tá frio, né? Por aqui tá frio, mas chuva não, tá tranquilo aqui. É, referindo, falando de chuva, né? Tá tranquilo, agora tá frio, tá um vento, né? Tá ventando bastante, mas sem chuva. Ele tá falando que lá em Porto Alegre tá frio e tá chuvoso. E o Odarcilino e a minha amiga de Porecatu, os dois estão juntos aí e gritaram. E gritaram juntos. Vai, Brasil! Legal, quero você também aqui, ó, gritando Vai Brasil. Quero você participando aqui comigo. Fala pra mim de que cidade você tá ouvindo a gente. De que cidade você ouve a Cobra FM. 33-16-40-06 pra sua participação. Quero todo mundo aqui no clima. Que cidade você tá ouvindo aí? Que bairro? Boa noite, boa noite, boa noite. Tudo de bom? Muito obrigado, hein? Obrigado aí, a galera aí que tá mandando ver aí. Fala, meu amigo.
19: Grande Emílio Silva aí no Boteco do Peruca. Grande. Ô, Peruca.
10: Opa, não errei. Apertei o botão errado aqui, né? Que eu levantei aqui. Nada a ver, mas tudo bem. Um abraço, apertei o botão errado. É, meu Deus do céu, meu. Que coisa, né? Mas agradeço aí. Todo mundo tá participando aí. E salve, salve, Peruca, né? Esse Peruca é um sucesso, né? Aqui um amigo, um campeão em cada horário. Loucura, loucura isso aqui, rapaz. Deixa eu subir aqui certinho, senão, né? Aperta o botão aqui. Aí não, né? Um abraço aí pra Marcinha também. Boa noite, Marcinha! Então tá aí a Marcinha, a Heleninha de Porecatu, o Darcilino, o Darcilino de Porto Alegre, todo mundo gritaram

0: Aqui na nossa programação, Marília Mendonça e Maiara Maraíza, Esqueça-me se for capaz. Top das tops. É você mandando aí sua participação nesta sexta-feira no clima de Copa do Mundo. Amanhã tem Brasil. Brasil, Zil, Zil. Deixa eu ver quem tá por aqui. Mandando um salve. Vamos lá. 33164006. A Cobra FM fala com você.
1: Onde São Francisco?
0: Opa, fala, meu amigo.
1: Boa noite. Boa noite. Jorge Arapongas.
0: Fala, Reginaldo.
1: Toca pra nós aí, se você conseguir achar aí, Grau com Felipe Litrão de São Francisco. Dá um feliz dia dos namorados pra minha esposa, minha eterna namorada, Érica, aqui.
0: Érica,
1: manda um abraço pra minha filha, Franciele, também.
0: Franciele.
1: Beleza?
0: Felicidades pra essa família maravilhosa, hein? Ô, Reginaldo, essa música eu tentei, procurei aí, mas eu não encontrei, tá bom? Essa música aí é bem legal, mas é difícil de encontrá-la. Quem sabe numa próxima oportunidade, mas eu procurei aí, não encontrei essa música aí, tá bom? Mas eu vou tocar uma outra aqui, tomara que você goste aqui. É um modão do Zezé de Camargo aí, Vestido de Noiva. Ficou muito bacana aí com o Zezé. E eu mando pra você, desejando aí felicidades pra você, pra esposa, pra sua filha, pra todo mundo aí. E obrigado à cidade de Arapongas. Legal saber que vocês estão aí com o rádio ligado na 107.1. Obrigado, Reginaldo. Tudo de bom por aí.

0: Ação Cleiton e Romário e Zé Felipe. Boa noite pra você que ouve a 107.
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3: E a bola volta a rolar na Copa do Mundo de 2026 neste final de semana, com 8 partidas programadas entre sábado e domingo. No sábado, pelo Grupo B, Catar e Suíça se enfrentam às 4 da tarde. Pelo Grupo C, o Brasil entra em campo às 7 da noite contra o Marrocos. Mais tarde, às 10 da noite, Haiti e Escócia completam a rodada do grupo. Já pela chave D, Austrália e Turquia jogam à 1 da manhã na madrugada de sábado para domingo. No domingo, as atenções se voltam para os grupos E e F. Pelo grupo E, Alemanha e Curaçao se enfrentam às 2 da tarde e às 8 da noite, Costa do Marfim e Equador encerram a rodada da chave. Já pelo grupo F, Holanda e Japão jogam às 5 da tarde e Suécia e Tunísia entram em campo às 11 da noite, fechando a programação do fim de semana. O destaque para o torcedor brasileiro fica por conta da estreia da seleção diante do Marrocos no sábado, às 7 da noite, horário de Brasília. Falando de Copa do Mundo, Guilherme Gaspar.
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2: Oi, boa noite da 107, 8 e 10.
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2: Ouvinte aqui na Cobra FM 107, muito obrigado pela sua participação.
4: Bom sucesso, boa noite.
2: Boa noite.
4: Aí, ó. Um abraço aí, ó, David aí, ó.
2: Fala, David.
4: Vou mandar um feliz dia dos namorados pra minha esposa Andressa aí, ó.
2: Andressa.
4: É igual o camarada falou, né? Eterna namorada.
2: Que legal.
4: Namorada pro resto da vida. Sucesso!
2: Sucesso! Que bacana, muito obrigado a você que tá mandando seu recado aqui no Dia dos Namorados. 3316-4006. É Cobra FM.
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2: Tô de bem comigo, de bem com você, de bem com a vida. Boa noite. Cobra FM, a festa do ouvinte. 77.1, Rádio Cobra FM. Ah, que legal ter você por aqui. Seja bem-vinda, seja bem-vinda. Sexta-feira, sextou, amanhã é sabadão. Tem Brasil, é Copa do Mundo na Cobra FM.

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aqui na nossa programação, Zezé de Camargo. Irmão da Lua, amigo das estrelas. Boa noite pra você que tá mandando aqui a sua participação. Já já eu vou atender todo mundo aí. Na Copa FM. Com as melhores músicas pra você.

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Rapaz, olha só que coincidência, hein? A música que tá preparada aqui foi a música da sua vida, hein, garoto? Já vou preparar aqui de novo? Que loucura, hein? Muito bem. Que loucura, hein? Abraço aí também pra Vanessinha que tá acompanhando aqui a nossa programação. Deixa eu preparar aqui.

0: Agora sim, tudo no jeito aqui, porque aqui tem a mensagem agora do grande Cobra Júnior. Rapaz, e a música já tava no jeito pra você aqui, ó. A música já tava preparada, a música da sua vida e também aí da Letícia. Bora aí!
1: Alô, sucesso! Alô, todos os ouvintes da Rádio Cobra FM, passando aqui, que eu quero mandar uma mensagem pra minha esposa, minha eterna namorada, Letícia Duarte, a mulher que eu escolhi viver toda a minha vida, a mulher que me surpreende todos os dias. Eu agradeço a Deus também por tudo, tá? Letícia, eu te amo. Você é tudo pra mim. Obrigado pelo maior presente que você me deu, que foi a Jade, a nossa filha. E eu queria pedir uma música do Panda, Eu Te Seguro, que eu prometo falar 50 vezes eu te amo todos os dias. Te amo, te amo, te amo, te amo, te amo, te amo. Eu sou apaixonado por você. Te amo, Letícia Duarte.

0: Arrasou, Cobra Júnior. Coisa linda, né? Que legal, hein? Letícia, felicidade pra vocês aí, pra família. Bacana, o Cobra Júnior tem uma história bonita na vida, né? Menino guerreiro, esse aí não tem tristeza, né? Esse aí é sucesso. E a gente chamava ele, quando ele era garotinho aí, de Luan Santana, né? Ô, Luan Santana, ele cortava o cabelo igual do Luan. E o tempo passou, né? E passou rápido, parece que não, mas passou, né? E hoje tá aí, bem casado, né? Tem a sucessinha. E a gente tem o maior orgulho de você e poder dividir aqui, né? Poder estar aqui no sistema Cobra de Comunicação. Isso pra gente é muito legal, a gente tá super feliz. E sucesso pra vocês aí. Feliz Dia dos Namorados, dos Eternos Namorados, tá bom? E a música é linda, hein? Que letra! Que presente, hein, Letícia? Que música bonita aí. Obrigado, hein, ô Cobra Júnior. Arrasou, rapaz. Que sucesso, hein?
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0: 8h34 na Cobra FM.

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25: Legal ter você por aqui, 107.1. Valeu, Marcelo! Abração pro Marcelo, hein? Tá ligado aqui na 107. Sexta-feira, Dia dos Namorados. Amanhã tem Brasil, é Copa do Mundo. Nossa Senhora, que fim de semana maravilhoso! E a gente tá aqui com você, Cobra FM.

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0: Fala comigo!
1: Oi, Eli, boa noite!
0: Boa noite,
1: como Eli, você tá? Como hoje é dia dos namorados...
0: Dia dos namorados...
1: Eu quero te pedir a música
0: que você
1: com
0: quer
1: Vando...
0: Vando...
1: Aquele amor me deixou...
0: Aquele amor me deixou...
1: Oferecer pra seus ouvintes, pra equipe da rádio... E pra você também, um feliz dia dos namorados, pra todos!
0: Muito obrigado, a gente agradece... Abraço pra você. Olha, não encontrei essa do Wanda. Eu vou tocar uma dele que fez muito sucesso, tá bom? Uma outra aí. Obrigado, abraço, beijo, tudo de bom pra você. Um abraço pra galera de Açaí. De Açaí agora eu vou pra Porecatu. Cadê? Tá aqui, né? Porecatu. E aí?
2: Boa noite, meu amigo. Sucesso!
0: Boa noite!
2: Ô meu querido, oi. Coloca aí pro meu João cheiro de shampoo.
0: Cheiro de shampoo.
2: E também pra todos os casais de Porecatu,
0: tá,
2: do Paraná, do Brasil e desse mundão de Deus aí.
0: Beleza.
2: Onde quer que chegue a Rádio Cobra. Um beijo, querido.
0: Outro.
2: Vai, Brasil!
0: Vai, Brasil!
2: Rumo ao Hexa! Bota fé!
0: Que legal, hein? Eu também boto muita fé. Feliz dia dos namorados, eternos namorados. Esta é a 107.1.

0: Muito bem, tá chegando a Voz do Brasil, a gente se fala daqui a pouquinho após a Voz do Brasil. Até já! Sete para as oito, para as nove. 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
11: Está no ar a Voz do Brasil. As notícias do governo federal que movimentaram o país no dia de hoje.
12: Olá, boa noite.
13: Boa noite para você que nos acompanha em todo o país.
12: Sexta-feira, 12 de junho de 2026.
13: Vamos ao destaque do